0: ao simples fato de serem mulheres. Nesse ano, foram 232 mulheres assassinadas nessas condições, uma redução de 11,45%. Em fevereiro, uma iniciativa do governo federal mobilizou os três poderes, executivo, legislativo e judiciário, para lançar o Pacto Nacional Brasil contra o Feminicídio. Na avaliação do secretário nacional de Segurança Pública, Chico Lucas, ações como essa contribuíram para que o Brasil apresentasse uma tendência de queda após 2 anos seguidos de aumento desse crime.
1: Quando há consolidação dos dados de janeiro a maio, a queda é da ordem de 0,47, o que mostra uma reversão da tendência de aumento e agora nós estamos, de fato, tendo uma diminuição do número de feminicídios.
0: Também está em andamento a Operação Mulher Segura, coordenada pelo Ministério da Justiça e Segurança Pública, em parceria com o Ministério das Mulheres, secretarias estaduais e municipais e as forças de segurança, a ação tem como objetivo cumprir, até o fim do ano, todos os mandados de prisão em aberto por crimes contra as mulheres. O secretário nacional de Segurança Pública, Chico Lucas, ressaltou os principais números da operação, que já está na segunda fase.
1: Só no mês de março e abril foram 6 mil prisões realizadas daqueles que descumpriam medidas protetivas ou tinham mandado de prisão em aberto. E as operações continuam. Na fase 2, agora no mês de junho, os 15 primeiros dias, já cumprimos centenas de mandados de prisão e fiscalizamos por milhares de agentes policiais as medidas protetivas de urgência.
0: Nos primeiros 3 meses desse ano, o Ligue 180, Central de Atendimento à Mulher, registrou um aumento de 24% nas denúncias de violência contra mulheres e 14% nos atendimentos, quando comparado ao mesmo período do ano passado. Reportagem Natália Koslick.
2: O Ministério da Saúde está ampliando os cuidados domiciliares no Brasil.
3: Foram habilitadas novas equipes do programa Melhor em Casa, que vão apoiar a reabilitação de pacientes.
2: Hoje, mais de 1000 municípios já são beneficiados pelo programa em todo o país.
4: Depois de uma internação, o desafio nem sempre termina quando o paciente recebe alta. Para quem precisa de reabilitação e acompanhamento especializado, sair de casa pode ser difícil e muitas vezes inviável. É o caso do Carlos Henrique, que sofreu uma parada cardiorrespiratória e desde então precisa de cuidados contínuos. A esposa, Luciene Sibela, conta como o atendimento domiciliar fez diferença na rotina da sua família.
5: Eu acho que a primeira palavra que me vem é segurança. Segurança de saber que você não está só e que você está com profissionais que vai te apoiar. Você veja hoje, eles chegaram aqui e já resolveram muitas coisas, né? E isso para nós é uma segurança muito grande, saber que você pode contar.
4: Para ampliar esse cuidado e reduzir as dificuldades enfrentadas pelas famílias, o Sistema Único de Saúde está fortalecendo o atendimento domiciliar realizado pelo programa Melhor em Casa. Foram habilitadas novas equipes multiprofissionais especializadas para apoio à reabilitação, que vão atender 21 municípios com menos de 20 mil habitantes. São profissionais de diferentes áreas da saúde. O coordenador-geral de atenção domiciliar do Ministério da Saúde, Tarcísio Nema de Aquino, explica que tipo de cuidados serão oferecidos.
6: Então é fisioterapeuta, terapeuta ocupacional, fonoaudiólogo, cirurgião-dentista, farmacêutico, psicólogo, assistente social, nutricionista. Então são profissionais que integram a equipe para levar a reabilitação, né, a recuperação do paciente, o cuidado de nível especializado dentro do domicílio.
4: O atendimento é destinado principalmente a pacientes que receberam alta hospitalar, mas ainda precisam de acompanhamento intensivo para recuperar movimentos, autonomia e independência. O cuidado também ajuda a evitar novas internações e garante a continuidade do tratamento perto da família, explica Eliana Peixoto, fonoaudióloga da equipe de atendimento em Brasília.
7: A gente faz esse atendimento dando qualidade de vida para o paciente, melhorando a condição de atendimento dentro da família, ajustando a vida daquela família com aquela nova realidade de paciente, né, acamado, instruindo. A nossa atividade dentro do lar do paciente é uma atividade de educação continuada.
4: A expansão das equipes do Melhor em Casa contou com investimento anual de 3.400.000 reais. Hoje, mais de 1000 municípios já são beneficiados pelo programa em todo o país. Reportagem Pablo Mundim.
3: E como ouvimos aí na reportagem, o programa Melhor em Casa é fundamental para diminuir a hospitalização de pacientes em todo o país.
2: Mas o governo do Brasil identificou uma lacuna no cuidado continuado de uma parcela específica da população, os idosos.
3: Atualmente são 36 milhões de pessoas idosas, sendo 3 milhões com dificuldades de locomoção ou que têm restrição para sair de casa. Isso representa 10% da população idosa.
2: E para garantir um envelhecimento saudável, o Ministério da Saúde lançou hoje o Programa de Atenção Domiciliar à Pessoa Idosa, o PAD Brasil.
3: O investimento será de R$ 163,2 milhões em 2026, com projeção de mais de R$ 329 milhões no próximo ano.
2: Na prática, o programa vai funcionar com equipes multiprofissionais, trabalhando em conjunto com as equipes de saúde da família.
3: O ministro da Saúde, Alexandre Padilha, detalhou como essas equipes vão atuar para dar suporte a pacientes e aos seus familiares.
8: Essas equipes vão lá, vão cuidar desse idoso que está acamado. Então, elas têm uma relação direta com os médicos da família e comunidade, com os profissionais da atenção primária em saúde, mas passam a ter o papel específico de, todo dia, pegar o automóvel do programa, visitar o idoso acamado. Ou seja, com isso você consegue colocar mais um time para dar conta dessas visitas ao idoso acamado, que muitas vezes não sai de casa, não tem condições de sair de casa, muitas vezes o cuidador tem que ficar o tempo todo com ele lá. Então, essas equipes vão fazer essas visitas, orientar melhor o cuidador, também cuidar do cuidador de uma certa forma.
2: Além do PAD Brasil, também foi lançada a Caderneta Brasileira da Pessoa Idosa.
3: O documento já está disponível em formato digital dentro da plataforma Meu SUS Digital, integrada à conta gov.br, e permite o acompanhamento dos dados de saúde do idoso.
2: Pesquisadores e startups da área de saúde agora contam com um novo guia para ajudar a transformar tecnologias em soluções disponíveis no SUS.
3: Os dispositivos médicos fazem parte da rotina dos serviços de saúde e incluem desde curativos e ataduras até próteses e tecnologias com inteligência artificial.
2: Atualmente, existem mais de 2 milhões de tipos diferentes desses dispositivos no mundo.
3: Segundo o Ministério da Saúde, o avanço tecnológico amplia as possibilidades de atendimento e contribui para melhorar a qualidade de vida dos pacientes.
2: A publicação reúne orientações sobre financiamento, pesquisa, desenvolvimento, regulação e incorporação dos dispositivos na rede pública de saúde.
3: O material está disponível gratuitamente para consulta em gov.br/saúde.
2: As ações de combate ao trabalho infantil alcançaram o melhor resultado da última década.
3: Mais de 4 mil crianças e adolescentes foram afastados dessa condição, especialmente as que estavam mais vulneráveis.
9: No Brasil, o trabalho infantil é proibido, de forma geral, para quem tem menos de 16 anos. Quem tem mais de 14 anos pode atuar, mas na condição de aprendiz. Para fazer cumprir a lei, os órgãos de fiscalização brasileiros têm trabalhado cada vez mais. Em 2025, 4.318 crianças e adolescentes foram afastados do trabalho infantil no Brasil. É o melhor desempenho dos últimos 10 anos, resultado das mais de 10 mil ações de fiscalização realizadas pelos auditores fiscais do trabalho. Os primeiros 4 meses de 2026 demonstram a continuidade desse trabalho, como explicou o coordenador de erradicação e fiscalização do trabalho infantil, Roberto Padilha.
10: Os dados parciais de 2026 apontam mais de 1.100 crianças e adolescentes afastadas do trabalho infantil, dados parciais até abril. Nesse mês de junho, estamos realizando um grande operativo nacional de combate ao trabalho infantil. Já estamos recebendo dados da fiscalização em diversos estados e com certeza teremos realmente um aumento nesses números de crianças e adolescentes retirados do trabalho infantil.
9: O foco é o combate aos casos mais graves. Esse trabalho é um esforço integrado do governo federal com redes de proteção social, conselhos tutelares e instituições parceiras. E as ações vão além de tirar as crianças e adolescentes de situações de trabalho. Elas garantem o direito básico dos menores de 18 anos de crescerem e se desenvolverem, livres de exploração ou violência. Michele Antunes, líder de projetos de uma fundação que luta pela defesa dos direitos da criança e do adolescente, explica a importância dessa medida.
11: A criança, ela precisa estar na escola, ela precisa estar brincando, ela precisa estar se desenvolvendo de uma forma muito saudável. Então, quando ela está dentro desse ambiente do trabalho infantil e sofrendo essa violação, consequentemente ela vai ter sim um desenvolvimento extremamente prejudicado e ela vai estar muito mais vulnerável a sofrer outros tipos de violação, outros tipos de violência, né?
9: Para denúncias de casos de trabalho infantil, o Ministério do Trabalho e Emprego disponibiliza um canal exclusivo, o sistema IP Trabalho Infantil, que pode ser acessado pelo endereço iptrabalhoinfantil.trabalho.gov.br. Reportagem, Márcia Fernandes.
2: E é sempre bom lembrar, denúncias de casos de trabalho infantil também podem ser feitas pelo Disque 100, que é o canal de denúncias de violações de direitos humanos oficial do governo federal.
3: O presidente da República em exercício, Geraldo Alckmin, vetou integralmente o projeto que instituía o contrato do primeiro emprego.
2: Na prática, a proposta reduzia encargos trabalhistas e previdenciários para empregadores que contratassem jovens entre 18 e 29 anos sem experiência formal no mercado de trabalho.
3: De acordo com o veto publicado hoje no Diário Oficial da União, o projeto de lei era inconstitucional e contrariava o interesse público na formação educacional de jovens.
12: O presidente em exercício, Geraldo Alckmin, vetou integralmente o projeto de lei que criava o chamado contrato do primeiro emprego para jovens de 18 a 29 anos. A mensagem de veto foi publicada no Diário Oficial da União desta quinta-feira, 18 de junho. Segundo o governo federal, a proposta previa jornada de até 44 horas semanais, o que contraria a defesa da redução da carga horária de trabalho e dificultaria a conciliação entre emprego e estudos. O texto também concedia benefícios tributários e previdenciários aos empregadores, sem oferecer garantias adicionais aos jovens trabalhadores. Outro argumento apresentado é que a medida poderia desestimular a contratação por meio da lei da aprendizagem, considerada uma das principais portas de entrada para o mercado formal de trabalho. De acordo com o Ministério do Trabalho e Emprego, mais de 6 milhões de jovens já foram beneficiados pela modalidade nos últimos 26 anos. Em março deste ano, o país registrou mais de 700 mil contratos ativos de aprendizagem, o maior número da série histórica. Lucília Araújo para a Voz do Brasil.
2: Pois é, como nós acabamos de ouvir na reportagem de Lucília Araújo, a lei de aprendizagem profissional é a principal porta de entrada para jovens sem experiência no mercado de trabalho e ela vem registrando crescimento.
3: Segundo dados do novo CAGED, só entre janeiro e abril deste ano foram quase 55 mil novas contratações.
2: O resultado foi impulsionado pela indústria e pelo fortalecimento de políticas de aprendizagem profissional, que respeita os horários escolares e os direitos dos adolescentes e jovens adultos.
13: O Brasil alcançou um recorde histórico. 726 mil jovens aprendizes com contratos ativos. Só nos quatro primeiros meses do ano foi registrado um saldo positivo de quase 55 mil novas contratações. A indústria liderou a geração de vagas, seguido pelos setores de serviços, comércio, construção civil e agropecuária. Os dados reforçam o crescimento da aprendizagem profissional como principal porta de entrada dos jovens no mercado de trabalho. A contratação é obrigatória para estabelecimentos de qualquer setor que tenham pelo menos 7 empregados em funções que demandem a formação profissional. Essas empresas devem preencher entre 5 a 15% do seu quadro de funcionários com jovens aprendizes. Podem participar quem tem entre 14 e 24 anos incompletos. De acordo com a lei da aprendizagem, o contrato tem caráter especial e duração máxima de 2 anos. O jovem aprendiz tem carteira de trabalho assinada e a garantia de direitos trabalhistas e previdenciários, além de proteções específicas. Cleide Lopes, para a Voz do Brasil.
3: Mais de 55 milhões de brasileiros já emitiram a carteira de identidade nacional.
2: O documento, que está substituindo gradualmente o RG, é mais moderno, seguro e completo.
3: E vale em todo o território nacional, com o CPF como número único de identificação.
14: No Brasil, mais de 1 milhão de carteiras de identidade nacional são emitidas por mês, segundo dados divulgados pelo Ministério da Justiça e Segurança Pública. O novo modelo está disponível desde 2022 e a emissão do documento pode ser agendada nos institutos de identificação dos estados e do Distrito Federal. O maranhense Alcemir Chaves de Araújo conseguiu marcar o atendimento com a ajuda da filha. Aos 74 anos, ele diz que quer trocar o documento para ter mais tranquilidade.
15: Aí a minha filha achou melhor tirar logo essa identidade nova, né? Porque a velha estava boa, né? Mas eu me apressei logo, digo, bora logo tirar logo isso. Aí acabei lá, fiquei logo livre de cabeça fria, né?
14: Assim como Alcemir, mais de 55 milhões de brasileiros já emitiram a carteira de identidade nacional em todo o Brasil. A troca é obrigatória, mas o modelo antigo vale até 2032. Para a coordenadora-geral de Modernização Tecnológica do Ministério da Justiça e Segurança Pública, Beatriz Figueiredo, a grande vantagem da carteira de identidade nacional é a utilização do CPF como número único de identificação.
16: Ela traz de novo uma identidade mais integrada, mais segura e mais moderna, porque ela substitui, vai substituir gradualmente o antigo RG, ela sim, que usa um número único, que é o número do CPF, que vai ser válido em todo o Brasil. Então a gente acaba com aquela possibilidade de ter um número de RG diferente em cada estado, e isso vai unificar a identificação pelo CPF, né, que a gente tem um CPF único. Então isso reduz a duplicidade e aumenta muito a segurança dos nossos dados.
14: A versão digital da carteira integrada ao gov.br permite incluir outros documentos e registros do cidadão, como CNH, título de eleitor, dispensa militar, carteira de trabalho e cartão SUS. Para tirar o documento, é só acessar gov.br/identidade e agendar a expedição. É preciso apresentar a certidão de nascimento ou de casamento. A primeira via do documento é gratuita. Reportagem Gabriela Noronha.
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2: Previsões do Instituto Nacional de Meteorologia, o INMET, confirmam que este ano vai ocorrer o fenômeno El Niño.
3: Isso significa risco de seca na faixa norte das regiões norte e nordeste, enquanto favorece grandes volumes de chuva no sul do país.
2: Por isso, o Brasil já está se preparando para eventos extremos. É o que afirmou o ministro Valdez Góes da Integração e do Desenvolvimento Regional durante o programa Bom Dia Ministro, produzido pela Empresa Brasil de Comunicação, nesta quinta-feira.
18: Nós estamos com uma sala de situação já montada pelo governo federal, já existem 20 ministérios mobilizados, a Defesa Civil Nacional, o SEMADEM, o IMET e o INPE fazem reuniões frequentes, inclusive com as defesas civis estaduais e municipais de norte a sul deste país, ou seja, toda uma experiência já acumulada e uma preparação e uma determinação do governo do presidente Lula de que a vigilância, o monitoramento e a mobilização e os planos de contingência e a relação e proximidade com os estados e municípios está em curso.
3: Valdez Góes afirmou que o El Niño deve chegar ao Brasil a partir de julho e a Defesa Civil Nacional e seus sistemas de alerta estão de prontidão.
2: Órgãos ambientais como o IBAMA e o ICMBio também vêm trabalhando na prevenção aos incêndios florestais com a contratação de profissionais e a orientação a fazendeiros sobre o não uso de fogo.
3: Mais de 3 milhões de reais investidos na aquisição de alimentos para impulsionar a agricultura familiar e o abastecimento no estado do Pará.
2: A iniciativa da Conab, em parceria com os Ministérios do Desenvolvimento Social e do Desenvolvimento Agrário, busca combater a insegurança alimentar e nutricional no âmbito do Programa de Aquisição de Alimentos, o PA.
3: O presidente da Conab, Silvio Porto, destaca o impacto dessas medidas na segurança alimentar da região.
19: São 96 milhões de reais que nós investimos na aquisição de alimentos dos mais diversos aqui do estado do Pará, valorizando a cultura, a produção e a alimentação regional. Nós estamos, dessa forma, conseguindo valorizar essa produção que vem de assentamentos, da agricultura familiar, de extrativistas e indígenas.
2: Com os investimentos, mais de 140 toneladas de alimentos produzidos no estado serão destinadas a cozinhas solidárias e redes socioassistenciais, combatendo diretamente a fome na região.
3: Outro destaque é a modernização da unidade armazenadora de Ananindeua, que recebeu melhorias na estrutura e teve a capacidade ampliada para mais de 17 mil toneladas, como detalha Silvio Porto.
19: Nós saímos de 3.500 toneladas para 21 mil toneladas. Essa unidade armazenadora, ela se torna um polo relevante do ponto de vista do abastecimento aqui para o Pará, mas também para a região da Amazônia.
2: E essas foram as notícias do governo do Brasil.
3: Uma realização da Secretaria de Comunicação Social da Presidência da República.
2: Com produção da empresa Brasil de Comunicação.
3: Fique agora com as notícias do Poder Judiciário e do Congresso Nacional. Boa noite.
2: Boa noite para você e até amanhã.
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21: STF decide que é inadmissível a validade de provas em processo envolvendo crime sexual quando ocorrer constrangimento da vítima durante a audiência de instrução.
22: Crime da 113 Sul. STJ inicia sessão virtual para julgamento de recurso do Ministério Público.
21: Presidente do TSE afirma que discurso de ódio ameaça a democracia.
22: Boa noite, eu sou Marcela Luiza.
21: Eu sou Walter Lima.
22: Por unanimidade, o plenário do Supremo Tribunal Federal reconheceu a nulidade de provas produzidas em audiências sobre crimes sexuais quando a vítima é submetida a humilhações, constrangimentos e violações da dignidade.
21: O caso chegou ao Supremo em março do ano passado. O recurso foi apresentado pela defesa da vítima, que questionava a decisão do Superior Tribunal de Justiça, que rejeitou o pedido de nulidade da audiência de instrução.
22: O ponto central no STF foi sobre definir se uma prova produzida em ambiente de violação à dignidade da vítima pode ser considerada válida.
21: Com o reconhecimento da nulidade da audiência, o processo foi anulado e o caso deve retomar a fase de instrução na primeira instância.
22: STJ começa a sessão virtual de julgamento de recurso sobre o caso conhecido como crime da 113 Sul.
21: Esse crime se refere ao assassinato em 2009 do ex-ministro do TSE, José Guilherme Vilela, da esposa dele, Maria Carvalho Mendes Vilela, e da empregada da família, Francisca Nascimento da Silva. Repórter Fátima Uchoa.
23: O crime ocorreu no apartamento da família, na quadra 113 Sul, em Brasília. Adriana Vilela, filha do casal, foi condenada por júri popular a 61 anos de prisão, acusada de ser a mandante dos assassinatos. Em 2025, a sexta turma do STJ anulou a condenação, acolhendo a alegação de cerceamento de defesa. O Ministério Público do DF recorreu desse entendimento e pediu agora que a condenação fosse restaurada e que a ré cumprisse imediatamente a pena. Mas vale ressaltar, na sessão virtual, os ministros da sexta turma não discutem a culpa ou a inocência de Adriana Vilela. O ministro relator Sebastião Reis Júnior votou para manter anulada a condenação. Se não houver pedidos de adiamento, a sessão virtual de julgamento deve permanecer aberta por 7 dias.
22: Presidente do Tribunal Superior Eleitoral afirma que discurso de ódio ameaça a democracia.
21: Ministro Cássio Nunes Marques reforça compromisso com eleições livres, inclusivas e seguras. Fábio Ruas.
24: A afirmação do ministro Cássio Nunes Marques foi durante a sessão plenária do TSE desta quinta-feira. Antes de iniciar os julgamentos, o presidente do TSE mencionou o Dia Internacional de Combate ao Discurso de Ódio, data instituída pela Assembleia Geral da ONU em 2021. Disse que a divergência de ideias é legítima e necessária, mas não pode ser confundida com ataques à honra, práticas discriminatórias ou tentativas de desumanizar adversários políticos.
22: Último dia da itinerância da Justiça do Trabalho na aldeia Manga, em Oiapoque.
21: Teve audiências judiciais e outros serviços de cidadania, tudo de graça. Rafael Silva.
0: A Justiça do Trabalho realizou 28 audiências judiciais presenciais, híbridas e virtuais na aldeia Manga nesse último dia de itinerância cidadania aqui com você. Indígenas de outras comunidades enfrentaram até 6 horas de barco para colocar um ponto final nesses processos trabalhistas, que envolvem questões como férias não pagas, saque de FGTS e recebimento de verbas rescisórias. Além disso, o polo de saúde da aldeia Manga ficou lotado ao oferecer atendimento médico, fisioterapêutico, psicológico e odontológico especializado. Neste sábado e domingo vai ser a vez de levar esses serviços à população da aldeia Espírito Santo, na mesma região. Para chegar lá, dessa vez, só de barco. O mutirão pretende fazer até 2.000 atendimentos.
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22: Uma boa noite.
21: E até amanhã.
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1: Eu sou Paula Groba.
2: E eu sou Humberto Pinheiro.
1: E estes são os destaques de hoje do Jornal do Senado, que começa agora.
2: PEC do Banco Central terá calendário de votação definido nos próximos dias.
1: Avança a fiscalização mais rígida de pagamento mínimo por fretes rodoviários.
2: Senador defende escala 4x3 para profissionais da segurança e da saúde.
1: Boa noite.
2: Boa noite.
1: Avançou no Congresso a proposta que cria novas regras para garantir o pagamento do piso mínimo do frete rodoviário. O texto, que tem origem em uma medida provisória, foi aprovado pela comissão mista que analisa a MP.
2: A proposta seguiu para análise da Câmara dos Deputados. Repórter Marcela Cunha.
3: A proposta torna obrigatório o registro prévio das operações no Código Identificador da Operação de Transporte, o CIOT, com informações sobre carga, trajeto, valor e prazo de pagamento. O sistema deverá bloquear fretes abaixo do piso da Agência Nacional de Transportes Terrestres, que existe desde 2018, mas é frequentemente descumprido segundo os caminhoneiros. O senador Carlos Fávaro, do PSD de Mato Grosso, que presidiu os trabalhos da comissão mista que analisou a MP, afirmou que o texto busca equilibrar a valorização dos caminhoneiros e os custos do setor.
4: Tenho certeza que teremos, a partir então da conversão em lei dessa medida provisória, nós teremos um outro momento do transporte do Brasil, com segurança jurídica, com estabilidade financeira, com a satisfação dos transportadores e também das empresas que transportam.
3: O piso será reajustado quando os combustíveis variarem pelo menos 5%. Para o consumidor, o aumento dos preços não é automático, mas as empresas podem ter custos maiores e repassá-los aos produtos. O texto também cria piso salarial de R$5.000 para motoristas empregados em viagens longas e mantém a anulação de multas civis e administrativas por manifestações e bloqueios de 2022.
1: O senador Oriovisto Guimarães, do PSDB do Paraná, manifestou preocupação com a proposta de redução da jornada de trabalho da escala 6x1 para 5x2. O parlamentar afirmou que a mudança pode gerar impactos econômicos em setores que operam de forma contínua, como a agropecuária.
2: Oriovisto também argumentou que a medida poderia elevar custos de produção e influenciar os preços de produtos e serviços. O senador defendeu que o tema seja analisado com mais profundidade pelo Senado antes de uma deliberação.
5: Os países do Mercosul que passaram para essa escala fizeram transição em todos eles 8 anos. Nós queremos fazer em 1 mês ou 2. O que é de mais grave nisso tudo é que essa medida vai fazer com que a população mais humilde do nosso país trabalhe mais.
1: Já o senador Carlos Viana, do PSD de Minas Gerais, anunciou que vai apresentar uma emenda para garantir a escala 4x3 a profissionais da segurança pública e da saúde, como policiais, bombeiros, médicos e enfermeiros.
2: Segundo ele, a medida busca valorizar categorias que exercem atividades essenciais e de alta responsabilidade. Repórter Lana Dias.
6: O senador Carlos Viana, do PSD de Minas Gerais, anunciou que vai propor a escala 4x3 para profissionais da segurança pública e da saúde em forma de emenda a uma das propostas de emenda à Constituição que trata da jornada de trabalho no país. Ele explicou que o objetivo é valorizar a atuação de trabalhadores como policiais, bombeiros, médicos e enfermeiros.
7: Eles há muito tempo pedem uma escala que seja mais humana, uma escala que seja mais suportável. Então é o momento, eu entendo, para que a gente possa valorizar as forças de segurança, principalmente valorizar o pessoal da saúde e dar a eles a possibilidade de discussão e chamar a atenção sobre essa escala que é muito pesada hoje em dia para a maior parte dessas categorias.
6: A princípio, a emenda seria apresentada à PEC, já aprovada na Câmara dos Deputados, que diminui a jornada para 40 horas semanais, com 2 dias de descanso. Mas Carlos Viana não descartou a possibilidade de incluir a sugestão na proposta da oposição, que permite acordos para jornada de trabalho flexível, baseada em horas, limitada a 44 horas semanais.
1: Por falta de entendimento sobre os vetos presidenciais, foi cancelada a sessão do Congresso que estava marcada para hoje. O anúncio foi feito pelo presidente do Senado, Davi Alcolumbre.
2: 90 vetos estavam na pauta. Mais detalhes com o repórter Márcio Maturana.
8: Foi cancelada a sessão do Congresso que estava marcada para esta quinta-feira, dia 18, com cerca de 90 vetos presidenciais, com 924 dispositivos e 11 projetos de lei do Congresso Nacional. O cancelamento foi explicado pelo presidente do Congresso, Davi Alcolumbre, numa entrevista coletiva.
9: Os líderes partidários da Câmara e do Senado não conseguiram se reunir para tratar especificamente dessa sessão do Congresso que estava marcada com 30 dias de antecedência. E temos um outro problema. Líderes da Câmara e líderes do Senado, do mesmo partido às vezes, estão pedindo para o governo pela manutenção do veto numa liderança e na liderança na outra casa pela derrubada do veto.
8: A pauta deve ser dividida em 3 sessões do Congresso, sendo a primeira em 15 dias, segundo Davi, e vai acontecer após reuniões com os líderes partidários.
1: E a proposta que amplia a autonomia operacional e financeira do Banco Central deve voltar aos debates no Senado. Após a aprovação do texto na Comissão de Constituição e Justiça, senadores passaram a cobrar a análise da matéria em plenário.
2: O presidente do Senado, Davi Alcolumbre, afirmou que vai definir nos próximos dias o calendário de votação da proposta. Repórter Bruno Lourenço.
10: O autor da PEC, senador Vanderlan Cardoso, do PSD de Goiás, lembrou que a Comissão de Constituição e Justiça votou a proposta em 10 de junho e o governo, que pediu de 1 a 2 semanas para analisar o texto, após 2 anos de reuniões com os senadores, já teve o tempo necessário para os eventuais ajustes.
11: Para que o Banco Central não pare, não entre em total colapso operacional, com prejuízos diretos à fiscalização do sistema financeiro nacional e do PIX, que atende de forma importante a todos os cidadãos brasileiros.
10: O presidente do Senado, Davi Alcolumbre, se comprometeu a definir um calendário de votação para a PEC até esta sexta-feira, dia 19.
12: Eu vou conversar com esses atores e vou tomar uma decisão na condição de presidente do Senado para ver qual é a data que eu vou colocar essa PEC para deliberação aqui no plenário.
10: A proposta de emenda à Constituição precisa passar por 2 turnos de votação no plenário, onde terá que receber a aprovação de 49 dos 81 senadores.
1: A senadora Damaris Alves, do Republicanos do Distrito Federal, alertou para o aumento dos casos de violência contra pessoas idosas no Brasil. Em referência ao Dia Mundial de Combate à Violência contra a Pessoa Idosa e à campanha Junho Violeta, ela citou dados de órgãos oficiais que apontam crescimento das denúncias de agressões, negligência, abandono e violência patrimonial.
2: A senadora também chamou atenção para casos de violência sexual contra idosos e defendeu o fortalecimento das políticas públicas de proteção, além do endurecimento das penas para agressores e fraudadores, que tem como alvo aposentados e pensionistas.
13: E sabe onde essas coisas acontecem? Especialmente a violência sexual? Nos abrigos, nos lares de acolhimento e dentro de casa. Na hora do banho, na hora de trocar a fralda, o idoso muitas vezes não consegue falar, não consegue pedir socorro e sofre essa monstruosidade calado.
1: E especialistas e parlamentares discutiram no Senado um projeto que cria uma política nacional de enfrentamento à violência contra a mulher e transforma em lei medidas de proteção já adotadas no país.
2: O objetivo é garantir a permanência dessas políticas de proteção, mesmo com as mudanças de governo. A reportagem é de Patrícia Oliveira.
14: O Brasil registra uma média de 4 mulheres assassinadas por dia e esse número está aumentando. Só no primeiro trimestre deste ano, os casos de feminicídio cresceram 7,5% em relação ao mesmo período do ano passado. Um projeto transforma em lei e amplia as ações que já são executadas hoje, para garantir a permanência dessas políticas de proteção, mesmo com as mudanças de governo. Para a gestora pública Mia Costa, apesar dos avanços na legislação, as medidas protetivas têm sido mais uma reação do que um impedimento à violência contra as mulheres.
15: Nós não estamos conseguindo chegar a tempo de impedir que essa violência aconteça.
14: A proposta do senador Paulo Paim, do PT do Rio Grande do Sul, prevê a integração dos serviços de atendimento, mais acesso ao acompanhamento psicossocial, a capacitação de profissionais e ações de prevenção.
16: É necessário construir uma política de Estado permanente, integrada e estruturada.
14: Entre as medidas previstas estão a expansão das unidades da Casa da Mulher Brasileira, a criação de unidades móveis para atender regiões sem serviço especializado e campanhas permanentes de conscientização.
2: Com edição de Paula Groba e trabalhos técnicos de João Lira, o Jornal do Senado fica por aqui. Acompanhe agora as notícias da Câmara dos Deputados. Boa noite.
1: Boa noite e até amanhã.
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18: Câmara aprova a criação de política industrial e tecnológica para o país.
19: Comissões proíbem graduação à distância para cursos na área da saúde.
18: Proposta de criminalização da misoginia pode ser votada ainda este mês.
20: Boa noite. A relatora do projeto que criminaliza a misoginia anunciou a votação da proposta para a última semana de junho. A repórter Maria Neves explica a versão atual da proposta.
21: De acordo com a coordenadora do grupo de trabalho que analisou o projeto sobre criminalização da misoginia, deputada Tabata Amaral, do PSB de São Paulo, há acordo com os líderes partidários para votar a proposta no plenário da Câmara na semana do dia 29 deste mês. A parlamentar apresentou as alterações propostas ao texto que já foi aprovado no Senado. A principal mudança foi instituir penas para disseminação de ódio contra as mulheres pela internet. Para defender a importância da medida, Tabata Amaral lembrou o caso da jovem que morreu após ser jogada de uma ponte sem corda durante uma prática esportiva conhecida como rope jump em São Paulo e que, mesmo depois de morta, foi atacada nas redes.
22: Uma jovem de 21 anos foi morta de uma maneira absolutamente horrorosa, pavorosa. E nas horas seguintes, o que a gente viu na internet não é o que a gente aprendeu e a gente cresceu vendo, que é a solidariedade, que são as orações, que é a tristeza. A gente viu uma família, amigos enlutados, terem que lidar com pessoas criminosas. As redes sociais sugerir atos de violência, de estupro, de necrofilia. Fica mais um reforço da urgência desse projeto.
21: A proposta equipara a misoginia ao racismo, que dessa forma passa a ser um crime inafiançável e que não prescreve. A punição também é a mesma, reclusão de 2 a 5 anos e multa. Caso o crime seja cometido por meio da internet com o objetivo de obter vantagem econômica, a pena aumenta. A prática será punida com reclusão, que pode ir de 3 a 10 anos mais multa. Essa pena maior será aplicada também quando o agente do delito for pessoa com audiência expressiva, influência pública ou capacidade ampliada de difusão do conteúdo em meio de comunicação ou plataforma digital. A punição também será maior se o crime de misoginia for cometido contra criança, adolescente, pessoa idosa ou com deficiência. Nesse caso, passa a ser de 3 a 7 anos e meio, mais a multa, também acrescida da metade. Deputadas de partidos de oposição foram contrárias ao projeto e argumentam que a medida pode ferir direitos fundamentais. A deputada Júlia Zanatta, do PL de Santa Catarina, sustenta que o projeto é um perigo para a liberdade de expressão e para a liberdade religiosa.
23: O texto admite punir manifestação contra mulheres enquanto grupo social, sem uma vítima determinada. Ninguém precisa ter sido ofendido, basta alguém entender que uma frase, um vídeo, uma pregação menosprezou as mulheres como coletivo. Isso que vão fazer aqui, se esse texto passar da forma que está, vai ser institucionalizar o crime de opinião sob o manto da defesa das mulheres.
21: Na versão aprovada, a misoginia é definida como prática, indução ou incitação de violência, de restrição ao pleno exercício de direitos ou de ofensa à dignidade da mulher em razão da condição de mulher. A expressão menosprezo às mulheres, que constava na versão anterior, foi retirada. Da Rádio Câmara de Brasília, Maria Neves.
18: Alexandre Lindemaia, do PT do Rio Grande do Sul, defende o fortalecimento de ações de combate ao feminicídio e à violência contra as mulheres, citando os 1.470 feminicídios registrados em 2025, perfazendo uma média de 4 por dia, com possível subnotificação de casos.

0: A Procuradoria-Geral da República pediu e o STF confirmou a condenação do ex-deputado Eduardo Bolsonaro por coação no curso do processo sobre tentativa de golpe de Estado em 2022. Paulão, do PT de Alagoas, entende que a decisão assegura o respeito à soberania nacional e ao Estado de Direito.
1: Paulão avaliou que o STF analisou o processo com base na legislação e nas provas apresentadas. Para ele, nenhum agente político tem o direito de pressionar integrantes do Supremo ou de questionar ações das instituições brasileiras.
0: Marcel Van Hatten, do Novo, do Rio Grande do Sul, volta a defender a revisão dos processos relacionados aos condenados pelos atos de 8 de janeiro de 2023. Ele considera que há pessoas submetidas a punições desproporcionais e cobra a apuração de supostos abusos de autoridade.
1: Marcel Van Hatten também questiona a demora na análise de medidas aprovadas pelo Congresso para alterar a dosimetria das penas aplicadas aos condenados. De acordo com ele, a situação gera insegurança jurídica e sofrimento para as pessoas afetadas pelos processos.
0: Glauber Braga, do PSOL do Rio de Janeiro, retoma seu mandato após 6 meses de afastamento. Sua primeira providência foi solicitar ao STF a apuração de denúncias envolvendo o orçamento secreto e a responsabilização dos envolvidos caso as irregularidades sejam confirmadas.
1: Glauber Braga solicita também à Corregedoria da Câmara que investigue a origem de mais de R$ 460 mil reais encontrados com um parlamentar. Ele reafirma seu compromisso de continuar fiscalizando e cobrando mais transparência na Câmara.
2: Votação.
0: A Câmara aprovou um projeto que cria política industrial para o país. O repórter Antônio Vital tem os detalhes de como será a medida.
3: A Câmara dos Deputados aprovou o projeto que cria uma política industrial para o país, com previsão de subsídios para empresas, preferência para aquisições de produtos nacionais pelo governo, metas de produção e eficiência e linhas de financiamento. O projeto, apresentado pelo deputado Heitor Xu, do PSD do Rio Grande do Sul, estabelece que cada presidente da República terá que elaborar uma política industrial, tecnológica e de comércio exterior, com objetivos e metas. Essas prioridades deverão ser aprovadas pelo Congresso Nacional. O texto estabelece que a política será elaborada levando em conta a redução das emissões de gases do efeito estufa e a transição para fontes renováveis de energia. Prevê ainda que serão definidos indicadores para mensurar se os objetivos estão sendo atingidos. De acordo com o relator da proposta, deputado Rodrigo Hollenberg, do PSB do Distrito Federal, as principais economias do mundo têm políticas de incentivo para a indústria, enquanto no Brasil a participação do setor no produto interno bruto caiu nos últimos 40 anos. Em 1985, a indústria representava 36% do PIB, percentual que caiu para 12% em 2020. No plenário, o projeto foi criticado por deputados do Novo e do Missão. Para o deputado Kim Kataguiri, do Missão de São Paulo, a proposta dá poder ao governo de beneficiar as empresas e setores que quiser com incentivos fiscais ineficientes.
4: Eu chamaria esse projeto ou de bolsa atraso ou de bolsa milionário. Primeiro, do porquê bolsa milionário. A gente já tem 200 bilhões de reais em privilégios tributários concedidos para grandes empresários que têm poder de lobby dentro desse Congresso Nacional e no Palácio do Planalto. E uma das principais políticas colocadas aqui são justamente as subvenções e as desonerações fiscais que fracassaram como política pública no nosso país.
3: Além de prever subsídios e linhas de financiamento para empresas que produzem conteúdos nacionais, a proposta dá preferência de até 30% nas licitações públicas para produtos feitos no Brasil. Também reforça o direito do país retaliar na mesma moeda países que impuserem taxas injustificadas para a produção nacional. O relator do projeto, o deputado Rodrigo Hollenberg, defendeu a necessidade de uma política de Estado para a indústria.
5: Os Estados Unidos têm política industrial, a União Europeia tem política industrial, a China tem política industrial, a Índia tem política industrial e nós não podemos ter política industrial. Nós queremos aqui ter uma política industrial de Estado e não de governo. Foi ouvindo o setor industrial que considera esse projeto um marco para o desenvolvimento da indústria nacional.
3: O projeto que cria uma política industrial para o país seguiu para análise do Senado. Da Rádio Câmara de Brasília, Antônio Vital.
2: Economia.
1: Zé Vitor, do PL de Minas Gerais, afirma que indicadores de endividamento das famílias, inadimplência de consumidores e empresas e o aumento da dívida pública e da carga tributária desmontam o discurso do governo sobre o possível ciclo virtuoso da economia brasileira.
0: No entendimento do parlamentar, a atual gestão manipula dados para maquiar os problemas econômicos, cuja origem está na má administração do Estado. Zé Vitor defende o protagonismo do parlamento para redirecionar o país com base na

0: responsabilidade fiscal e na eficiência.
1: Em seu discurso de posse, Santim Roveda, do União do Paraná, defende uma gestão pública com menos impostos, corte de gastos e privilégios, estímulo ao desenvolvimento econômico e apoio ao empreendedorismo. Ele alertou ainda para o endividamento das empresas e dos brasileiros.
0: Santim Roveda afirmou que a população espera resultados concretos dos governos com a geração de oportunidades, renda e melhoria na qualidade de vida. Como exemplo de ação administrativa positiva, ele cita a redução do IPVA em seu estado, com retorno de dinheiro para o bolso do cidadão.
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3: Transportes.
1: Os deputados aprovaram a obrigação de pagamento do piso mínimo de frete para caminhoneiros. O repórter Marcelo Larcher nos conta quais as medidas previstas na proposta do governo e as modificações.
4: A Câmara dos Deputados aprovou medida provisória que obriga o cumprimento do peso mínimo do frete por quem contratar caminhoneiros autônomos. Além de reforçar os mecanismos de fiscalização do pagamento do frete, o texto aprovado institui um piso salarial nacional de R$ 5.000 por mês para motoristas de longa distância. O texto final, apresentado pelo relator, deputado Zé Trovão, do PL de Santa Catarina, também prevê anistia das multas aplicadas a transportadores de cargas, empresas e motoristas que participaram das manifestações e bloqueios ocorridos depois das eleições de 2022. A medida provisória está em vigor desde março, mas precisa ser votada pela Câmara e pelo Senado para virar lei. A proposta do governo reforça a fiscalização da política nacional de pisos mínimos do transporte rodoviário de cargas. Obriga o registro de todas as operações de frete por meio de um código identificador, com informações sobre o contratante, o transportador, a origem e o destino da carga, bem como o valor do frete. Se esse valor do frete for abaixo do permitido, o sistema impede o registro. O texto também assegura aos transportadores autônomos de cargas o adiantamento de pelo menos 70% do valor do frete no momento da contratação, com pagamento do restante em até 3 dias úteis após a entrega da carga. O relator, deputado Zé Trovão, diz que a medida provisória vai impedir a atuação de intermediários que ficam com parte do valor do frete.
5: E hoje, nós estamos nessa casa votando algo que definitivamente tira o caminhoneiro autônomo da escravidão, do jugo daqueles que sempre roubaram o caminhoneiro na cara dura. E de quem eu estou falando? Do famoso, o homem que não tem um caminhão, que nunca dirigiu um caminhão, mas que leva 30, 40, 50% do frete do caminhoneiro.
4: O texto final da medida provisória também dá prioridade para transportadores autônomos de cargas e cooperativas de transporte de cargas no acesso a financiamentos e incentivos do Procargas, o programa criado para estimular o setor de transportes. Depois de aprovada pela Câmara, a medida provisória seguiu para análise do Senado. Da Rádio Câmara de Brasília, com informações de Antônio Vital, Marcelo Larcher.
3: Desenvolvimento Regional.
0: Marcon do PT comemora ações do governo federal para a reconstrução do Rio Grande do Sul, ressaltando a entrega de moradias em Viamão e a assinatura de ordens para a construção de mais de 2.000 casas em municípios gaúchos.
1: Marcon ressalta que as cidades contempladas foram atendidas independentemente das posições ideológicas de suas lideranças, demonstrando o compromisso da atual gestão com o Estado, fortemente atingido por eventos climáticos e com a população que necessita de habitação.
0: Valdenor Pereira, do PT da Bahia, comemorou os 37 anos de emancipação de Bom Jesus da Serra, Lagoa Real e Mirante, os 146 anos de Jacaraci e os 149 anos de Brumado, municípios vinculados à área de atuação de seu mandato.
1: Valdenor Pereira saudou moradores, lideranças e representantes dos poderes municipais pelas comemorações entre os dias 7 e 13 de junho. Ele cumprimentou ainda os participantes da plenária virtual sobre violência de gênero e políticas públicas voltadas para as mulheres.
0: Ao assumir o mandato, Paulo Soares, do Podemos de São Paulo, declarou representar os municípios do interior paulista. O parlamentar garante que vai atuar em defesa da saúde pública, das instituições filantrópicas, das APAES e de uma maior descentralização dos recursos públicos.
1: Paulo Soares também defende medidas para reduzir filas de espera por consultas, exames e cirurgias no Sistema Único de Saúde. Segundo o deputado, é necessário fortalecer hospitais filantrópicos e atualizar a tabela do SUS para ampliar a capacidade de atendimento à população.
3: Educação.
0: Soraya Santos, do PL do Rio de Janeiro, cobra a aplicação de leis de combate à violência escolar. Ela cita casos recentes de agressão e defende que as escolas registrem as ocorrências junto aos órgãos competentes para garantir proteção aos estudantes.
1: A congressista se preocupa com os estímulos à violência e com a formação de gangues entre jovens. Soraya Santos recorda que a segurança escolar passou a ser uma meta específica da educação e defende a conscientização da população como instrumento para enfrentar o problema.
3: Saúde.
0: A Comissão de Constituição e Justiça aprovou proposta que proíbe graduação à distância para cursos da área da saúde. A repórter Paula Bittar acompanhou a discussão sobre a matéria.
6: A Comissão de Constituição e Justiça da Câmara aprovou uma proposta que proíbe a realização de cursos de graduação da área da saúde e de educação física na modalidade de ensino à distância. O relator na comissão, deputado Orlando Silva, do PCdoB de São Paulo, ressaltou o direito à saúde previsto na Constituição e afirmou que os cursos da área exigem o desenvolvimento de habilidades que são ligadas ao contato direto com o paciente, materiais biológicos ou ambiente clínico, e que o modelo à distância, mesmo que preveja momentos práticos, pode se mostrar deficiente em proporcionar uma experiência supervisionada indispensável para a segurança do paciente e a qualidade dos serviços. A deputada Cris Tonietto, do PL do Rio de Janeiro, por outro lado, disse que a proibição pode prejudicar muitas pessoas.
7: Impedir uma modalidade de ensino à distância, isso pode ser um cerceamento, inclusive, da própria liberdade de muitos de quererem fazer e adotar esse tipo de modalidade, até por situações específicas. Tem, por exemplo, que pessoas que trabalham fora, que talvez não tenham condições de estarem ali em loco na faculdade e podem muito bem querer adotar essa modalidade EAD.
6: Já a deputada Talíria Petroni, do PSOL do Rio de Janeiro, se posicionou de forma contrária ao ensino à distância para esses casos.
8: Acho que isso pode, muitas vezes, popularizar o acesso ao ensino superior, garantir uma ampliação do acesso à educação, mas nos casos de saúde é algo que eu não consigo compreender como há um grupo que acha natural que você tenha médicos se formando por EAD, enfermeiras se formando por EAD.
6: A proposta que proíbe a realização de cursos de graduação da área da saúde e de educação física na modalidade de ensino à distância já pode seguir para análise do Senado, a não ser que haja recurso para votação pelo plenário. Da Rádio Câmara, de Brasília, Paula Bittar.
3: Homenagem.
1: Doutor Fernando Máximo, do PL de Rondônia, presta homenagem aos 115 anos da Assembleia de Deus no Brasil, comemorados hoje. Ele realça a atuação da Igreja na transformação espiritual e social e fala do apoio a famílias e pessoas em situação de vulnerabilidade.
0: Doutor Fernando Máximo elogiou a atuação de lideranças religiosas de seu estado e do país, destacando o trabalho desenvolvido em benefício das comunidades e manifestou seu desejo de que a instituição continue expandindo suas atividades e alcançando mais pessoas.
3: Relações Exteriores.
1: Chico Alencar, do PSOL do Rio de Janeiro, defende uma solução diplomática para o conflito no Oriente Médio. O parlamentar analisa que ações militares durante acordos de paz agravam a instabilidade na região.
0: Chico Alencar também critica posições adotadas pelo governo norte-americano em política externa e imigração. Ele pede respeito à soberania dos países, à democracia e aos direitos humanos como princípios fundamentais para as relações internacionais.
1: Termina agora o Jornal Câmara dos Deputados, produzido pela Rádio Câmara, com trabalhos técnicos de Wellington Teles e apresentação de Val Monteiro e Márcio Aquilissardi. Uma boa noite para você.
0: A Voz do Brasil volta amanhã. Boa noite.
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4: Opa! Ah, podemos aqui nas Pirações falar de coisas serenas, coisas viajantes, coisas extraordinárias. Ah, digamos que algumas coisas podem até beirar um pouco da loucura. Falando em loucura, um troço meio louco assim que passa pela cabeça de todos nós é como alguém consegue construir uma carreira mundial através de elementos eletrônicos surpreendentes, porque há um tempo atrás era inimaginável isso. E um brasileiro chegou e está neste patamar. Por isso brinquei com algo meio louco, porque é o Alok. O Alok realmente é um fenômeno. Se bem que fenômeno parece que surge e que some, então ele já passou disso, ele já se transformou. Ele não só foi um fenômeno, como hoje é uma marca registrada de um dos melhores no cenário eletrônico mundial, para o orgulho dos brasileiros. Vamos ouvir, vale a pena, embalados ao som de Alok, aqui na Atlântida.

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1: Sim.
0: Saudades do pijama na Atlântida. Opa! E a semana do pijama tá chegando no final, na quinta-feira, porque amanhã, sexta, a gente não tem o pijama. Vamos para a identificação, aproveitando que a trilha já está rodando. P-I-J-A-M-A Show. Pijama Show na Atlântida com Everton Cunha, Simple the Best, Mr. Piri Pijama. Vamos com as clássicas, as consagradas, seja qual for o nome, mas aquela inquestionável que quando toca a gente se delicia. É o Pijama na Atlântida, 2 horas à nossa disposição a partir deste momento. Aí está.

0: sim, estamos aí. Praticamente 10h30, noite de quinta, legal. A primeira meia hora foi boa, vamos pro intervalo e já voltamos.
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0: Opa! Temos ainda uma sequência daqui pra frente. Que bom saber que você está no pijama aqui na Atlântida. Vamos até às 11 a partir deste momento.

Opa! Sim. Aí está. Pijama Show na Atlântida.

0: E assim ficamos com a primeira hora do pijama, mas ainda temos a segunda metade depois do intervalo. Calma aí que a gente já volta.
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1: Sim, retomamos e ao toque do cuco, a identificação oficial e tradicional do programa que está no ar para toda Santa Catarina, quiçá o mundo, através do aplicativo O Cuco. Opa! Sim. Opa! Ah, legal, eu gosto dessa coisa assim, entendeu? Tá legal essa noite de quinta-feira, tá legal. P-R-J-A-M-A Show. Pijama Show na Atlântida com Everton Cunha, Or Simple, The Best, Mr. Piri Pijama e tudo outra vez. Só aquelas canções que a gente jamais vai esquecer, começando assim.

0: Deu. Encerramos com esta a meia hora, que nos leva até a próxima meia hora. Intervalo e já voltamos. Calma aí, tamo na Atlântida.
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Boa noite de quinta-feira, estamos partindo agora para a última meia hora com o Pijama na Atlântida.

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Sim. 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

Muito bem, encerramos não só o pijama desta quinta, como também a semana do pijama na Atlântida. Que você tenha uma bela madrugada, uma ótima sexta-feira, um excelente final de semana e a gente segue em frente. Saudações, aí está. 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

0: Obrigado.
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6: É pra você que se liga na Atlântida, essa é a rádio das nossas vidas, é a melhor vibe do FM hoje. Que dia hoje, que dia hoje? Salve, salve, salve, salve!
7: Brasil!
6: Salve a sexta-feira e tem seleção em campo, cara, aí é bonito. Daqui a pouquinho a gente vai falar do Torcida SC, vai falar aqui do nosso QG, o Top Market, onde vai estar todo mundo pra assistir o jogo, inclusive a programação ali vai estar acontecendo de lá em alguns momentos, os programados. Vai ser legal demais, a gente vai falar ao longo do dia de hoje. Como é que você tá aí? Bom dia, bom dia, bom dia. Estamos começando. Hoje é 19 de junho, 2026. Celo Menezes, estou chegando por aqui. A gente vai juntos até as 9. Muita parceria, muita conexão aqui pelas redes sociais. 48991881009 já tá on, tá acionado. Tá no modo ligado aqui pra gente conversar, resenhar, entregar presente. E assim a gente vai junto, tá? 489-9188-1009, arroba Atlântida Floripa no Instagram. Eu tô ali no arroba Celo Menezes também. E assim a gente vai aqui na primeira hora do cafezão com o oferecimento da Chalé do Óleo e Bateria. 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São aqui os parceiros do nosso cafezão na Atlântida que está começando. Estou abrindo com Legião Urbana. Tempo perdido? 7:07. Floripa nesse momento com 16 graus de temperatura. Junto, manda o teu recado aí, pede a tua música e vamos pra cima, boa sexta-feira, salve a sexta-feira, salve a seleção, 9:30 em campo hoje.

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1: É o nosso cafezão aqui da Atlântida, agora 7h17. Vamos lá, passada pelo trânsito aqui com as informações que a gente vai colhendo aqui junto com os amigos do Pista Limpa e também com a Guarda Municipal de Florianópolis para essa sexta-feira. Aqui no momento, a BR-101, tá, o trânsito vai fluindo de certa maneira bem, ainda para este horário, tá? Alguma retenção ali no sentido sul, a partir de Barreiros, até a conexão com a Via Expressa, né? Quem tá saindo de Palhoça, trânsito um pouquinho melhor também, com bastante trânsito ali, mas tá um pouquinho melhor, tá fluindo melhor, né? Uma certa retenção próxima ao Distrito Industrial. Por enquanto, o trânsito vai fluindo. Já aqui na Via Expressa, que é a principal ligação, né, do continente com a ilha, o trânsito é bastante lento, que é normal, como todos os dias, né? Para esse trecho ali, desde já de São José até chegar aqui na Ponte Pedro Ivo. Já na região central aqui, em Floripa, na ilha, o trânsito já flui tranquilo. Tranquilo não, mas flui bem, né? Tá mais intenso ali nas principais vias, especialmente na Beira-Mar Norte, na Gustavo Richard, sem alterações até o momento. Dá o acesso norte ali na SC-401, a partir do Cacupé tem aquela retenção que acontece todos os dias até a subida do cemitério Jardim da Paz. Já pelo acesso leste, na região ali de Itacurubi, né, na Edmar Gonzaga, tem a retenção também que acontece todos os dias até a subida do Morro Jardim da Paz. Pelo acesso leste, ali na Edmar Gonzaga, tem ainda bastante lentidão próximo ao Cepom, tá? Trânsito intenso na SC-405 e também na 406, na região de Rio Tavares ali, com ponto de atenção, especialmente para quem vai pegar ali o binário na Avenida Deputado Antônio do Vieira. Tá? Então, são as informações que a gente pega de momento por aqui e você pode colaborar pelo 489-9188-1009, trazendo aí a informação de como está o trânsito, onde você está nesse momento, e a gente vai compartilhando aqui na programação enquanto vai tocando música, vai trazendo serviço, daqui a pouquinho tem previsão do tempo. 489-9188-1009. Agora tem RPM 721, Floripa com 16 graus. Bom dia, salve, sexta-feira.

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2: Forte e quente com a trilha do Celebration. Pra falar que a Siri Empreendimentos é quem apresenta o nosso Atlântida Celebration, tá? 4 de julho, tá chegando a hora, cara. Duas semaninhas praticamente, tá? Sem ser amanhã, sem ser no próximo sábado, é o outro. 4 de julho, tá? 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A gente ouviu agora aqui Lagoon, tá? Tá confirmadaço. Assim como o Jota Quest, Vitor Clay, Marina Sena, Das Aranha e também o Gusanoto para fazer o ATL DJ. 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Uhu.com, U-H-U-U.com, né? 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Tá? 3 vezes sem juros, parceladinho. Pode parcelar em mais vezes ali. Aí vai ter só o jurinho do cartão, mas ele não vai pesar no bolso. Vocês não tem como perder essa, tá? É a nossa celebration, pra gente celebrar aqui a história da Atlântida, celebrar a vida, celebrar com bons momentos, boa música. 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Se beber, não dirija. Vou desfilar aqui o show do intervalo e já tô voltando com mais cafezão.
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2: 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Face a Face está informando. 28 para as 8. Bom dia.
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16: Olá pessoal, aqui é o Teco Padarazzi e esse é o Toque do Teco na Atlântida.
17: É, assistindo a Copa do Mundo de futebol, eu me dei conta de uma coisa bem sutil. Quando o atleta veste a camisa, ele diz que está ali para defender as cores daquela camisa, ou a camisa em si, né? Engraçado porque isso nunca colou na minha cabeça, pois já lhe coloca numa posição de defesa daquela honra. a mensagem bem que poderia ser: vou atacar com essa camisa, pois ela me dá poderes. Seria uma mensagem muito mais positiva ao atleta que vai vesti-la. Afinal, eu sempre soube que no esporte você tem uma escolha a fazer: defender para não perder ou atacar para vencer. Boa sorte na sua escolha. Aloha!
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9: Estamos de volta com o cafezão aqui na Atlântida. 20 para as 8. 489-9188-1009.

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1: Audiência do Cafezão, bom dia. Vamos à previsão. Entre hoje e amanhã, a passagem de uma frente fria vai deixar o tempo instável. Lembrando que frente fria tem fria no nome, parece frio, mas é chuva. É uma linha de instabilidade, nuvens carregadas. Agora de manhã, já tem condição de chuva em áreas do oeste, na Serra e na região de Criciúma. Na medida, áreas mais próximas do Rio Grande do Sul, na medida em que essa frente vai avançando da vizinhança gaúcha em direção ao nosso estado, essa chuva vai se espalhando e chegando a Florianópolis, Rio do Sul, Blumenau, Itajaí, Joinville e áreas do Planalto Norte, mais entre a tarde e a noite de hoje. O risco existe para temporais isolados e essa condição de chuva mais forte é maior em áreas do oeste. Frio agora de manhã, menos frio do que nos últimos dias, mas é bastante frio. E aí durante a tarde as temperaturas não sobem muito, máximas variando entre 15 e 20 graus na maioria das nossas cidades. Para amanhã a previsão é diferente, dependendo do canto do estado. Por exemplo, oeste, a região de Chapecó e o extremo oeste, tem sol e muitas nuvens, mas boas aberturas de sol, tempo mais seco no geral. Nas áreas da Serra, sul do nosso estado, e no meio oeste, muitas nuvens e tem condição de chuva fraca. Até, quem sabe, algumas aberturinhas de sol. Mas não há risco de ocorrências, por exemplo. Já entre as regiões de Florianópolis, Rio do Sul, Blumenau, Itajaí e Joinville, a frente fria que chega hoje atua amanhã. Mas esse afastamento que está previsto vai acontecer de forma muito lenta. Então, a Grande Florianópolis, o Vale do Itajaí, o litoral ao norte e áreas ao norte, perto do Paraná, tem condição de chuva o dia inteiro, chuva que pode ser persistente em alguns

0: completamente, o sol volta a aparecer para todo mundo, um dia aproveitável ao ar livre, de manhã friozinho e de tarde temperaturas um pouquinho mais agradáveis, 22, 23 graus de máxima para muitas regiões. Ah, domingo começa o inverno, tá? E eu prometo para semana que vem apresentar uma previsão climática especial para vocês aqui no Cafezão. O que eu já posso adiantar é que teremos chuva acima da média. Isso tem a ver, é claro, com os impactos do El Niño e também episódios mais curtos de frio intenso. Deve ser um inverno, no geral, mais ameno. Ah, falando em inverno, terça que vem está prevista uma nova onda de frio, tá? Eu vou atualizando vocês por aqui no Cafezão. Tchau, gente. Abraço.
1: Valeu, Douglas. Douglas Marques trazendo a previsão do tempo e dizendo que domingo começa tão aguardado inverno. Tim Maia, falta 7 para as 8. 489-9188-1009.

0: É a sonzeira do The Outfield. Your Love. Aqui no Cafezão na Atlântida. 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
0: 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Reforçado de música boa na programação da maior rede de rádios do sul do Brasil para vencer já a primeira hora do programa. Primeira hora de Cafezão. 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Galera chamando aqui no 489-9188-1009. Muita gente participando. Lembrando que a galera que participa aqui num simples bom dia, num pedido de música, interagindo, mandando aqui como é que tá o trânsito, onde você tá ouvindo. Já tá concorrendo aos presentes, tem caneca do cafezão, tem kit ferramenta portátil e ainda travesseiro. Grandes parceiros que estão juntos aqui com o nosso programa, aqui com o cafezão. Um abraço pra essa galera toda aqui, ó. Bom dia, Celo, sextou de verde e amarelo hoje. Boas vibrações aí pros jogadores. Mandou aqui o João Moraes. É isso, João, valeu. Lembrando, né, Top Market hoje, aqui o nosso QG da NSC para os Jogos da Copa do Mundo, em especial da Seleção Brasileira. Thiago Anchaus mandou um alô aqui, mandou um áudio, daqui a pouquinho vamos ouvir. Muito bom dia, Celo Sextou aí. Toca um som pra gente aí, tá? Mandou aqui o Marcelo Rodrigues. Salve a sexta, vamos pra cima. Sextamos com o cafezão estimado. Coisa boa, mandou Maurício Vidal. Salve a sexta, Celo. Bom dia, Celo Homenezes, mandou a Tamires. Toca um Daz aí, Celo, mandou a Tati. Muito bom dia, Celo, tudo bem? Toca um som pra gente aí, mandou aqui. Quem mandou? Quem mandou? A Lu. É isso, cara, muita. Newton de Capoeiras mandou um alô aqui. Grande Castro, tá na audiência, ele e o Pico. Tão junto aí, turma toda participando, tá? Então, obrigado pelo carinho, obrigado pela sintonia. Antes de eu entregar o show no intervalo, agora a gente fala que é oficial, tá? O programa SCTEC já tá chegando aqui em Floripa com um evento que é presencial, interativo e totalmente gratuito. É o SCTEC que apresenta a imersão em inteligência artificial. Tá rolando ali palestras, oficinas e várias dinâmicas para você conhecer e também experimentar na prática conhecimentos em IA e novas carreiras em tecnologia. Então se liga, vai ser 27 de junho, sábado, tá? 9 da manhã, sem excelência agora no outro sábado, tá? No Senai. Tem custo nenhum não, tá? É só você se inscrever pelo site para garantir o seu lugar. sctec.sci.sc.gov.br.
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0: Aê, estamos de volta com o nosso cafezão aqui na Atlântida. Essa é a rádio das nossas vidas, é a melhor vibe da FM nessa manhã. Amanhã de sexta-feira, salve, é sexta-feira, 8h11. 16 graus é a temperatura nesse momento em Floripa. Você que está no trânsito aqui, tem um alerta de trânsito nesse momento, né? Eu passei por ali, inclusive, para vir para cá. Algumas sinaleiras intermitentes aqui no Saco dos Limões, tá? Para quem for pegar o túnel ali, a Torneta de Barros, então tem que ter muita atenção, já tem bastante fluxo de carro por ali, de veículos, né? E aí, em virtude desses semáforos ali, estão intermitentes ou até desligados, alguns ali, que eu vi também. Então tem bastante trânsito ali para a galera que passa reto, por exemplo, não vai entrar, tá no Saco dos Limões ali, vindo do sul da ilha, não pega ali a Edu Vieira, vai em reto para pegar o túnel ali por baixo, no bairro Saco dos Limões. Tá dando bastante problema e muito fluxo de carros ali em virtude desses semáforos que estão desligados ou intermitentes, tá bom? Só uma informaçãozinha atualizada de trânsito para aqui. 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Lembrando aqui, galera que chama no 489-9188-1009. É presente pra galera, tá? Caneca do cafezão, kit ferramenta portátil e também travesseiro da Altenburg pra turma toda aqui. 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
0: Exatamente isso, a nossa trilha do dia, a trilha do programa Trilha do Cafezão, parceria da Casas d'Água, com você construindo sonhos de uma vida inteira. A gente volta para 1988, quando os americanos do Information Society lançavam esse clássico, What's on Your Mind? 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
1: Sonsaço do Information Society, What's on Your Mind, de 1988. Bombou nas paradas da Billboard, número 1, ficou várias semanas ali no topo, coisa linda, hein? 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Foi pra conta Trilha do Dia, 8 e 18, agora tem New Radicals.

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0: Informação aqui no Cafezão da Atlântida, é a rádio das nossas vidas, a melhor vibe da FM, 8h29, 16 graus a temperatura, 489-9188-1009, WhatsApp, e agora vamos pra torcida.
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0: É o nosso Torcida SC, e antes de mais nada, vou só trazer aqui o calendário dos jogos de hoje, são 3 partidas da Copa do Mundo, tá? Lembrando que o nosso local, o nosso QG, a nossa concentração para você assistir o jogo da Seleção Brasileira é no Top Market aqui em Floripa, todo o estado aí onde tem a Rede Atlântica, onde temos a Atlântica, tem o seu QG oficial aí com a Torcida SC aqui. Os veículos da NSC fazendo transmissão, ativação, brincadeira, presente pra galera e todo o clima envolvendo ali a Copa do Mundo, em especial nos Jogos do Brasil, tá? Então vamos lá, começar pelo Brasil hoje que entra em campo, então pela segunda rodada da Copa do Mundo. Hoje, 9h30 da noite, tem Brasil e Haiti. Será que vai vir aquela vitória convincente do Brasil? Apostamos e torcemos que sim, tá? Ainda hoje, 16h, tem Estados Unidos jogando contra a Austrália e também tem Escócia jogando contra a Marrocos. Um pouquinho depois, às 19h. Então, na ordem é essa, tá? Estados Unidos e Austrália, 16h, Escócia e Marrocos, às 19h, e Brasil e Haiti, 21h30. É o calendário de jogos para essa sexta-feira da Copa do Mundo. E a nossa torcida SC, a concentração que a gente espera você. Aliás, programa Desprogramados de hoje, 17h, vai ser ao vivo do Top Market. E você é nosso convidado para chegar por lá e entrar nesse clima de Copa do Mundo também. Maravilha!
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0: 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Para as 9.
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0: 29 para as 9.
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2: Jay-Z e Eminem. A dupla de rappers vai se unir no novo álbum do Rakim, marcando a primeira colaboração entre esses dois em 25 anos. Jay-Z e Eminem apareceram juntos pela última vez em uma faixa de 2001, chamada Renegade, que foi parte do álbum The Blueprint, do próprio Jay-Z. Agora, eles vão unir forças mais uma vez em uma música que ainda não tem título. Essa faixa vai estar presente no próximo álbum colaborativo de Rakim, Corrupt e Masta Killa, com lançamento previsto para o dia 28 de agosto. Segundo um desses produtores, a música é um interlúdio do álbum e vai ser com os dois rappers homenageando o legado e a influência de Rakim. 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
14: De volta com o Cafezão Atlântida. É a rádio das nossas vidas, a melhor vibe da FM. Sexta-feira, salve a sexta, sua linda. 19 de junho, dia de seleção brasileira. Ah, coisa boa, tá? 489-9188-1009. WhatsApp interativo. Tá aqui bombando, galera. mandando aquele salve, mandando música, mandando áudio, estou respondendo. Não respondi todo mundo, não consegui ainda, mas vou fazendo aqui ao longo da manhã, ao longo do programa. Então não fique triste se eu não respondi você ainda, mas vamos fazer isso, tá? Vou repetir aqui, 489-9188-1009. Tá valendo aqui a caneca do cafezão, tem kit de ferramenta portátil e ainda travesseiro de vários e vários parceiros que temos aqui do nosso programa, uma galera participando. E aí agora é hora de fazer o cafezão duplo. O cafezão duplo é duas músicas de uma mesma banda, mesmo artista, a galera sugeriu aqui pelo WhatsApp. E aí pra trazer então a informação de quem é que vai tocar duas agora, você já vai saber, porque é uma das atrações confirmadas do nosso Atlântida Celebration, tá bom? 4 de julho, Arena Ops. Tô falando aqui de Das Aranha, tá? É a banda escolhida aqui pra rodar duas agora. Tudo a respeito do Celebration, você já sabe, já tá sabendo de cor e salteado, que nem diz aqui, né? Então, ó, Das Aranha tá confirmado, Lagoon, Marina Sena, Vitor Clay, J Quest, Cusanoto pra fazer o Atel DJ, confirmadaço. Onde vai ser? 4 de julho é a data, né? Onde vai ser? Arena Ops, tá? E o site de compra, uhu.com. Tudo isso você sabe. 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Vamos trazer o duplo?
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0: As Aranha, atração confirmada do Atlântida Celebration, tá aqui no nosso Cafezão Duplo. 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
0: 4899188109. Dá tempo de você mandar um alô aqui e participar ainda.

0: Essa é a programação aqui da Atlântida.
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0: 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É, o nosso cafezão aqui na Rádio da Sua Vida, 9 em ponto, cravado para vencer a segunda hora, que vem na parceria da Cipag e a maquininha de cartão do Sicoob, ideal para o seu negócio, Óticas Carol. 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Galera, se criando com os presentes por aqui, ó. Kit ferramenta portátil está indo para o Robson da Silveira. A caneca do cafezão para o Emerson Perdonar. E o travesseiro da Altenburg está indo para o Luiz Carlos Suzin. Galera, se criando por aqui, beleza? Sou Celso Menezes, estou de volta daqui a pouquinho para a gente seguir tocando música boa em uma hora reto. Só de música, então não descola.
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3: 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É isso, estamos de volta na programação aqui da Atlântida depois do cafezão. Agora para acelerar em uma hora reto, só de música para você que chegou agora. Seja muito bem-vindo, eu sou Celso Menezes. Vou soltar um play com música boa. Tô aqui ainda no 489-9188-1009 para você ficar muito à vontade. Cola junto e vamos pra cima, maravilha. 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Didiado com a Isabela. Quero ser feliz também. 9 e 12 em Floripa, 17 graus de temperatura. Bom dia.

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9: Exatamente, é o Dreadlocks aqui na programação da Atlântida. 10 e 1 em Floripa, 18 graus. E você é nosso convidado a ficar na melhor vibe da FM.

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3: É a programação na Atlântida, a rádio das nossas vidas, a melhor vibe do FM. Obrigado pela sua parceria, tua audiência, sintonia, 10 e 9 da manhã, 18 graus em Floripa. A gente segue aqui respondendo a galera, 48 é o código diário, 991881009, WhatsApp interativo premiado. Daqui a pouquinho mais tempo, vamos dar-lhe, porque agora tem o Top 15 e a posição 15 tá rolando.
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9: 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Mesmo assim, o torneio marcou o início de uma tradição que se transformaria em um dos maiores eventos esportivos do mundo. 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
13: Começamos assim a sexta-feira. É o nosso Vamos Dali, tá entrando no ar aqui nesse clima legal. Coisa bem boa. Salve a sexta-feira, Ricardinho. Gripe é o dia o quê, meu querido?
14: Hoje é o Dia Internacional das Grandes Armações.
13: Exatamente. Pra salvar a sexta-feira e você tá com a gente aí, tá conectado pelo
14: 48991881009.
13: Exatamente. E valendo muitos presentes, que daqui a pouquinho nós vamos desenhar cada um deles, esmiuçar. Tem presente bom já. Vamos dizer de cara, tem Celebration envolvido.
14: Tem.
13: Estamos aí na regressiva para chegar ao nosso grande dia, nosso grande evento, o Ru.com. Daqui a pouquinho a gente fala mais, mas é o grande evento. 48991881009, Ricardinho já deu a letra aqui para você participar. Vai ter presente, pede música, vamos dar, ele vai entrar no ar aqui, vem sempre na grande parceria, né, Ricardinho?
14: Claro.
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13: 11 e 12, tá valendo e tá no ar o Vamos Dali. Tá esperançoso para hoje, seleção?
14: Eu estou muito otimista.
13: É, eu tô também, mas se nós não tiver contra o Haiti, nós largamos daí, né? Tá maluco. Começou, ó. No ar...

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1: 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É isso, é o Vamos Dali que tá no ar aqui na programação da Atlântida nessa sexta-feira. Salve a sexta, 11h18. A gente brincou aqui, tava confiante, hoje é dia de seleção brasileira, daqui a pouquinho... Acho que o Cacetari sobe aqui a tempo, ele vai subir, eu vi que ele tava no corredor ali, passando por ali.
2: Deixa eu mandar uma mensagem.
1: Daqui a pouquinho, vem, vamos mandar ele aqui agora. Daqui a pouquinho ele sobe aqui pra fazer o nosso Torcida SC também, pra falar de Copa do Mundo, os QGs que estão acontecendo por toda Santa Catarina. Neste jogo hoje, seleção brasileira precisa ganhar, né, Ricardinho? Mas daqui a pouquinho a gente precisa fala do jogo, só pra lembrar, tá? Ricardinho, o que a galera tem que fazer, sabe o que é? Chamar pelo WhatsApp, qual é o contato?
2: 489-188-1009.
1: Por que que a galera tem que chamar ali, cara? Fala pra mim.
2: Pra ganhar presente, pra interagir com a gente, pra falar com a gente.
1: Pedir música.
2: Pedir música. E é lógico, sexta-feira, dia de jogo do Brasil, a gente tá a milhão e vai presentear a galera e tem presentes interessantíssimos por aqui.
1: Vamos esmiuçar os presentinhos pra galera, os presentinhos?
2: Vamos.
1: Os mimos.
2: Vamos lá, ó. E que mimos.
1: Oi, eu queria esse mimo pra mim,
2: vamos lá, vamos lá, ó. Temos o nosso tradicional litraço Vamos Dali Óticas Carol, que é um squeeze, uma garrafa de um litro personalizada e exclusiva que pode ser sua. Temos também, daqui a pouco, logo depois do show do intervalo, a gente vai fazer o Vamos Dali Game Show.
1: Exato.
2: Para poder presentear a nossa audiência com um par de ingressos para o Atlântida Celebration. 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
2: 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A gente vai sortear.
1: Até eu que não sou artista estive lá semana passada.
2: Não, mas você
1: cara.
2: É não, artista.
1: Não, não sou nada.
2: Você
1: não sou
2: é
1: nada,
2: artista.
1: Cara, tá louco.
2: Você
1: eu sou arteiro.
2: Também.
1: Ó, cara, é um belíssimo hotel, uma belíssima experiência.
2: Mas é um super hotel e a gente vai sortear uma diária?
1: Uma diária, uma reserva para, uma, olha, para um casal ou duas isso. Pessoas, leva um acompanhante, tá? Tá é bom. Uma diária para duas pessoas.
2: Eu posso concorrer?
1: Pode, bota ali, tá? E aí manda pra gente aqui, chama aqui pelo WhatsApp, manda áudio também nos não. Convencendo
2: porque
1: do porquê você merece passar uma diária
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2: Exatamente.
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2: Exatamente, tá? 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
1: Então é isso.
2: Bom demais.
1: 11h21, falando em Celebration ali.
2: Aê, vamos acender o farol, daqui a pouco tem o Segue Reto Toda a Vida.

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2: É o Vamos Dali na programação da Atlântida, 11h25. A galera já tá aqui, Ricardinho, 489-9188-1009, chamando para os presentes. Vamos repassar. Você que ligou agora. Litraço. Vamos dar Game Show daqui a pouquinho pra fazer uma perguntinha sobre o Celebration valendo um par de ingressos e uma diária no Caplatz Hotel, que é o hotel oficial do Atlanta Celebration. TTzinho, chega aí, se junta a nós.
3: Céu Menezes já fez um...
2: Falamos disso. É só o hotel dos artistas, John. Sou arteiro.
3: Sou arteiro.
2: Tivemos a experiência lá e eu posso dizer, cara.
3: É legal,
2: que
3: né?
2: Que experiência, aquele Caplatz ali, especial mesmo.
3: Encontrei
2: até o Baco, o show do blues, agora fui pegar o elevador ali de cara com o cara.
3: Os artistas, né?
2: Exatamente, cara. Mas é isso, cara. Olha só, o estúdio movimentadíssimo aqui hoje, ainda tem.
3: Movimentadíssimo hoje.
2: Olha só, cara. E tem galera do skate, tem galera da TV, tá tudo. Ué, o nosso estúdio aqui é uma loucura.
3: Tudo aí, movimentando.
2: Coisa boa. Tetezinho, ó. O que achou dos presentinhos pra hoje aí, velho?
3: Ah, sempre bom, né?
2: Presentinho é só a maneira carinhosa de dizer, porque é só presente massa, né,
3: cara? É a rádio que mais dá presente pra galera, com certeza é a Atlântida. Duvido que tenha outra rádio que dê tanto presente. Tanto tempo durante o dia que nem a Atlântida faz.
2: Pega assim, vamos fazer um. Vamos falar. Faz de conta que não tem ninguém ouvindo a rádio, né? Tem baixa audiência, né, cara?
3: Vou falar só pra ti.
2: Pega aí uma diária de um belíssimo hotel. Pega lá ingresso, par de ingresso. Se tivesse que fazer um pix pra mim, quanto é que ia dar isso aí? Sacou, galera? Cardinho, fala pra gente aí, cara, quem é que toca duas agora?
4: Colocamos ali Guns N' Roses e Red Hot Chili Peppers, ficou bem apertadinho, hein? 52 do Chili Peppers contra 48 do Guns.
2: Tamo ouvindo duas com
3: o Red Hot. Tem que auditar essa pesquisa aí, pro Ricardinho falar que o Chili Peppers ganhou.
2: Eu também acho, ele tem só uma tatuagem no braço ali, ó.
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0: Chili Peppers aqui no nosso Segue Rap Toda Vida, 25 pro meio-dia.
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0: Aê, já está a nossa trilha rolando. É Copa do Mundo, amigo. E aí, para falar de Copa do Mundo, a rodada de hoje e tudo quanto é esporte, tem muita coisa boa para a gente falar. Marcos Cacetari está entre nós. Bom dia, irmãozinho.
6: Bom dia, Celo. Tudo bem? Bom dia, Ricardinho. Bom dia a todos, mano, que nos acompanham. Hoje é o verdadeiro Não Se Fala em Outra Coisa.
0: Exatamente.
6: Hoje, né, tem Brasil na Copa.
0: Ah, tem o quê, Cacetari? Repete.
6: Tem Brasil na Copa.
0: Brasil, Zil, Zil.
6: E chegava dezembro e não chegava o dia 19, Brasil e Haiti, né, gente?
0: Nós estávamos falando no off, vamos falar o português bem claro aqui. Eu acho que eu já até falei com o Ricardinho antes ali. Se nós tiver medo do Haiti, largamos de vez.
6: Aí não tem o que fazer, né?
0: Aí nem merece.
6: Se não golear o Haiti, vai golear quem, Sérgio?
0: Cara, com todo
6: respeito à comunidade haitiana que tem por aqui, agora, né? Todo respeito.
7: Aqui na empresa temos
0: que. Os especialistas falam, 1x0 me serve porque não é basquete. Serve, não precisa ser 3x0.
6: Não. Eu discordo. E acho importante golear também pela moral, claro, pela autoestima, ganhar bem pra motivar o torcedor, trazer aquele torcedor que tá desconfiado pra jogar lá pra cima. É a Copa do Mundo, gente.
0: Então traz pra gente aí, além do Brasil, traz toda a escala aí, o grid de hoje dos jogos.
6: Vamos lá. Os jogos hoje começam às 16h, Estados Unidos e Austrália, e depois pelo grupo D, nós temos daí 00h, Turquia e Paraguai. Aí os que nos interessam mais, né? Hoje, 19h, tem Escócia e Marrocos. A Escócia é a próxima adversária do Brasil, próxima quarta-feira. E aí, Brasil e Haiti, 21h30 na Filadélfia. E tem um pessoal lá que fez um favorzão pra gente.
7: Hard Rock Stadium.
6: É? Ah, é o estádio do Philadelphia Eagles, né? E tem um pessoal que fez um favorzão pra gente. Porque tem uma teoria, uma suspeição de que se você vestir a camisa na estátua do Rock... que tem lá na Filadélfia, o time vai mal. Então o pessoal já fez a gentileza de botar a camisa da Argentina lá.
0: Ah, que maravilha, cara.
6: Já viralizou essa,
7: cara. Eu não sabia. Eu sou fã do Rock.
6: Então são três.
7: A estátua não é muito.
0: Deixa pra lá. Cacetari, então são três jogos hoje, é isso?
6: É, são quatro, porque o do Paraguai ele começa meia-noite, mas tem nessa virada. Então temos quatro, grupos B e C.
0: E aí é isso, os jogos, todos esses jogos, em especial da seleção brasileira, a galera vê que no nosso QG, que é o Top Market, inclusive, Ricardinho.
6: A chefia vai estar lá hoje?
0: Transmissão hoje, isso que eu ia dizer agora.
7: Hoje tem o Desprogramados ao vivo de lá. E amanhã, sabadão também, dia que vai ter vários jogos legais, também vai ter o ATL Sports ao vivo de lá.
0: É isso, né, cara? Tudo então.
7: Amanhã o ATL Sport é de Blumenau.
0: Blumenau. Corrida Verde.
6: Vamos fazer o gancho.
0: Corrida Verde. Boa. Manda aí, falando em corrida, né, Cacetari?
6: Falando em corrida.
0: O estúdio lotado hoje aqui com uma galera veloz, eu diria.
6: É alguns, né?
0: Nem todos aqui. Eu falei deles, não da gente.
6: Não de nós, né? Nós temos esse final de semana, ATL Sports amanhã em Blumenau, ao vivo, na retirada dos kits, a Corrida Verde, primeira etapa em Blumenau. E nós estamos com os responsáveis aqui pelas etapas de Floripa e Joinville. O Paulo vai dar a letra pra gente. Eu não vou nem adiantar, Paulo. Vou deixar você dar o seu show pra depois você fazer o seu corte pra sua rede social. Ó, falei na Atlântida ao vivo com a estrela, Celo Menezes.
0: Mas você vai ter corte pra rede social, arruma a franja. Vai ter corte pra rede social, arruma a franja.
6: Vai, Paulo. Beleza, Paulo? Fala aí, cara. Paulo da ONU Esportes vai dar o show dele agora. Tudo bem, Paulo? Bom dia.
8: Bom dia, gente.
6: É que eu já tô com o Paulo tem bastante tempo, eu já tava esquecendo da bom dia.
8: Paulo aqui falando, eu represento a ONU Esportes. Nós estamos junto com a NSC promovendo a Corrida Verde, uma iniciativa para trazer novos atletas e também para incluir no calendário dos atletas que já correm hoje em dia. É, no dia 26/7, em Florianópolis, nós temos uma corrida às 7h30 da manhã, 5 e 10 km, na beira-mar continental, estreito.
6: O Celo corre essa, inclusive.
0: Vou, tamo lá, fui escalado para ser embaixador vê, dessa, né? Aí. Vamos ter
6: que eu e a Helena escolhemos a dedo. Celo Menezes.
0: Escolheram mal, vou te
8: dizer. 5 quilômetros também, Marcelo. 5 também.
0: É mesmo, vamos fazer 5 lá. Vamos se divertir, cara. A ideia é essa, né,
8: com
0: Paulo?
8: Com certeza.
0: A ideia é se divertir. Né?
8: Acho que a corrida, além de competição, na verdade, o principal foco dela é justamente a diversão, né?
0: Sim.
8: No dia 9/8, em agosto, nós temos a etapa de
7: Joinville.
8: Isso. Exatamente, com largada no mercado público de Joinville às 7:30 da manhã. Com a particularidade, em Joinville as distâncias são 4 e 8 quilômetros. Então, um quilômetro a menos para quem
7: está... Porque lá tem subida, eu acho, lá, né? Pega aquela subidinha lá e vai embora. Mas é no meio da natureza também.
8: Sim, né, Joinville é encantador, é incrível, né? Um quilômetro a menos para quem está acostumado a fazer 5 quilômetros.
7: Paulo, inscrições, cara. A galera vai no site ali da On Sports, é isso?
8: Site da On Sports, oficial.com.br. E lembrando que a corrida Kids, para a galera, é de graça. Até 13 anos é gratuita. Ah,
6: tem mínimo de idade ali? 3, 4, 5?
8: Dos 2 aos 13 anos de idade.
6: Tá andando, pode correr.
7: É isso.
8: Exatamente, pode acompanhar dos pais sem problema nenhum.
7: Paulo, você tá com uma galera, e essa galera aí que é influenciadora, uma galera eu conheço ali dos recovery ali, ó. Recuperando lá, na fisioterapia.
6: Tu tem que conhecer o bicho do atleta, não da física, Marcelo.
7: Não, mas é que aí é que tá, é pra fazer o recovery ali, pra depois voar na pista, onde for correr, né, cara? Legal. Então um abraço, Paulo, obrigado. Dizer que a Atlântida, né, NSC aqui, né, cara, tá junto com a On Sports aqui, vamos fazer essa galera aí, além de entregar resultado correndo, tá junto ali pela saúde, né, cara? É isso que conta, né?
8: É isso mesmo.
7: Tamo juntas.
8: Um abraço.
6: onesportsoficial.com.br, as inscrições e o meu palpite, não que vocês tenham perguntado, 4-0 Brasil, tá?
7: Ricardinho, quanto?
4: Boa, meu é 3-0.
7: 3-0 meu também.
4: É isso aí.
7: É isso.
4: E lembrando mais uma vez que amanhã tem a TL Esportes ao vivo, diretamente da primeira etapa da Corrida Verde em Blumenau, a partir das 11 horas da manhã. Cacetari vai estar por lá pra passar toda essa ambientação. Estaremos aí pra gente.
7: Maravilha. E lembrando aqui também, né, cara, a galera que tá com a gente ligado na Atlântida aqui tá sabendo que tem várias e várias promoções, vários e vários lugares pra gente acompanhar aqui. E tem também ali a galera do Seleção Angelone, tá, Ricardinho?
4: Boa.
7: Porque tem uma dica bem bacana pra você. Boa. O Angelone da Beira-Mar ali, que tá realizando a FanFest da Seleção Angelone, tá? Tem um telão ali especial pra receber essa galera pra curtir o jogo de hoje, então, tá? Sim. A partir das 9:30 começa o jogo, mas a galera vai chegando antes ali, toma aquela coisinha pra ficar no clima legal. O Brasil e Haiti, então, é hoje para você aproveitar também as ofertas do mercado para curtir o jogo na melhor qualidade. E como eu falei antes da partida, a partir das 5 já vai rolar ali toda aquela ativação, brincadeiras para você. Se você é bom no cabeceio, Ricardinho, tem lá as ativaçãozinhas para acertar ali
4: bom,
7: o negócio.
4: Que esse tamanhozão, meu.
6: Bate altas bolas, tá certo?
7: Vários presentes. É isso aí. Vários presentes são ali com a galera do Seleção Angelone.
4: Boa.
7: Dá um recado, Marcos.
6: Valeu, Celso. Um abraço.
7: Valeu, Marcos, rapaziada. Parece que a
6: mãe do cara é estranho, tá bravo, né? Então, quando a mãe tava brava, ela falava, Marcos Henrique, vem cá. Eu sabia que eu tinha feito
4: lavança. Aí ficou complicado.
7: Paulo, o Esportes é nossa, tamo junto, irmão.
8: Um abraço, até mais.
7: Corrida Verde, vem aí. Valeu, rapaziada. Vamos fazer o show no intervalo e a gente já volta.
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30: Noel Gallagher e Copa do Mundo? O Noel Gallagher explicou que não vai assistir ao show do intervalo da Copa do Mundo, organizado pelo Chris Martin. O vocalista do Oasis participou do programa Talk Sport para falar sobre a final da Copa do Mundo, que vai ser realizada no dia 19 de julho. Essa final vai contar com um show no intervalo, organizado pelo Chris Martin do Coldplay, que convidou grandes estrelas como Madonna, Shakira e BTS para se apresentarem. O Noah disse que não é fã do show e que não gosta de mudanças no futebol. Segundo ele, essas novas regras sobre escanteio e perda de tempo podem até ser boas pro jogo, mas transformar o esporte em espetáculo não agrada a ele, não. 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
4: Vamos dali. Vamos dali. Tá de volta na programação da Atlântida. Passou voando o horário aqui, Ricardinho. 10 minutos, 9 agora. 9 pro meio-dia, mas dá tempo da galera chamar ainda, né?
5: Sim. 489-9188-1009. Já a gente já vai contemplar a galera aqui.
4: Então repete. Quem ligou o rádio agora é que dá tempo ainda. O que que tá correndo sério risco de faturar?
5: Vamos liberar um par de ingresso para o Atlântida Celebration dia 4 de julho na Arena Opus. Vamos também contemplar a galera com uma diária no Caplatz Hotel, o hotel oficial do Atlântida Celebration. Isso. 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
4: É só coisa boa. Ricardinho, olha só, falando em coisas boas, boas notícias, pra você que tá ligado com a gente aqui na Atlântida, aqui na região de Cobra Sol, toda aquela volta ali, amanhã, sábado, das 11 da manhã até as 3 da tarde, vai rolar uma blitz aqui da Atlântida no Forte Atacadista Cobra Sol, tá?
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4: 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Vamos ouvir mais um som e daqui a pouquinho já vamos trazer aí o listaço com a galera se criando com os presentes, hein?
5: Fechou.
4: Ah, que isso, cara. Descalça. Olha a Marina Sena, atração confirmada, hein?
5: Confirmada.

0: Marina Sena, atração confirmada. Numa ilha.
1: Olha aí, Ricardinho.
0: Sucesso, a Marina Sena é sucesso. Nosso Celebration aqui, tocando no...
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0: Atlântida. Vamos dali aqui na Atlântida, faltando 4 minutos para meio-dia, já se encaminhando para o final do programa. 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
0: Tá contigo.
3: Vamos lá, quem ganhou uma diária para ficar no Caplax Hotel foi a
0: Super Diária.
3: Luara Martins.
0: Olha aí.
3: Quem ganhou um par de ingressos para curtir o Atlântida Celebration dia 4 de julho na Arena Opus, Camila dos Santos. Litraço, vamos dar Óticas Carol, quem se deu bem dessa vez foi a Dieise.
0: É só, eu acho que é o Dieise. Acho,
3: o Dieise.
0: Acho.
3: Beleza, então foi o Dieise.
0: Tá, enfim, você Dieise, né?
3: Ganhou.
0: Deixa eu, agora eu fiquei curioso, eu quero ver se tem foto aqui. Ah, tem a foto da família, cara.
3: Não dá pra saber então.
0: É. Não é a foto da família, não tá só a pessoa. Dieise tá levando, Dieise, tá?
3: Levou.
0: É isso, nosso camarada aqui tá levando, né, presentes da Atlântida. 3 minutos para o meio-dia. Lembrando, Ricardinho, ó, desprogramados ao vivo hoje, então, do
3: Top Market, onde rola o nosso QG do Torcida SC.
0: Exatamente. E vamos dali que volta.
3: Dali Brasil.
0: Na próxima segunda-feira e hoje, Dali Brasil. Temos que ganhar. Tá bom, valeu. Vem aí do Escorama, Ricardinho.
3: Valeu, galera. Boa sexta-feira.
0: Valeu, até mais. Valeu, bom fim.

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15: Vai começar a viagem. 12:05. Bom início de tarde de sexta. Bom início de fim de semana pra você colado na vibe da Atlântida em todo o sul do Brasil. Obrigado pela audiência e pela parceria. Hoje fiz um post

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Coisa mais linda essa canção do Toquinho, de 1983. A letra dessa música é um primor, é um exagero de sensibilidade. A música é uma reflexão absolutamente poética sobre o ciclo da vida. A brutal pressa da passagem do tempo. Aliás, o post que eu fiz hoje é sobre isso. Vai ali no arroba Real Fetter, especialmente se você é pai, mãe de criança. Se você tem criança em casa, vale a pena se permitir essa reflexão. Meio-dia, 9 minutos, por falar em filhos, pais e filhos. Legião Urbana.

0: Falar o que é depois disso? 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
0: Meio dia 14, Discorama na Atlântida, no oferecimento do Sicredi. 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Vou te curar com essa aqui, então. Toma esse remedinho aí. Chili Peppers, Under the Bridge, no Discorama da Atlântida.

Atlântida rolando esse Chili Peppers, Under the Bridge, meio-dia, 18 minutos. Vamos voltar lá no ano de 1981. 1981, são 46 anos atrás, para ouvir esse clássico do Lionel Richie com a Diana Ross, tema de um filme muito famoso, que inclusive recebeu uma regravação ali na metade dos anos 2012, não vou lembrar agora, enfim, não é importante. Mas o nome do filme é Amor Sem Fim, e o nome da música também, em inglês é Endless Love.

dos mais importantes duetos da música pop no mundo. Lionel Richie e Diana Ross, 1981, tema do filme Endless Love, Amor Sem Fim. E aí eu lembrei que tem um outro dueto espetacular de 2 anos depois. Kenny Rogers com a Sheena Easton. O nome desse som é We've Got Tonight. E agora eu tô pegando a audiência veterana da Atlântida no contrapé. Quero ver segurar essa lágrima aí agora então.

Sky tocando esse som do Real Speedwagon, Keep on Loving You. Eu lembrei que junto com essa, lá no início dos anos 80, 1979, 80, essa aqui tocava junto. Era uma delícia, era um delírio ouvir rádio naquela época, porque tudo a gente ficava sabendo pelo rádio. Todas as músicas a gente conhecia através da rádio preferida. Que delícia de som. Baby.

0: 1979, 1980, tocava direto no rádio. Obrigado pela tua audiência aqui no Discorama. Um rápido show no intervalo e já volto pra muito mais. 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
5: 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Segue a viagem, 21 minutos para uma da tarde. 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E meu agrião, naturalmente da família. Olha esse som do Rod Stewart.

loucaço do Rod Stewart. Eu tinha 10 anos de idade quando eu ouvi esse som pela primeira vez e me apaixonei. You're in my heart. 18 minutos para 1 da tarde. Segue a viagem.

das mais doloridas da história da música pop. Uma das maiores, inclusive. Careless Whisper, do George Michael, tocando no Discorama da Atlântida, no oferecimento do Sicredi. 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E Mel Agrião, naturalmente da família. Se persistirem os sintomas, o médico deverá ser consultado. 11 minutos para uma da tarde, Alma tem o Pretinho Básico, a maior audiência do rádio nesse país. Obrigado por isso.

parte desse som do Rich, dos anos 80, a boa e velha música brasileira, Menina Veneno, 8 minutos para 1 da tarde. Segue a viagem, agora tem Queen.

que coisa maravilhosa, Queen, Love of My Life. Podia fechar aqui agora, porque quase nada que eu vá tocar agora é mais maravilhoso do que essa faixa do Queen. Será? 4 minutos para 1 da tarde, a gente encerra o Discorama com esse som do Bee Gees perguntando: How deep is your

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15: 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De pé, andai. Entendido?
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16: Olá, olá, muito boa tarde, amigo e amiga ligados na Atlântida. Estamos chegando para mais um Pretinho Básico. Muito obrigado, Pretinho Básico da sexta-feira, 19 de junho de 2026, 1h08 para Biscoito Zezé, carinho que vem de família há 58 anos. 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Muito boa tarde, Léo Oliveira.
17: E aí, Alejandro e jovens que nos ouvem, ansioso demais hoje, cara.
16: Tá ansioso demais?
17: Claro,
16: por quê?
17: Cara.
16: O que houve?
17: Tem Brasil e Haiti, cara, saber como vai se comportar a seleção brasileira.
16: Imagina quando for Brasil e Argentina, então.
17: Aí eu vou tomar louco.
18: Se chegar,
16: tá,
18: né?
16: Brasil e Alemanha.
17: Tá tomando um negocinho
16: assim. Porra, hora. Brasil e Espanha, França. Ah, Brasil e Haiti.
17: Cara, mas...
18: Brasil e como?
16: O Haiti tem a obrigação de tomar 7-1 do Brasil hoje.
17: Aí, se der uma zebrinha...
16: Bom, mas aí eu não sei.
17: Aí, né? aí largamos, né?
16: 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Fala, Porazinho, muito boa tarde.
0: É, tamo aí, Alexandre. Pois é isso aí, é Copa do Mundo, amigo.
16: É Copa do Mundo, amigo.
0: Tamo aí, tamo pronto pro jogo do Brasil, mas eu concordo com o Rafinha.
16: Mas é só 9:30, né?
0: Concordo com o Rafinha, porque hoje eu vou fazer o quê, programados às 5 da tarde aqui do nosso QG da Atlântida da Floripa, Alexandre. 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
16: Legal, hein? Legal, hein?
0: Então já vim pronto. Tudo só bem. Paro no final do jogo. Mas eu concordo com o Rafinha que se perder hoje aí tem que largar,
16: não, mesmo. Não, tem que largar. Não, mas não tem como perder. Desculpa, não tem como perder.
0: O Haiti não jogou mal no seu primeiro jogo, não.
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16: 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Muito boa tarde. Tudo bem contigo aí?
18: Eu acho que é muita análise, muita função técnica, muita gente dando pitaco, quando na verdade o que define o jogo é a bola entrando no negócio.
17: Tu tem razão.
18: Isso aí às vezes se dá até por sorte, por azar, por sem saber.
17: Até
18: isso
17: contra,
18: aí é,
17: né?
18: Isso aí é Deus.
0: Deixa eu te falar uma coisa, não me irrita.
18: Isso aí é Deus.
17: Não, vamos
0: não me irrita, não começa a me irritar no início do programa.
18: Alexandre, eu já estou
17: irritado. Duvido que tu achava que a Espanha ia empatar com o Cabo Verde.
0: Não achava. Claro que não achava.
17: Tá, e tu sabia que a Alemanha ia fazer 7?
16: Bem, no coração sim.
17: Não. Ninguém botou esse resultado.
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17: Fala, Alexandre, boa tarde.
16: E também tá com a canarinho oficial da seleção brasileira.
17: 8:30, minha.
16: Linda, 8:30, a da CBB. Ah, linda, hein? Linda.
18: Parabéns.
0: Bonita, bonita.
17: A do Porão, eu acho que é da mesma Copa que a minha.
16: É, a CBD ainda.
17: É a mesma minha. Minha é azul.
16: Falei que era 7:08. 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Vamos dar aqui então nos destaques aí, Rafinha, do Pretinho Básico. Galera, desculpa, esqueci de ti, a gente já tinha falado tanto hoje, né?
17: É verdade, né?
16: Verdade, aí
17: mas
16: a gente acaba
17: é
16: esquecendo.
17: Coisa,
16: é, o ar é outra coisa. Boa tarde, Rafael.
17: Ótima tarde.
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17: E aí, meu irmão?
16: Muito boa tarde aí, meu irmão.
17: Boa tarde, Alejandro, boa tarde a todos, estou aí, muito bem, meu irmão.
16: Muito bem, hoje é 19 de junho, hoje é dia do luto.
0: Ô, cara.
16: Por que hoje é dia do luto, hoje, Rafael Gomes?
19: É uma decisão nacional a homenagear os nossos entes queridos.
16: E qual é a diferença do dia lá de finados?
17: Que é dia 2?
19: Belíssima pergunta.
17: É que aí é dia dos mortos, né? 2 de novembro é dia dos mortos.
16: E o luto, ele se dá em relação a quê?
17: A quem tá vivo, mortos, né?
16: Não, o luto é de quem tá vivo, mas é em relação a quem morreu.
17: Sim, mas
0: o
17: então
0: jogo
17: é
0: do Brasil no dia do luto. Do
17: não, eu acho que a pessoa que perde alguém, ele vive esse luto.
16: Isso, o morto não vive luto.
19: E aí, dia do luto é uma data voltada à dor e perda e o processo do luto. Dia de finados é o dia de homenagem aos falecidos.
16: Ok, obrigado, hein? Agora me esclareceu. Agora...
17: Nós estamos meio apressados hoje. Vamos curtir a sexta? Ou não?
19: Ah, estamos só pelo jogo. Acho que chegue logo o 9 da noite.
16: Eu não tô apressado.
17: Não, eu queria debater algumas coisas aí, mas depois, né?
16: Não.
17: Pauta livre,
16: pronto. Pauta livre.
17: Eu quero ver
19: quem vai ter o debate.
16: Pode trazer.
17: Que assunto?
19: Rafael Menegado.
17: Que assunto? Que assunto você tem?
16: O que tu quer falar?
17: Que assunto? Não, agora tu abre. Agora tu trouxe
16: aqui.
17: Não, quiser correr do programa.
16: Não, é agora. Vamos lá. Tô abrindo pra ti a possibilidade. Traz aí o teu debate.
17: Rata Conexão.
20: Meu debate é que eu espero que a gente tenha uma baita sexta-feira. Queria falar da sexta.
16: Mas qual é o debate que tu tá propondo?
20: Não, é um debate. É falar um pouco. Hoje é sexta. Que bom que tá todo mundo aqui.
16: Eu
20: tu tá aqui, o Porão tá aqui. A Rodaica pode estar no programa.
17: A gente trabalha.
20: Não, eu não tenho. Eu nem ouvi o Discorama, Porão. Trão, bota a pilha. Não começa com essa tua parte. Não irrita também.
0: Coisa aí de criticar o Discorama.
16: Cara, que balão vazio não sobe, tu entende?
20: Ah, tu vai meter essa aí agora.
16: Como é que tu pediu uma... Tu pediu um espaço... Tu pediu um espaço pra debater. Eu tô esperando a proposta do debate.
20: Queria saber por que tu anda assim hoje. Eu te senti assim tão bem como? Antes.
16: Mas eu tô
20: te entendendo. A gente entrou no ar e tu tá acelerando o programa. Era isso que eu queria debater. Vamos mais na manhã.
16: Mas eu não tô acelerando o programa, cara. Eu tô aqui tride, cara. Eu tô tão feliz hoje, cara.
0: Fazer o programa.
16: Eu tô tão feliz, tão bem, tão leve, cara.
0: Ele não tá
20: conseguindo. Então foi uma impressão. Ô, Porã, Dá uma segurada, foi uma impressão minha. Desculpa, Alexandre.
19: Tá bem.
20: Me pareceu que tu tava um pouco afoito, assim.
19: Cara, olha o discorama, porra, tu não sei o discorama que eu fiz, cara. Fiz um discorama que é irretocável, irrepreensível o meu discorama de hoje.
20: Dividiu algumas opiniões. Tem e-mail pro teu discorama, o Gomes me
19: apontou. De hoje? É. Então, por favor, abre aí.
20: Não, mas eu não sei do que se trata. Mas,
19: abre, não tem problema.
20: Já começou o problema, então. Se estiverem lendo esse e-mail é porque talvez eu tenha sobrevivido ao discorama de hoje. Meu Deus, que depressão para um dia de jogo da Copa. Também não é minha Copa favorita, mas não precisa depressão, querer nos matar.
19: A depressão tá em quem ouve, não em quem toca.
20: Quem bateu no Alexandre, que peça desculpas. E se for me xingar, que eu não entendo nada de música, não entendo mesmo. Entendo de vibe. Socorro, Deus, Clarice Corrêa. Eu não sabia disso, o Gomes me apontou.
19: Vindo de uma mulher ainda, quanta falta de sensibilidade, amiga.
1: Ah, mas é uma baita frase, eu não sei quem bateu.
20: Alexandre Vettel, que peça
19: baita frase. Desculpa, mas é difícil me bater. É difícil me bater, eu preciso dizer. É difícil me bater. Agora, bah, que falta de sensibilidade.
20: Lamento, eu recebi, pela vida de merda da ouvinte.
19: Quando a gente toma porrada, a gente tem que ser. Que feliz da vida, fiz meu trabalho, toquei uma hora de música, vai ter gente que vai gostar e vai ter gente que não vai gostar.
20: Mas é óbvio.
19: Acabou.
20: Eu confesso que eu não ouvi o
19: discorama. Acabou, não gosta, troca de rádio. É fácil.
20: Não troca.
19: Liga o Spotify, é fácil.
20: Não.
19: Aí acaba
20: nosso emprego.
19: Cheio de rádio do caralho pra ouvir.
20: Acusou, não acusei.
1: Tu falou que a Mila tem uma vida de merda. Isso aí é um baita
19: pode falar. Isso é grosseiro. Ela veio dizer que alguém me bateu, que eu estava deprê. Eu não tô deprê, cara.
20: Eu recebi uma manifestação no meu Instagram.
19: Eu tô cagando pra tua manifestação, porra. Cagando.
20: Que hoje tem jogo no Brasil.
19: Mas e daí? Mas qual é o problema?
1: Não ouvi te ligando.
20: Eu não sei que tu tocou o discorama.
19: Cara, eu dei uma aula de história no discorama. Eu fui lá nos anos 80, pincei baladas, falei das baladas, falei da importância das baladas. Cara, na verdade, eu não tô muito preocupado, velho, com o que tu pensa ou tu não pensa.
20: Alexandre, é isso aí.
19: Não, sou eu, né?
1: Mas foi segue o jogo, nada. Segue
20: não
1: o
20: foi
1: jogo.
20: A gente, a gente não foi
1: em Brasil.
18: Mas vamos pensar o seguinte, uma ouvinte mandou um e-mail reclamando. Quantos que ouviram e amaram? É isso que importa.
20: Não, e talvez ela esteja fazendo uma piada.
18: É da vida.
19: Acaba pegando a opinião negativa. Eu não tô preocupado mesmo, não tô preocupado.
1: Não fala isso.
19: Vim aqui, fiz meu trabalho, toquei as músicas. O que é o discorama? Um programa de música antiga. Toquei todas as músicas antigas que eu podia tocar hoje. Acabou. Se alguém não gostou, lamento.
20: Mas alguém não vai gostar.
19: Exato.
1: O discorama é feito no Flow ou tu produz na tua cabecinha antes?
19: É feito na minha cabecinha sempre. No Flow.
1: Tu já dá?
19: No Flow. Uma puxa a outra.
1: Tu não vem pensando, vou tocar não, aí. Não,
19: ouvinte pede uma música. Cara, toquei Queen, cara.
1: É luxo.
18: É que as pessoas não sabem o que é o privilégio de ter discorama em casa 24 horas por dia acontecendo.
20: Que privilégio!
18: Porque o Alexandre não faz discorama aqui na Atlântida só. Ele levanta em casa às 6 da manhã e começa o discorama em casa.
19: Ah, olha só, aí, eu toquei no segundo bloco da Rod Stewart, George Michael, Richie com Menina Veneno. Qual é a deprê de Richie com Menina Veneno?
20: Essa música é um clássico.
19: Queen, Love of My Life, Bee Gees, How Deep Is Your Love. Onde é que tá a deprê? Tá na cabeça de quem ouve.
18: É a melodia, talvez.
19: Tá na cabeça de quem ouve. Eu toquei feliz da vida, tava dando risada ouvindo essas músicas.
20: Estranhei o Porã não abrir o programa te elogiando, porque ele faz isso todos os dias.
19: Mas eu tenho um e-mail, porque hoje eu não ouvi o programa, mas eu tenho um e-mail que elogia Alexandre Vettel.
18: Mas já chegou.
19: Karina Werneck.
20: A produção foi rápida.
19: Rio de Janeiro.
20: Também não vou querer.
19: Aí, meu irmão.
20: Calma.
19: Não vou querer. Porque se eu não dou bola pra crítica, também não posso. Eu não dei bola, eu só esclareci que a deprê tá na cabeça de quem ouve.
1: Eu produzi, deixa o Porã falar.
19: Não, o Antelote ali não se
1: afasta.
19: Fala, Porã.
1: Não precisa.
19: O Antelote não aceitou a crítica.
20: Fala, Porã.
19: O Antelote não quer botar o Hendrick. Pretinhos queridos, sei que esse não é o canal de comunicação, mas aliás, qual seria? Sempre o e-mail, pretinhobásico@atlantida.com.br. Mas enfim, perguntem ao Alexandre Vettel o que está sendo esse discorama de hoje. Eu já consigo ouvir o Porã e seus comentários no início do programa.
20: Pois é, hoje
19: meu voto
20: veio.
19: Hoje é para o magnânimo. Grandes beijos de Karina Werneck do Rio de Janeiro.
20: Outra
19: mulher.
16: Agora tu imagina, a Karina Werneck, diferente de nós que estamos aqui no inverno de... Aí sim, no inverno deprê de Porto Alegre, porque Porto Alegre no verão já é deprê, imagina no inverno. Ela tá no Rio de Janeiro. Tá no Rio de Janeiro, com 30 graus no Rio de Janeiro. E ouviu um discorama completamente slow down, que tá tudo certo. Tá tudo certo. Só que a deprê tá em quem ouve, não em quem toca.
20: Eu só acho que dizer que a vida da Clarice é uma merda foi
16: um... Não disse que a vida da Clarice é uma merda. Eu disse que vida de merda se ela acha que eu apanhei, que alguém me fez mal e que não sei o quê. Tá tudo certo. Ela tem o gosto dela e eu toco pra agradar a maioria.
19: Isso aí, meu bom. Eu acho que tu toca muito bem. Toca muito bem, parabéns.
16: Também não tô afim da tua opinião, não quero saber a tua opinião.
19: Mas, tá bom.
16: No fim, encheu o saco, na real encheu o saco.
20: No fim teve um debate.
16: Encheu o saco.
19: E tu quer tocar uma pra nós? É
16: hoje 20, também, né? É dia do cinema brasileiro.
18: Isso é importante.
16: O Petinho Básico é a Mia, gata de 7 anos, resgatada em um motor de um carro dos tutores Adriano e Vanusa.
19: Que dia do cinema brasileiro?
16: Os destaques do Pretinho Básico para Massas Romena. 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
19: Olha aí, o gato.
16: Ouvinte aniversariante é Bianca Schmitz Bergman, revisora de textos e doutoranda em letras de Pelotas, fazendo 29 aninhos.
19: Alejandro.
16: E também o Gerson Bergman, que é pai da Bianca, que está fazendo 56 anos.
19: Dois no mesmo dia.
16: Aniversariantes famosos de hoje, Priscila, a cantora, fazendo 30 anos.
19: Alejandro.
16: Stephanie Brito, atriz, fazendo 39 anos.
20: É a Priscila.
19: Alejandro. A Priscila foi a atração do planeta.
16: Diego Hipólito, ex-ginasta, fazendo 40 anos hoje. Felipe Rete, rapper, fazendo 41.
19: Amigo do Júlio Lisboa.
16: Daniel de Oliveira, ator, fazendo 49.
19: Fez o Cazuza, fez o Cazuza.
16: Letícia Spiller, atriz, 53.
19: A Babalu, mulher.
16: Paula do... Abdul, dançarina e jurada. Abdul. Fazendo 64. Sidney Magal, cantor, fazendo 77.
19: Joga nos dois,
16: gente. Chico Buarque, cantor, fazendo 82.
19: Tem filho com a Maria da Severo.
16: Gildo de Freitas faria hoje 107 anos.
19: Eu não ligo.
16: Faleceu em 1982.
19: Esse era foda.
16: Nos destaques do Pretinho Básico, o hino do Brasil é eleito o mais bonito da Copa do Mundo.
19: O New York Times decidiu que o hino do Brasil é o mais bonito do mundo.
16: É um hino. Homem amputa o próprio pé para receber indenização.
19: Ele podia ganhar 1,5 milhão, mas não quis e acabou se ferrando.
16: Policiais se vestem de
18: maçã. Tirou o pé fora?
19: Expresso de notícias.
18: Mas não ganhou o negócio.
16: Querem abrir a notícia mais disso?
18: Não, só quero entender. O rapaz amputou o pé porque ele ia ganhar 1,5 milhão. Daí ele amputou e não ganhou 1,5 milhão.
19: Claro, porque ele fraudou, né? Ele contratou quatro seguradoras.
20: Legal também, né?
19: Ele contratou quatro seguradoras meses antes de forjar o próprio sequestro e assalto.
18: Meu Deus, gente, mas
19: onde? O aniversário da Paula Abdul, vamos falar então, né? Não, só um pouquinho. Eu vou falar aqui.
16: O cara do pé amputado.
19: Peraí, peraí.
16: Da Paula Abdul.
19: Vários aniversariantes, eles esperam o ano inteiro para ter o seu comentário.
20: E aí,
19: seu
20: não gritinho. Conseguiu falar nada.
19: Ah, eu acho que foi um.
18: Não, gente, mas é muita gente aniversariando.
19: Não, hoje, mas
18: até o final gente. Do programa.
16: O que tu gente. Quer falar da Paula Abdul?
19: A Paula Abdul.
20: Tu não conhece?
19: Claro que eu conheço. Era ela, aquele outro xarope lá que riu da Susan Boyd, da gordinha, que cantava Tribei.
16: Simon's.
19: Ah, bababá.
20: Do American.
19: Tio, do não, American.
16: Não é. É que não é The Voice, é American Gospel.
19: Não, ele é o The Voice, que depois teve no SBT Ídolos. American Idol.
20: American Idol,
19: ela é a...
20: Eles debocharam do Harry Styles.
19: Isso, ela é tipo o Miranda lá dos Estados Unidos, lá o...
20: Mas Sacomani. A Letícia Spiller também.
19: Maravilhosa.
20: Paquita, né?
19: Grande atriz, Paquita, uma mulher muito bonita na flor da ideia de viver.
20: A Priscila Alcântara.
19: Cantou no planeta, show dela, horrível.
16: Ela era apresentadora do Bom Dia.
19: Assim, eu falo eu, é horrível, eu vi você, vi na transmissão. Vamos ver como é que tá o jogo da Priscila, entrou 15 segundinhos, obrigado Priscila.
20: Não.
19: Ruim. Outra coisa, meu irmão. Daniel Oliveira, extraordinário, ator, fez Cazuza, brilhante. Os maiores filmes
20: e o Chico Buarque.
19: De música. Chico Buarque, Cálice. É o que eu vou fazer agora pra poder seguir o teu programa brilhante.
18: Parabéns.
16: Muito obrigado.
19: Ah, o hino é legal,
20: sabe? O hino é legal.
19: Pô, o cara tá
20: Por aqui. Por que foi eleito,
16: Gomes? Por que o hino foi eleito?
19: Vai, Alexandre, dá uma manchete de novo pra gente.
16: Hino do Brasil é eleito o mais bonito da Copa do Mundo.
19: Ouviram?
16: Eu gosto quando o Alexandre vem
0: a fim de fazer
19: o programa. O New York Times avaliou todos os 48 hinos da Copa do Mundo, e não só os hinos, mas analisou a sua sinfonia, a sua melodia, os seus instrumentos, e o principal, as palavras e o que aquele hino quer comunicar. E de acordo com esta análise, o hino do Brasil, abre aspas para o New York Times, dura pouco mais de 2 minutos e ainda assim parece não ser o suficiente. Há muitas palavras cantadas rapidamente na maior parte do tempo, falando sobre não temer a batalha, sobre um colosso destemido e uma pátria amada.
20: O colosso é destemido?
19: Mas o destaque é, sem dúvida, uma gloriosa introdução orquestral de 28 segundos. O New York Times fez o ranking do 1 ao 48 e elegeu o do Brasil primeiro, o da França, o segundo, o hino mais bonito, a marselhesa.
20: É bonito.
19: O hino de Portugal é o terceiro, seguido por Colômbia e Escócia, Equador em sexto, Argentina em sétimo, Egito, oitavo, Uruguai, nono, e a Bósnia e Herzegovina é o décimo hino mais bonito do mundo.
20: Putz, não separei. Eu odeio, o hino. Eu odeio o hino da Alemanha.
18: Da Alemanha.
20: Me dá gatilho ruim. Que é do Michael Schumacher. Que eu sou fã do Rubinho. E aí eu ficava vendo a porra da corrida cedo e o Rubinho nunca ganhava. Eu odeio.
2: Mas o Rubinho, quando tocava, era o hino brasileiro, né?
20: No mas nunca tocava.
2: Claro que sim, ele já ganhou.
20: Tocou umas 4 vezes. Tocava só o do Schumacher e o da Itália. A Ferrari.
2: Não viaja, o Rubinho já ganhou na Ferrari, não fala merda.
20: Mas ganhou umas 8 vezes. O Schumacher era todo domingo, eu ficava lá acordado vendo, era toda hora.
19: Ele tem um argumento,
2: Poxa. Tá, mas aí tocava o hino do Brasil quando o Rubinho ganhava.
20: Ele ganhou mais na Brau GP.
16: Podemos seguir? Fórmula
19: 1. Podemos.
16: Policiais se vestem de mascotes da Copa para prender traficante. Temos o vídeo.
19: Temos o print.
20: Bota na tela aí, ó.
16: Aqui tá escrito vídeo.
19: Ah, perdão. É que o vídeo mostrava muita gente.
16: Quer me derrubar?
19: Separar o vídeo, tá?
20: Eu sou copioso.
19: A polícia. A
2: produção hoje tá.
19: A polícia do Peru, ela tem viralizado por fazer isso com, digamos, extrema maestria. Eles esperam grandes feriados, festas nacionais e oportunidades onde muitas pessoas estão fantasiadas para prender os maiores criminosos do país. Dessa vez, as fantasias utilizadas foram dos mascotes oficiais da Copa do Mundo, o Maple e o Clutch, os mascotes de Canadá e Estados Unidos na Copa.
0: Ah, conheci agora os mascotes.
19: Isso, e no vídeo...
18: Aquele ali parece dos backyards.
19: É. Né? É mais ou menos isso. E aí no vídeo,
16: no vídeo é
19: muito engraçado, porque tá os mascotes... É que o vídeo era meio bagaceiro, eu achei melhor não botar.
20: Ah!
19: Não.
20: Confia na produção. Pô.
19: Que aí eles batem ali, aí o cara atende, dá claro que é o criminoso. E aí eles dão a voz de prisão. E aí quando o rapaz tenta fugir, os mascotes arrombam a porta. Fantasiado ainda de mascote, não. Eles não tiraram as roupas. Então eles conseguem prender.
16: Mas aconteceu isso aqui, cara, no Brasil, não sei em que lugar. Carnaval de rua. Os policiais se fantasiaram, um deles de ET, aquele cara que leva que carrega um ET e tal, e prenderam os caras que precisavam prender.
20: Então... Carnaval de rua, eu vi uma boa vez na praia do cassino, o cara quis abordar uma mulher, viu? A mulher achou que ia ser uma boa bordela pra assaltar, né? Só abordou a delegada. Ele veio aqui, eu tô com a faquinha aqui, ela só puxou o cano, tu tá é preso.
19: Muito bom. Então é um dos maiores traficantes do Peru, foi preso em Lima pelos mascotes da Copa do Mundo.
16: Um abraço pros amigos da Polícia Militar, da Brigada Militar, da Polícia Civil, da Polícia Federal, nossa vizinha aqui, e também da Polícia Rodoviária Federal, que sempre que nos encontra, vem falar com a gente e dizer que nos escuta.
19: Da Polícia de Festa Junina, que tá sendo muito utilizada agora nesse mês.
16: Certo.
20: Da Polícia Penal também nos ouve.
16: Também nos ouve, mas ela faz parte da Polícia Civil.
20: Sério? É. Achei que eles eram de uma coisa. Agora tem uma informação que tu me trouxe, eu não sabia mesmo.
19: Todo dia a gente aprende alguma coisa nesse programa. É.
2: Tu nunca viu o logo da Polícia Federal?
20: Não.
2: Da Polícia Civil?
20: No porta-mala deles não tem o logo.
16: Foram os destaques do Pretinho para esse início de sexta-feira, início de tarde de sexta-feira.
20: Pé de moleque.
16: O que, que é?
20: Tu não falou do pé de moleque?
16: Que pé de moleque?
2: Foi amputado.
16: Do amputado.
20: Do ponto e vírgula aí.
16: Homem amputa o próprio pé para receber a indenização.
19: Interior
16: tem
19: da
16: que
19: Bahia.
16: Ser muito macho.
19: No interior da Bahia, o Vanderlei achou que era uma baita ideia o quê? Contratar 4 seguros de vida. A meses depois,
20: é
19: sequestrar, forjar o próprio sequestro e cortar o próprio pé.
2: Ah, não é possível.
19: Ah, mas tem ele corta o próprio pé, chama a polícia encaminha ele pra SAMU, ele vai pro hospital, suturam a perna dele. E depois disso, logo em seguida, enquanto ainda estava internado, ele entrou com os pedidos das seguradoras, né? Porque tem em caso de invalidez, né? Em caso de uma amputação definitiva, tem um, normalmente um seguro é alto, né? Para casos como esse. E ele embolsaria cerca de 1,5 milhão em caso de invalidez. Tá, somadas aí... todas as apólices.
20: Tá, mas aí é jogo, vamos ter que falar
2: não, a verdade. Não, não é jogo.
20: Não, tu não joga
2: tu bola,
20: não
2: tem perigo. Tu daria teu pé por 1,5 milhão.
20: O quê, meu irmão? Não, daria tanta coisa.
2: Sacanagem, cara.
20: Não só o pé.
19: E aí, justamente as seguradoras, como várias não empresas, é, eles têm um sistema que fica justamente cuidando das fraudes.
20: É mecânico.
19: E aí, quando eles viram que o Vanderlei havia meses antes contratado uma série de seguros, avaliaram
18: e disseram, olha,
19: tem uma possível fraude aí. Aí a polícia foi investigar, descobriu uma série de inconsistências na fala dele sobre o seu sequestro. Além do que, o Vanderlei era um cara sem bens e sem grandes quantias em valor. Então não haveria motivo para ser sequestrado e que amputassem o seu pé, visto que não havia sido dado o resgate. Então agora, esse caso, ele é antigo, mas ele só veio à tona agora, porque agora ele foi preso, vai ter que cumprir.
0: Vai, sem pé.
19: É, e vai ter que...
0: Vai fugir, vai ser mais difícil, né?
19: Vai. E ainda vai ter que efetuar o pagamento da prestação pecuniária, que tem um valor mensal de R$7.590.
0: Mas esse é imbecil, mas nada mais me assusta nesse mundo.
18: Destruir a sua vida.
0: Nada mais me impressiona, melhor dizendo, nada mais.
16: Muito bem, foram os destaques do Pretinho Básico para os amigos das Massas Romena. 40 anos presente na sua mesa, presente na sua vida. Vamos ver, Ronaiquinha, o que vem dessa cabecinha.
18: Tem uma ouvinte aqui que não tá boa contigo.
16: Porra, mais outra.
18: Mais uma, vamos ver.
0: Hoje é o dia,
18: hoje,
0: hein?
18: Hoje tu tem que ser forte.
0: Vamos lá.
18: Eu sou
0: o fim de semana.
18: Eu sou a Isabela Schneider,
16: pode
18: tenho
16: bater.
18: 32 anos e sou enfermeira. Gostaria que fosse lido pela linda Rodaica,
0: que se possível. O que eu fiz, enfermeira?
18: Que privilégio. Fiquei chateada com o que o Fetter disse na programação sobre o relato de uma moça lá de Pelotas, que comentou que existem mulheres que fazem lives numa segunda conta do TikTok. Isso aí tudo vocês lembram.
2: Claro, de pijama, claro. Lembra?
18: Eu faço lives.
2: É sério?
18: Claro. A Isabela diz, eu faço lives numa conta secundária. Porém, o Fetter disse que o relacionamento esfria porque a culpa é dos dois. A gente trabalha, cuida dos filhos, cuida da casa e ainda, pra ser chamada de gostosa, parece que tem que ficar pelada e sair dando pirueta na frente do marido.
0: Depende do marido.
18: Engraçado que quando eu faço live, a maioria das pessoas que me chamam de gostosa são homens casados, viu, Fetter?
2: Não é possível. Não é possível.
18: Eu queria ver se eles chamam as esposas deles de gostosas também. E quando eu falo que eu sou enfermeira, daí, meu Deus do céu, é gostosa pra cá, gostosa pra lá, é homem casado querendo até me mandar pix, rapaz.
2: Não, pode ser.
19: Manda o meu.
2: Pix é um absurdo.
0: Quer mandar pix, Fetter, manda pra mim também, então.
18: Eu discordo de vocês.
0: Sobre.
18: Depois que casam, pra muitos homens, presta atenção.
0: Tá.
18: Depois que casam,
2: hoje é teu dia.
18: Pra muitos homens, as mulheres gostosas são as mulheres dos outros.
0: Fala por ti.
18: A deles é só esposa.
0: Discordo.
18: Já não é uma gostosa.
0: Discordo.
18: Entendeu?
0: Discordo. Tu é gostosa. Ponto. Acabou.
18: Beijos. Adoro vocês demais. Adoro o Rafinha. Rafinha,
2: oi,
18: eu já falei contigo na época da móvel. Você é um amor.
0: Na época da móvel.
2: Móvel deve ter uns 20 anos. 20
0: nossa,
2: anos.
0: Essa época da móvel era uma dica pro marido da nossa amiga enfermeira. Ela é casada? É, né? Ela é casada. Ela disse que é casada. Se o teu marido, ou melhor, se você não chama a sua esposa de gostosa, alguém vai chamar.
3: É verdade. Alexandre. É verdade. Nunca se esquecendo, né, Alexandre?
0: Porque quem
3: não dá assistência, abre concorrência. E sofre as consequências.
0: É isso aí.
2: Perde a preferência.
0: É isso aí.
3: Exatamente.
0: Agora, eu não lembro o que eu falei.
18: Não, ela ficou incomodada, nem porque tu disse
0: incomodada
18: que
0: incomodada ficava sua avó,
3: tava nesse programa.
18: O esfriamento da relação é uma responsabilidade dos dois.
0: Ah, não é?
18: Ela acha que é mais do homem, porque o homem, depois de casado, conforme as palavras dela, acha muito mais que as outras mulheres são gostosas e a dele virou só a esposa, já não tem mais essa mesma atenção. Mas aí
0: é que ela pode só falar pelo marido dela.
3: É a opinião dela.
18: Pelo marido de todas as mulheres que estão fazendo live no TikTok pra serem chamadas de gostosas.
0: Eu nunca fui em live de mulher nenhuma chamar de gostosa.
3: Mas pode fazer isso hoje à noite.
19: Então vamos hoje.
18: Sob o ponto de vista das mulheres.
3: A Mike nunca chamou.
18: Vocês têm uma dificuldade de entendimento e eu tenho uma falta de paciência, um pouquinho de preguiça.
3: Ah, eu acho que isso tudo combinado tá dando uma boa parceria de vocês aí há tantos anos.
18: É difícil, exatamente. Fica difícil, entendeu?
16: 1:34, popular 26 minutos para as duas, Porazinho. Bota uma para nós aí,
20: Porã. Depois da tua reunião aí, Porã, traz um e-mail
16: para nós. É, não queremos te atrapalhar na tua reunião aí também, né?
20: Teu café, teu bate-papo aí no estúdio.
17: Tu não manda nada aí.
16: Pelo menos bota na câmera com quem tu tá falando aí,
3: Porã. Eu só pedi um cafezinho.
20: Aí o cafezinho da
19: velha. Fica falando e a gente acha que teu microfone tá fechado.
17: Alguém sabe lá em Santa Catarina que o Pretinho é 1:00 PM ou não?
3: Mas é que a garrafa...
17: Acho que eles não sabem.
16: Lá tem fuso horário. Não, não é só lá, é em tudo que é lugar. Muita gente não sabe que o Pretinho é 1:00 PM.
3: O café ficou no estúdio.
17: Tá, e aí? Tá.
3: Então... A pessoa
20: mas assim,
3: Porã,
20: antes de
3: um
20: chegar
3: café,
20: no programa, tu Marina leva teu café,
3: um café
20: e eu fica ali, foca um café. No, na tua
17: uma horinha que tu tem
3: que. Eu estava ouvindo o programa, como todos vocês.
16: Eu também.
3: Eu tenho meu fala aí, Pretinhos. Eu venho por meio deste apresentar uma nota de repúdio.
16: Eu amo o Porã, cara.
20: Ao Alexandre Pérez.
16: É só o que me falta agora.
3: Não, não é o Alexandre Fetter, mas como ele é o Creator, também é pra ele.
17: Tá, ele responde ao programa.
3: O nosso trabalho, sim, o editorial é com ele.
17: Ele é o William Bonner aqui do Jornal Nacional. Isso. Ele é o William Bonner.
3: Eu vou contextualizar. Eu estava treinando o peito, treinando o peitinho, né, alemão?
20: Supinim.
3: Ouvindo o Spotify no aleatório e sim, altamente motivador, quando entrou um episódio do Pretinho. Uhum. Resolvi deixar tocando. Erro meu, eu confesso. Até que em determinado momento, esta besta do palhaço maionese...
17: Se você está feliz...
3: Solta. Por favor,
17: estou por aqui.
3: Por favor.
17: Se você faz teu bordão. Feliz,
16: cala a boca.
17: Pegue o meu nariz. Se você
16: está... Continua, Porã.
17: Pega no meu palhaço maionese. Dia 9 em Jaguarama e dia 12 em Floripa.
3: Oba, vem a Floripa, que bom.
16: Isso. Ah, mas por que, cara?
3: Tu mexe no bordão, cara.
17: Só pra te incomodar.
16: Porra, mantém o bordão por anos, cara.
3: Cara, no Zorra Total, o personagem nunca trocava o bordão.
16: Tu lembra do professor Raimundo que dizia, e o salário, ó?
3: O salário,
16: 25 anos ele passou dizendo isso.
17: Muito mais.
3: Do quem não sabe brincar, não desce pro play, tu lembra?
20: Eu já enchi o saco agora.
16: Porã, pode continuar, Porã.
19: A população de Jaguarão tá bem feliz em ser citada todos os dias.
16: Imagina a prefeitura de Jaguarão.
3: Bom, o palhaço título. Maionese vai ser contratado pras propagandas lá.
18: Eu colocaria na placa de bem-vindo a Jaguarão a foto do palhaço maionese.
3: Eu também.
18: Na entrada da cidade, o pórtico.
19: A gente tentou por 2 anos ser homenageado pro faxinal do Soturno. Não
3: nada.
18: Não rolou.
3: Agora é Jaguarão.
19: Agora a gente tá investindo em Jaguarão.
18: Então fica aí o aprendizado pra Jaguarão. Imagino que pode virar a sua cidade.
17: Carnaval com o palhaço maionese.
18: Isso que eu falo.
17: Mestre, todo time pagando bem, todo a gente time, vai.
18: Mestre, até o pause vai.
17: Mas pagando.
18: Mestre vai.
3: Continuando, cara, é o seguinte, ó, voltando aqui, o cara tava treinando o peitinho, ficou ouvindo o Spotify, entrou o palhaço maionese. Que aconteceu? Eu ri tanto que quase derrubei a barra de supino no meu peito.
16: Para 8 quilinhos, derrubar no peito, 8 quilinhos.
3: Então fica aqui a sugestão, Alexandre. Além da classificação indicativa, vocês deveriam colocar um aviso do tipo: não recomendado ouvir durante atividades que envolvam risco de morte, máquinas pesadas ou supino. Brincadeiras à parte, eu sou fã de todos vocês. O Pretinho salva muitos meus dias e já me arrancou boas risadas em momentos complicados. Se der, manda um abraço pra galera e se sobrar um espacinho... Pede pro pessoal seguir o meu Instagram aqui, Rafinha.
16: Ah, não. Tá no direito dele, manda aí.
3: Arroba Cristiano _ Vani.
16: A pergunta é por que seguir?
3: É, o que porque que ele deve ficar puxando lá, fazendo um peitinho pra galera.
16: Tá.
3: Aí, ó. Grande abraço, continuem fazendo assim esse estrago na dignidade.
16: Muito bom.
20: Criador de conteúdo.
16: 22 minutos para as 2 da tarde. Rafinha Menegasso, bota uma aí, Rafinha.
20: Sonhei com Alexandre.
16: Porra, mas só eu hoje.
20: Sonhei com Fetter.
16: Só eu hoje, me erra.
18: É homem ou mulher, Rafael?
20: Ah, vamos lá. É um homem.
16: É sempre que é um homem. É uma empolhada, óbvio.
20: Achei curioso o suficiente para compartilhar.
16: Pau no cu.
3: Produtor.
20: Tu viu que o produtor escolheu e-mails
16: claro pontuais. Claro que sim, cara. É óbvio. Ele tá brabo comigo, eu tô ligado.
20: No
16: eu
20: sonho...
16: falei que eu ia largar o da 6 e ele ficou puto.
20: É, no sonho eu
19: trabalhava... A 6 não tem e-mail mais pra ti.
20: No sonho, tá eu trabalhava, com ele na rádio e estava na primeira fila de uma palestra. Em determinado momento, ele deixou cair do palco uma nota de R$100 enrolada com notas de 5 e 2 reais. Não tem como.
19: Quem é que anda com nota?
20: Cara, não tem dinheiro na carteira faz muito tempo, cara.
17: Não, tem uns guri que andam, mas a polícia parar leva, né?
20: Não, é. Eu peguei e devolvi educadamente. Então, pra minha surpresa, ele pegou o dinheiro e jogou no chão pra mim. Capaz. Como se estivesse me dando uma esmola.
19: Capaz.
20: Eu não aceitei e devolvi novamente, com respeito e humildade. Fiquei pensando no significado. Na minha visão, o sonho falava sobre dignidade e reconhecimento. Algo como, prefiro manter meu valor do que aceitar migalhas, mesmo vindas de alguém que admiro.
19: Jamais faria isso.
20: Já numa interpretação em que o Fetter representa uma figura de influência, reconhecimento e validação, a mensagem seria... O teu valor não depende da aprovação de quem tu admira. Agora, esse magrão não tava puro quando ele mandou esse...
19: Por quê?
20: Não sei, meio louco. Agora fica a pergunta pra mesa.
19: Falou do sonho dele, o sonho é louco, né?
20: É, o sonho é louco. Especialmente para o Alexandre Fetter. Vocês acreditam que sonhos podem trazer mensagens, sinais ou reflexões importantes? Ou são apenas o cérebro misturando memórias e emoções em umas aleatoriedades dignas de um quadro do Pretinho? Abraço, pessoal. Rafael de Gravataí que mandou o e-mail.
19: É, sonho é muito louco mesmo,
20: na verdade. Sonho é louco demais.
19: Né?
20: Muito louco, mano.
19: Porque é tipo uma realidade paralela que tu tá vivendo ali enquanto tu tá dormindo. Esses dias eu tive um sonho, cara. Eu tava dentro de um ambiente de Velozes e Furiosos, assim. Galera, um monte de carro, confusão, quebradeira, pau pegando. Cara, da onde que sai isso?
20: Talvez daquela vez do eu e tu fomos pro planeta. Foi mais ou menos isso.
19: Não tem a ver com isso.
17: Pô, aquela foi perigosa.
19: Eu tava nessa barca. Hoje de noite, 9:30 da noite, tem Brasil e Haiti. E é claro que também vai ter o quê? 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
19: 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Carinho que vem de família. Bota uma pra nós aí, Ivan.
17: Vamos lá, então. A moça...
19: Nessa vontade aí, Ivan?
17: A moça!
19: Nessa vontade aí.
17: Eu tô tomando um vinhozinho, calma.
19: Tá tomando um vinhozinho?
20: JP?
17: JPzinho. Coisa boa, peguei na tua mesa ali, muito obrigado. Não tem problema,
19: é tudo nosso. Tá ali é do nosso.
17: Tá ali é nosso. Vamos lá então, olha só, Rodaica, não se incomode, que é só uma piada, não compete com a verdade.
18: Tá bem.
19: Ih, já avisou, cara.
17: Uma moça, ela veio visitar a Atlântida. Aí começou a falar com o magnânimo.
19: Hoje é o dia. Acharam o homem aqui. Tô quieto.
20: Esse
19: aqui no
20: programa
19: meu canto.
20: É uma reprise.
19: Pelo amor de Deus.
17: Aí papo vai, papo vem. Olhou pra ela e falou: eu sou cara, que querida. Que idade tu me dá? Aí ela falou: olha só. Bom, é que dá confusão. Eu fiz muita voz e me perdi. Olha só, pela sua pele eu dou uns 21 aninhos.
20: Que otário!
17: Por esse seu cabelo vistoso, 22 aninhos.
20: Do Justin, né?
17: Por esse corpo que malha cedo, eu dou 18 aninhos.
20: 18,
17: é. E por essa postura, eu dou 19 aninhos.
20: Claro, parei.
17: Querido, que beleza. Que
20: maravilha, louca.
17: Aí a moça falou: não, pera que eu ainda não somei.
3: Foi bem, foi bem.
17: Ai, gostou? Quem levou a facada?
3: Eu não, tô cheio de
17: moto. Tá bonito, cara. Hein, de camisa tá branca, esse moletom de zero medo é bom, hein? Me arruma uns 8 desses. Tô com um rolo com os guri lá. Não, hoje tô com hoje tô desfalcado da minha equipe, tem jogo do Brasil hoje.
20: Tá aí, os guri estão onde?
17: Não tô dizendo contra.
3: Piada do Joãozinho vem do nosso ouvinte Denilson. Oh.
17: Pra cima deles,
3: Denilson. O Denilson de Gramado, o Joãozinho chega pro pai e diz: ô pai! Ô pai!
17: Pô,
3: eu tô... que significa oral?
20: Meu Deus do céu!
3: Eu não li antes. Quer dizer, filho, bem, nossa, eu nunca pensei, achava que ia demorar mais pra tu me fazer essa pergunta, mas vamos lá. Oral é coisa de adulto, filho. É quando o adulto coloca... Como é que eu vou te falar isso?
19: Mandrulho.
3: A genitália de outra pessoa na boca e degusta como se fosse um picolé.
18: Meu Deus!
3: Olha só!
20: Olha, foi uma...
3: Passou pela produção e pelo âncora. Zero medo. Eu não li antes.
17: Chancelado.
3: E aí o Joãozinho manda: puta que merda, que nojo! Então vou pedir pra professora pra eu fazer uma prova escrita.
20: Puta merda.
3: Eu sabia que tinha a ver com prova oral.
19: Informação.
3: Informação.
19: Pai ansioso, né? A polícia penal não é ligada à polícia civil.
17: Olha só!
19: A quem que é? Avisa o Alexandre que não tá bem hoje.
17: A polícia penal é só do presídio.
19: Que a polícia penal é ligada à Secretaria de Sistemas Penal e Socioeducativo.
17: Nunca teve preso que vim discordar de mim.
3: Eu discordo, eu já tive preso.
19: Abraço, Leandro.
17: Que houve? Bom.
20: É um particular do cara,
17: é um particular,
20: né?
17: ok. Hã? Mas só tem medo de cadeia quem nunca teve preso.
3: Exatamente.
17: Eu já é raro.
3: E se meter de bobo nela.
19: Isso a polícia penal é independente. Ela é uma força de segurança. Complemento o Marco.
3: É que eu achava, porque... Deixa eu tentar explicar pra... Não é explicar, é só dizer o que eu achava. Porque os carros da polícia penal... Eles têm a mesma logotipia. Não é logotipia, mas...
19: sirene igual?
3: Não, cala a boca. Mesmo
19: aspecto visual.
3: O mesmo aspecto visual, Porã. Genial, Porã. Obrigado. É que os carros da Polícia Civil...
20: Eu vi
3: e
20: até
3: eu
20: logo,
3: eu achava, né? Que era da Polícia Penal. E a Polícia Civil é a mesma coisa, entendeu?
17: Não.
19: Eles são independentes.
3: Tu sabia que não era, então?
17: Claro que sabia.
3: Por que tu não me corrigiu na hora, então?
17: Eu tava brabo.
3: Aliás, quero pedir desculpas para o nosso ouvinte do início do programa. Como é o nome da nossa ouvinte do início do programa?
20: Clarice,
3: me desculpa, Clarice. Eu realmente me passei, Clarice.
20: A gente viu.
17: Humildade.
3: Eu não quero falar nada, Clarice, da tua vida. Nem te conheço, Clarice. Não conheço a tua vida. Mas é que, de novo, eu só quero reiterar aqui que a música, a percepção da música é de quem a ouve, de quem a absorve. Eu sou só um servo da comunicação, estou aqui pago para dar play nas músicas.
17: Servo da comunicação!
20: Cara, hoje é uma sequência matadora.
3: Eu só estou aqui para dar play nas músicas.
20: Realmente, nós temos que saber quem é quem bateu em ti hoje.
19: Parabéns,
17: mas te bateu no Botafogo.
19: Eu craque a 1h15 do meu craque.
17: Eu sou o servo da comunicação.
20: Eu sou o servo da comunicação.
3: Ai, que loucura. Deixa eu falar aqui para nossa audiência de pai e mãe. Aliás, fiz um pouco. Post hoje no Instagram mais cedo sobre a brevidade, né, da vida e o quanto o tempo passa rápido em relação à nossa relação com os filhos. E então tá ali no arroba Real Fetter, eu fiquei impressionado com a sensibilidade da nossa audiência, a galera que me segue ali se permitiu se sensibilizar com o meu post. Então eu quero falar agora com você que é pai e mãe de adolescente. Tá rolando no Instagram um negócio chamado Contas de Adolescentes, que ajudam os pais com uma coisa que não precisa de tradução, já que os adolescentes têm a sua própria linguagem, falam lá, se pá, suave, chave, farmar aura, aquelas paradas tudo lá que a gente não fala, né? A gente não fala isso.
16: Então, se você está afim de ter um pouco mais de segurança e tranquilidade, estas contas, elas vêm com proteções automáticas no Instagram, que ajudam a limitar o contato com desconhecidos, que é o grande drama que vivem os pais e mães dos adolescentes, que o seu filho se conecte com alguém do mal. Controlar os conteúdos que aparecem e também lembrar quando está na hora de largar a tela e viver um pouquinho offline. Porque adolescente quer liberdade, mas pai e mãe querem mesmo é paz e segurança para seus filhos. Contas de adolescentes do Instagram. Proteção para adolescentes. Tranquilidade para os pais. Quer botar mais uma aí, mamãe Rodaica?
18: Eu posso ler.
16: Não que ela queira.
5: Mãezinha!
16: Mãe!
5: Bota uma aí, mamãe!
18: Eu me chamo Lucas, estava ouvindo a rádio.
20: E aí o Féter?
18: Quando eu retornava.
16: Vai sobrar pra mim?
18: De ter levado os meus filhos à escola. E aí acompanhei a discussão envolvendo a CNH.
16: Bota no microfone, bota a boca no microfone.
18: É que eu me viro aqui um pouquinho pra fazer a leitura do e-mail, né?
16: Mas não encosta a boca, que é nojento.
18: Acontece contigo também quando tu tá lendo, acho que tu não percebe.
16: Não percebo.
18: É, acontece. Desculpa. Com todos nós, né?
16: Sim, todo mundo.
19: Não é o dia D.
18: Não teria como,
5: né? Não é hoje.
16: Um dia hoje é bom.
18: Vocês entenderam a discussão que o Lucas acompanhou?
20: Da CNH.
18: Isso. A minha preocupação vai além da discussão se deve ou não discutir, se uma coisa leva a outra. E para que haja CNH, antes deve haver a possibilidade de responsabilização de quem seja menor de idade. É pesado.
20: É a possibilidade de adolescentes de 16 anos.
16: Que escolheu o e-mail.
18: A questão central é entender se estamos educando os adolescentes para que sejam responsabilizados por seus atos. Ou somente estamos aqui para protegê-los de todos e todos, e essa lei só vale quando aplicada aos filhos dos outros.
16: Interessante. Eu acho que essa frase,
18: ela resume tudo.
16: Exato.
18: Tu tá completamente certo, Lucas, é isso que acontece. Quando é o filho dos outros, a gente acha ruim, quando é o nosso, a gente protege.
16: Perfeito.
18: Exatamente. São diversos casos em que temos pais blindando filhos de suas responsabilidades, não somente adolescentes, mas também adultos.
16: A gente viu isso, inclusive, agora há pouco aqui em Santa Catarina, com o caso do cachorro.
18: Cachorro, né? Que é um caso público.
16: Orelha, né? Cachorro orelha, exato.
18: É um caso público, imagina todos os outros que a gente
16: que não aparecem, acesso. Exatamente.
18: Eu não concordo com a liberação da CNH para menores de idade. De igual maneira, entendo que não os educamos adequadamente para que sejam responsáveis pelos seus crimes. Entendo, frente à polêmica, me parece extremo, mas na minha opinião entendo que nós, enquanto pais e sociedade, estamos falhando ao aceitar os casos como o Rafinha bem elucidou. A sociedade não pune certos crimes, não por não serem cometidos por adolescentes, e a opinião pública é tendenciosa neste caso.
16: Uhum.
18: Mas eu acho que antes de todos que concordam que a CNH e a pessoas de 16 anos... Eu não vou me concentrar aqui, pessoal. Se vocês ficarem tendo ataquezinho de riso na paralela.
20: Eu tô prestando
18: atenção. Não me interessa. Vocês estão tudo na... Vocês me entregam esse negócio aqui.
5: Não,
18: e aí não abraçam.
20: Quem é que deu play no Rios no meio do e-mail?
18: O ouvinte tá preocupado com o futuro. E vocês estão tudo na quinta série tendo ataquezinho de riso.
16: Hoje não é um bom dia pra mim.
19: O Féter não tá bem hoje.
16: Eu não tô bem hoje. Eu lamento informar, mas eu não estou bem hoje.
3: Mas tem jogo do Brasil.
16: Aí,
18: vamos resumir
16: pior.
18: Fazendo uma pergunta para nossa audiência, que a resposta seja sincera.
20: Boa.
18: A gente acredita sinceramente que os nossos filhos têm maturidade para dirigir um veículo pelas ruas e estão preparados e entendem o que é ser responsabilizado por isso, Rafael? Eles estão preparados?
20: É difícil generalizar, mas eu acho que não.
16: Essa avaliação não é nossa. Essa avaliação não. É de quem libera a carteira.
18: Não.
3: Mas 16 anos é muito pouco.
18: Ele está perguntando aos pais.
3: 16 anos é qual é?
18: Os pais entendem que os seus filhos estão aptos.
20: Eu acho que não.
18: Não é uma avaliação de ninguém.
16: Tá bem, então. No Brasil, eu acho que não. Em função da flexibilidade, entre aspas, das leis.
18: Uma pergunta para mim, para você, pai e mãe que está nos ouvindo agora. Eu tô educando meu filho para que ele entenda sua responsabilidade com a sociedade como um todo e a responsabilidade dele com essa mesma sociedade? Nós estamos educando nossos filhos para isso? Ou a gente está protegendo os nossos filhos?
20: Eu acho que a gente em algum momento protege mais que educa pelo medo de tanta coisa que está em volta, sendo bem honesto.
18: Claro que sim.
4: Mas é que a educação do filho, ela não é uma coisa assim, ela não é uma...
3: Ela é complexa.
4: Obrigado por ela. Ela não é uma coisa, é uma caixa que tu abre e diz, agora eu vou te educar. A educação do teu filho começa ali quando o teu filho começa a interagir com a sociedade, começa a interagir com outras pessoas, com outras crianças. A educação do teu filho, ela se constrói dia a dia, mês a mês, ano a ano, décadas a décadas. Ou sei lá, duas décadas, né? Tem duas décadas para educar o teu filho. Até os 20 anos tu educa o teu filho. A partir dos 21, cara, é o que ele aprendeu contigo. Eu acho que a educação ela é uma esteira longa.
3: Eu acho que a educação tem muito a ver com a imposição de limites, né, cara?
18: A gente tá falando aqui, né?
3: A imposição de limites de fazer entender que ele não vai poder fazer tudo o que quer.
4: Claro que não. E se fizer tudo o que quiser, vai ser responsabilizado pelo que fez.
3: Desde pequeno. E também entender que tem que responder pelos seus atos, se esses atos eles não forem.
20: Mas às vezes é tanto limite que tu acaba até protegendo, né? Que às vezes tu também tem essa coisa, será que eu solto um pouquinho pra aprender? Meu Deus, 5 para as 2.
4: 5 para as 2, precisamos fazer o intervalo agora.
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2: Tamo de volta com o Pretinho, 14h, sem mais tempo para nada. Vamos abrir a votação para o craque do episódio. Vem comigo, meu canarinho Pistola Porã.
5: Eu ia votar na produção, porém, esse último assunto aí do programa, para uma sexta-feira de Copa do Mundo com o jogo do Brasil, derrubou.

0: É, igual o bolão.
1: Foi inadequado, foi inadequado. Igual o gol nos acréscimos, igual o bolão do Cativa. Ah,
2: perdão,
1: ali.
2: Perdão.
3: E vai botar em quem?
1: Vou botar no Alexandre Feta, que segurou a porrada o tempo inteiro.
2: Obrigado, Porazinho.
1: É isso aí.
2: Tu vai votar em quem, Ivan?
0: Vou votar em ti, né?
2: Obrigado, Ivan.
0: Maguila contra o Holyfield.
2: Muito obrigado, Ivanzinho. Tu vai votar em quem, meu carrasco, Rafael Gomes?
3: Em ti, tu merece hoje.
2: Obrigado, meu querido. Muito obrigado, não sei porquê.
3: Porque tu recebeu críticas e nem ficou bravo. Não, tu não
4: ficou. Nem acusou.
0: Nem um pouco.
2: Rafael Menegasso vai votar em quem? Eu
4: vou votar hoje, Alexandre, na Rodaica.
2: Na Rodaica, claro.
4: Na Rodaica.
2: Tá bem, tá ótimo.
4: Que ela recebeu um e-mail pesado ali e conseguiu esmiuçar da melhor maneira, né?
2: Certo.
4: E a gente tem muitas ideias bem parecidas, eu e a Rô.
2: Tu errou? E tu, Rô, vai votar em quem?
5: Eu vou votar em ti, porque realmente...
2: Solidariedade, vocês estão com pena de mim,
5: puxado,
2: então, é isso?
5: Foi puxado.
2: Não tenham pena de mim, eu não sou digno de pena.
4: Pena não, não, é um sentimento
2: tenho,
4: legal.
2: Não tenho pena de mim, eu só lamento ter extrapolado com o ouvinte ali.
5: Não, não é pena.
2: Não era com ela, não era com ela, de verdade, não era com ela, mas de qualquer forma...
4: Com o produtor, né?
2: Eu reitero que...
4: Separou e meio mostrou, pediu
2: cada,
4: que eu lesse.
2: Cada música que chega em cada ouvido, ela é percebida e absorvida... Por quem a recebe.
4: Tu tem razão, tu é um servo da comunicação.
2: Era isso por enquanto, nós vamos ficando por aqui. Eu, por minha vez, vou votar no Rafael Gomes, na produção, que tá me batendo sem pena, porque ele não aceita o fato de eu não fazer mais o Pretinho das 6 da tarde.
5: Vai largar?
2: Eu lamento muito, já larguei o Pretinho das 6 da tarde, agora é tudo com vocês.
0: Não largou nada. Não começa.
1: Largou pra caixa baixa.
2: Larguei pra caixa baixa.
0: Tá errado.
2: Cara, tá errado.
0: Não conversou comigo.
1: Não, o dono do programa
4: é ele. Pra mim tá bom.
2: O Pretinho volta às 6 da tarde.
1: O Alexandre pode decidir.
2: Posso decidir, né, Porazinho? Muito obrigado.
1: Pode.
2: Voltamos às 6 da tarde. Vou levar, Ivan. Vou levar o tapão na cara. Voltamos às 6. Tchau, boa tarde.
3: Boa tarde.
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8: Essa é a melhor vibe do FM, todo mundo tá ouvindo. Boa tarde pra você, estamos no ar com o Programa das Minas nessa sexta-feira, dia 19 de junho, agora 2h09. E eu, @marina.soares, estou chegando pra te fazer companhia logo depois do Pretinho Básico. As Minas tomam conta de Santa Catarina pra bater papo com você. E agora, gente, todo mundo tá só pensando no jogo de hoje. Eu sei, vai ter Brasil e Haiti, a mente só fica nisso, cara, a gente quer saber Qual é a sua história marcante com um jogo da seleção brasileira? Esse é o tema, tá bom? Esse é o tema. Você vai mandar a sua história pra gente. Porque, cara, todo mundo tem alguma história assim. Vale tudo, tá? O dia que tu faltou aula pra ver o Brasil, churrasco que terminou em briga, beijo, conheceu alguém durante um gol, sei lá, superstição da família. Enfim, gente, tu manda pra gente desde o Penta, ali 2002, até o traumático 7-1. A gente quer saber tudo isso, conta pra gente, porque jogo de seleção nunca é só futebol, sempre vem acompanhado de uma história. E ô Edna Ferretti, a senhorita tem uma história pra contar pra gente? Eu acho que não, eu acho que as duas estão meio travadinhas, mas em breve elas vão contar pra gente, tá bom? Tem jogo da seleção que a gente esquece o placar, mas nunca esquece onde a gente estava. Hoje no PDM a gente quer saber as histórias que ficaram marcadas por causa da amarelinha. Chorou? Comemorou? Levou fora? Conheceu alguém? Manda pra gente através do WhatsApp de Floripa 48991881009 ou, se preferir, pro WhatsApp de Joinville 479-9249-6532 ou também tem Blumenau 479-9249-7153. E eu já vou aproveitar para convidar você, porque vai rolar QG da torcida SC aqui no Top Marketing em Floripa, mas eu sei que tem QG em todo o estado, tá bom? Então dá uma olhada, porque os nossos QGs estão espalhados e são um ponto de encontro da torcida catarinense, entrada gratuita. Inclusive, amanhã vai ter a TL Sports ao vivo, diretamente do Top Market. Hoje vai ter Desprogramados ao vivo também, com aquela vibe. Então vem participar do programa das Minas de hoje e do QG também, torcida SC. Vamos começar no YouTube? Atlântida SC, por aqui, New Religion, Bebe Rexha e Faithless. A gente já volta rapidinho.

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3: Atlântida, melhor vibe da FM, todo mundo tá ouvindo, de volta com o Programa das Minas nessa sexta-feira, dia 19 de junho, dia de Brasil e Haiti. Você tá esperançoso, tá achando que hoje rola um 7-1 ou já deu de 7-1 nessa Copa? Curaçao já sofreu aí um pouquinho pela gente. Manda sua história de Copa pra gente, por favor. Tem alguma história de um jogo do Brasil que te marcou? Nesse dia tu conheceu o amor da tua vida? Ou teve uma briga, babadeira? Conta pra gente. 489-9188-1009. Odri Teló, seja muito bem-vindo ao Programa das Minas. Eu queria te perguntar sobre o traumático 7-1. Você tem memórias disso?
4: Ai, boa tarde, Marininha, boa tarde, Santa Catarina, devidamente restabelecidas e reconectadas por aqui. Olha só, no 7-1, eu tenho uma... Cara, eu não tenho muitas lembranças de Copa do Mundo mais antigamente, tá? Mas no 7-1, eu lembro que fomos liberadas da escola para ir para casa assistir. E aí eu só ouvia, tipo assim, que era gol. 1, 2, 3, 4, 5, 6, 7, tipo assim, meu Deus. Galera murchou. Tipo, murchou total, assim, e foi um clima desesperador. E eu não sei você, Marininha, mas eu percebo que depois do 7-1, o clima de Copa nunca mais foi o mesmo.
3: Eu acho que deu uma mudada, não tem como dizer que tá tudo bem e tal. E é o que eu tava falando no YouTube, quem viveu isso... perdeu um pouco a esperança na seleção, né? É uma coisa que não tá mais exatamente igual. Ô, Edna Ferretti, tu sofreu com 7-1, amiga? Seja bem-vinda, tudo certo?
5: Oi, Minas, boa tarde, Santa Catarina. Gente, quem não sofreu, acho que é um trauma coletivo. Até quem não viveu esse 7-1 ficou contagiado com essa história. Porém, a gente percebeu que houve ali um outro momento. Agora tem um outro 7-1, já tiraram do Brasil, não é?
3: É que é muito diferente, na real, né? Porque o 7-1 nosso é muito humilhante, porque era na nossa casa. No Maracanã,
5: foi
3: não era?
5: Rico!
3: Era na nossa casa, o Brasil. Pentacampeão. Tipo, a maior seleção do mundo perdendo de 7-1 em casa, os jogadores chorando. Tipo, é muito outro nível, sabe? Curaçao tava feliz que fez o primeiro gol em Copa, entendeu? Primeira participação deles. Felicidade, eles saíram tipo, cara, que legal fazer o primeiro gol da nossa Copa. Então, não dá pra comparar. O brasileiro realmente se ferrou. E é muito bom, porque a gente falou aqui, memórias de Copa, tá todo mundo vindo com a história do 7-1, porque marcou muito todo mundo. Todo mundo saiu muito traumatizado.
5: E se eu não me engano, foi a última Copa do Júlio César, do goleiro, né? Se eu não me engano, gente,
3: eu
5: pode me corrigir.
3: Sim.
5: Mas eu senti muito, muito, muito, muito por
4: saiu
5: ele.
4: Em grande estilo, né?
5: Cara, mas eu gosto muito e eu sou uma grande defensora do Júlio César. E eu achei inadmissível ele ter encerrado o ciclo dele em Copa do Mundo com esse trágico 7-1. Me doeu, cara, profundamente. Era
3: não,
5: pra
3: é,
5: ser, infelizmente.
3: É triste, né? Mas acontece, gente. Acontece, não tem o que fazer. E eu não sei vocês, mas vendo Copa do Mundo, eu não consigo ficar de boa. Eu sempre fico triste por quem tá perdendo. É um saco. Ontem, a Coreia do Sul levou ali o gol e eu fiquei... Ai, tadinho, gente, tadinho. Eu fico com pena de todo mundo, até da Argentina. Eu sei que isso é um defeito meu. Mas até da Argentina eu fico com pena, gente. Porque eu fico mal, eu não sirvo pra essas coisas de competição.
5: Ei, gente, mas não, ó, eu acho que tá super liberado defender a Argentina, porque a gente tem o nosso gentleman, o nosso divo mor, o nosso homem perfeito chamado Lionel Messi.
3: É que é outro patamar, né? É que eu acho que o Messi, ele nem é argentino, entendeu? Ele é mais do que argentino, ele é o Messi.
5: Isso.
3: Ele criou uma nova nacionalidade, a nacionalidade Messi.
5: Achei ótimo,
3: entendeu?
5: Achei ótimo.
3: Não,
5: achei
3: não dá pra gente dizer, é argentino. Não, ele não é argentino, pelo amor de Deus.
5: Ele é nosso.
4: Ele é o Messi. Ele é nosso.
3: Exatamente. Temos participações aqui. Oi, Minas. Um jogo que eu nunca vou esquecer foi a final no Tetra com o Dunga jogando. Não me lembro certo se era joelho ou canela sangrando. Esse jogo nunca me saiu da cabeça. Gente, eu queria tanto ter vivido uma vitória em Copa do Brasil, mas eu tenho fé que o Hexa vem e eu vou conseguir viver isso. Vocês acham que ainda em vida vocês vão viver esse momento?
5: Claro que sim. Obviamente. Porém, eu não sei se vai ser agora. Eu torço pra que seja, mas eu acho muito difícil.
4: É, e assim, eu sou tão iludida que eu tenho certeza que ainda em vida vou ver o Internacional ser campeão brasileiro, gente. Então, é que é o menino, entendeu?
5: Filha do céu, eu sou colorada, eu já desisti faz tempo. Agora eu vou pela diversão, assisto um joguinho pra me dar uma risada.
4: Negativo, o Inter tá me devendo vários brasileirões antes da minha partida, da minha passada dessa pra melhor. Quero ver ser campeão do Brasil várias vezes, entendeu?
3: Ai,
4: e
3: gente,
4: o Hexa vai ser a mesma coisa, vai vindo. Mas sabe quem eu tenho certeza que não vai decepcionar e vai trazer o Hexa pra gente? O Neymar.
3: Aham, vai 10, vai 5 Copa que ele vai trazer. Ele vai trazer 20 títulos. Aham.
4: Vai, acho que aí vai ser facinho. Vai, não, esses, mas é que você é de filho mesmo, né? Porque ele trabalha bem fora de campo.
5: Ah, isso sim.
3: Se ele estivesse jogando, assim, por trás das câmeras, em outro time, aí dava certo. Gente, entendeu? Vocês viram os memes com o Endrick? Muito bom, que era tipo... É, Endrick diz que gosta de hambúrguer, o Ancelotti. Aí era um vídeo do pessoal pisando em hambúrguer. Ah, confirmado, hoje o Endrick entra em campo, oficialmente no time do Haiti. Sabe esses memes? Eu tô amando.
5: Explica pra galera que tá ouvindo a gente, que não tá muito acompanhando o que tá acontecendo na seleção, o porquê que tá tendo essa polêmica envolvendo o Endrick. O que que tá acontecendo?
3: Cara, então, vamos contar para a nossa audiência que tá por fora. O Endrick, ele é um menininho de 19 anos, ali da seleção, que ele é muito top. E ele, assim, por incrível que pareça, a bola cai no pé dele e ele faz gol. Ele é muito bom. Só que, o que que acontece? O Ancelotti não bota ele em campo. Muito dificilmente bota ele em campo. Ele prefere botar os jogadores mais experientes. E aí tem duas opções aí, duas teorias, porque o Ancelotti nunca disse nada sobre. Duas teorias. Uma delas é que o Endrick, ele é patrocinado pela New Balance e a seleção brasileira pela Nike, eu acredito. E aí não quer dar tanto destaque para um jogador que não é da Nike.
5: Depois outra, eu tenho uma teoria, tá?
3: Outra teoria é de que o Endrick ainda é muito imaturo em relação à tática. De que ele não sabe jogar, tipo, o Ancelotti fala. Tu vai pela esquerda, anda 30 metros e passa pra tal pessoa. Aí o Endrick vai lá e anda 60 e faz o gol, entendeu? Tipo, ele não segue as orientações. Qual que é a tua teoria, Edna?
5: Bom, eu acredito muito que... Pro Endrick estar na seleção brasileira, de fato, ele é um cara extremamente inteligente e fora da curva, né? Como a gente já pôde ver. Só que eu acho que o Ancelotti tá fazendo ele ficar com muita vontade de jogar para que ele tenha um grande momento em um jogo mais decisivo do que no começo. Então, acho que ele tá poupando ele tá criando esse negócio assim, ó, Endrick, dá uma olhadinha o que tá acontecendo, não vamos queimar a carta logo de cara. Eu acho que no final, ele vai ser inocentado, porque ele tem uma estratégia muito clara pra isso.
3: Sim,
5: porque se a gente sabe que o cara é bom, o treinador dele sabe 10 vezes mais.
4: Gente, sabemos, e é em comum acordo, que Endrick é um excelente jogador. Ele só tem 19 anos e ele tem a estrela. Uhum. Ponto final.
3: Sim.
4: Aí, em 2016, em 2006, vamos recapitular aqui, que quando o Lionel Messi foi para a primeira Copa dele, super novinho também, ele não entrou no primeiro jogo da Argentina, na Copa do Mundo. Ele começou no banco também. Então, assim, estou com o Ancelotti, entendeu? É no primeiro jogo, todo mundo com frio na barriga, nervosismo, Copa do Mundo, o negócio tá acontecendo. Deixa rolar, deixa os mais experientes comandarem. Depois vem o Endrick e se consagra, entendeu?
3: É, e ainda mais
4: tá guardado,
3: ele
4: é muito bom.
3: Pô, primeiro jogo tá todo mundo nervoso. Aí é óbvio que o adolescente vai estar mais nervoso ainda, porque 19 ainda é meio adolescente, né? Então,
4: claro,
3: também faz sentido. Temos áudios aqui, nossa audiência está participando, bora ouvir.
6: Ei, gente, mas não.
7: Oi, meninas, tudo bem? Boa tarde. É o Júnior aqui, um tempão sem falar com vocês. Tô com a Aurora no carro.
3: Oi, Aurora.
7: Eu não tenho muito esse negócio com Copa do Mundo, não. Porque eu tenho boas lembranças de 94, 2002. 98 nem tanto, mas estávamos na final. E ali, essa questão das datas ali, ó. 2014 no Brasil, o 7-1 foi em Minas, lá no Mineirão, certo? E foi a última do Júlio César, depois 18, 22 e 26, aí já veio com o Alisson, é o goleiro que tá agora defendendo o Brasil. Eu como flamenguista, né, fiquei triste também pelo Júlio César, mas lembranças da Copa a gente não pode levar, porque, na minha opinião, o futebol ele virou comércio, ao invés de ter virado o coração.
3: Obrigada pela participação. Mais áudios.
8: Dri, diva, aniversariante.
3: Oi.
8: É amanhã, né?
3: Mas amanhã.
8: Mesmo assim, parabéns.
6: E assim, ó, não é só tu que tá esperando o Internacional ser campeão, não, tá? Meu filhotinho, ele também tá esperando isso. Ele puxou ao avô, torcedor colorado, e também tá nessa torcida. Viu? E é uma tristeza, porque todo mundo torce pro Brasil, né? E a gente espera que seja campeão, claro, da Copa, que o Hexa venha. Mas tá difícil, né? Tá muito difícil. Fazer o quê? Beijo pra vocês.
3: A gente torce, né? Mais um.
8: Oi, boa tarde, Minas. Boa tarde, Dri. Tudo bem, Dri?
3: Oi.
8: Eu curti já a Copa de 70, de 74, cara, meu. Achei que ia dar, não deu. E assim pra frente, né? Mas a gente conheceu o melhor do futebol, que pra mim foi até 90. De lá pra cá, estragou tudo. Sou flamenguista, raramente vejo o jogo. Perdi o jogo da Copa passada, eu tava com o cachorro, foi melhor que eu tava cuidando, porque ele pode os foguetes. Mas aí, um grande abraço, Deus abençoe. E olha, eu acho que muito difícil, assim, pensar em que o Brasil vai trazer essa Copa, tá? Porque a galera tá bom pra caramba, só espero que não leve mais uma goleada da Alemanha, porque foi triste. Um grande abraço, Deus abençoe vocês, Minas.
3: Cara, eu vou dizer, eu tô achando essa Copa bem equilibrada em questão técnica, assim, porque eu tô vendo que o pessoal tá falando, não, Espanha vai ganhar de certo, não. Ai, tal pessoa, tal seleção vai ganhar assim de lavada, não. Tá sendo muito doido, porque as seleções consideradas menores, com menos chance, estão mandando ver ali, estão mandando, cara, muito, né, cara?
5: Eu tô achando que essa Copa, se fosse um prato, seria um bom estrogonofe, sabe? É aquele negócio, assim, que é gostoso, que o pessoal gosta, que é fácil de fazer. Tá tudo tão equilibrado, né? Assim, eu não tô vendo nenhuma seleção, assim, sair muito humilhada, fora o 7-1 que rolou, né? Mas, de resto, eu acho que vai ser uma Copa bem gostosa de assistir, como vem sendo. E lembrando que a gente tem os QGs, torcida SC, tem aqui em Blumenau, tem em Floripa, tem Joinville também. A gente vai falar mais tarde, acho que a Marina até falou um pouquinho antes, mas hoje tem jogo e a gente vai estar lá curtindo horrores.
3: Claro, com certeza. Inclusive, ô Driteló, eu queria te perguntar se a senhorita tem casaquinhos pra doar. Tem.
5: Com certeza, e já estão separados os meus, tá? Em sacolas. Inclusive, vou trazer na segunda-feira aqui na NSC, que fim de semana vou aproveitar pra tirar mais coisas do guarda-roupa. E é o seguinte, nesse inverno, um simples gesto pode aquecer muitas vidas. 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As doações serão entregues a instituições que atuam em comunidades em vulnerabilidade social. Faça parte dessa corrente do bem. 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Esse é o nosso termômetro solidário que a gente tem muito prazer em fazer todo ano para aquecer a vida de quem tá precisando.
3: Que amor. Ai, como eu queria receber uma doação, assim, de uma camisa oficial da seleção desse ano, de R$400. Ai, como eu queria.
5: Pediu, hein? Pediu. Eu
3: só
5: também queria.
3: Uma doação,
5: NSC.
3: Assim.
5: Floripa, Blumenau e Joinville, mandem.
3: Bora ouvir música? Samba, Homewrecker. E lá no YouTube Atlântida SC, bate-papo como sempre.

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18: Outro dia tive uma missão difícil no trabalho. Eu tinha que dizer algo para uma pessoa e sabia que ela não gostaria de ouvir aquilo. Mas eu sabia que, gostando ou não, ela teria que aceitar sem reclamar. Minha estratégia foi dar a notícia, não discutir a razão com a pessoa, mas deixar a mensagem no ar. Ela iria pensar com mais calma mais tarde e iria refletir sobre sua posição. 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E ela percebeu isso. 2 horas depois, ela me ligou agradecendo o fato de ter dado a atenção que ela gostaria e merecia. Muitas vezes, galera, não é a razão que resolve, mas sim um pouquinho de atenção, né? Aloha!

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1: Atlântida, melhor vibe da FM, todo mundo tá ouvindo. De volta com o Programa das Minas, 20 minutinhos para as 3 da tarde. A gente tá te perguntando uma história que você tem com um jogo da seleção. Algo que te marcou, conhecer alguém nesse jogo, sofreu uma baita decepção. Manda pra gente, 489-9188-1009, vamos com áudio.
3: Boa tarde, Minas. Boa tarde a todos vocês, bom final de semana.
1: Obrigada.
3: Para Adri, happy birthday to you, happy birthday to you.
1: Lindo.
3: Só não vou cantar o resto que eu não tenho nada em inglês. Feliz aniversário, Deus abençoe você, que Deus ilumine seu caminhada e que você tenha muito sucesso. E falando da seleção rapidinho, eu discordo de muita gente que fala assim que o Endre com 19 anos não tá preparado. Tem muito jogador que tá jogando aí com 17, 18 anos e tá destruindo nessa Copa do Mundo. E não existe essa de nervosismo, porque o cara já vem preparado a jogar em grandes clubes, já vem preparado em jogar grandes jogos, ele já entra, já jogou campeonato sub-17, sub-20, campeonato mundial sub-17, sub-20, então o cara já tem preparado. E 19 anos o cara não tá com a cabecinha fraca, ele entra em campo, ele tá mais preparado que o Neymar com 30 e poucos anos. Então assim, isso é uma desculpinha que arruma, porque é muito novo, porque não sei o que, bababá. Eu há muitos anos atrás, lá atrás, eu fui jogador de futebol, jogava futebol, participava de qualquer torneio, você entra nervoso, mas só que assim, você já tá preparado. Abraço, Minas, e feliz aniversário, Novo Dri!
1: Amigo, tu só obrigado, não virou amigo. O Messi por causa do joelho, né? Eu sei bem essa história.
2: É sempre uma cirurgia de ligamento cruzado.
4: Certo. Ué. É sério que vocês estão acreditando que o Neymar vai trazer o Hexa? Claro, a esperança é a última que morre, né? Mas agora o Neymar trazer o Hexa, isso é a mesma coisa que acreditar em Papai Noel, né? Depois de velho.
1: Mas Papai Noel é verdade, não entendi o que, que tu tá falando. Não, não venha com essa não, porque o nosso programa é pra todas as idades. Entendeu?
2: Exatamente,
1: Papai Noel existe, pelo amor de Deus. Mais uma participação aqui. Oi, Minas. Professor Léo de Joinville. No jogo Noruega 2, Brasil 1, de 98, eu assisti o jogo com os amigos da escola, na época num barzinho. Uma amiga havia bebido um pouco além da conta e ficou bem chumbada. Depois da derrota, teve os melhores momentos e mostrou o gol do Brasil novamente. Ela gritou comemorando como se fosse ao vivo e começou a xingar tudo. Todo mundo já estava indo embora, parou e ficou olhando. E a gente teve que segurar a emoção e alegrar a nossa amiga. E tirar ela dali antes que piorasse. Ela comemorou o gol atrasado, gente. Acontece, é só um detalhe. Só um detalhe, tem nada a ver. Edna Ferretti, tem participação aí, amiga?
5: Tem bastante. Vamos para mais uma aqui, ó. Boa tarde, Minas. Não me identifiquem, por favor. Tomara que esse 7-1 fizesse o time do Brasil descer do pedestal. Brasil, por algum tempo, estava achando que era invencível. Hoje vai ser a prova viva para todos. Se vão jogar ou se só querem aparecer na TV. Vai, Brasil. Sextou, Minas. Graças a Deus, final de semana abençoado para nós. Adorei o comentário da Edna. E depois tem outro, ó. Boa tarde, Minas. Lembro da Copa de 94. A melhor sensação e a melhor seleção, na minha opinião. Roberto Baggio bate o pênalti pra fora e a gente fazendo a festa. Lembranças do meu saudoso pai que chorava e socava o chão de alegria, tudo junto ao mesmo tempo.
1: Ai, que fofo! E por aí, Dri, conta fofo pra gente.
2: Por aqui a gente tem participações, olha só, um lembrete aqui, ó. Boa tarde, Minas, aqui é o Geraldo. Passando pra lembrar aos ouvintes do programa que se soltarem fogos durante o jogo, que sejam silenciosos. Os pets, as crianças, os idosos e os autistas, incluindo eu, agradecem. Beijos fofo e bom fim de semana pra todos. Em 58, Pelé tinha 17 anos e era um palito de gente aqui, ele já destruía. E por aqui já vou com mais uma. Oi, Minas, não fugindo do assunto. Essa Copa não sei quem vai ganhar, mas quem eu quero que continue ganhando o mundo é essa parceira de vocês de todos os dias. Ah! Adri, continue com seus voos cada vez mais altos, você merece o mundo. Ah, só continue, você está fazendo um excelente trabalho. Ah, obrigada, querido.
1: Que bonitinho, que vice, amiga. Ai, nossos ouvintes são muito queridos.
2: Mais cara, mal. Nossa audiência é maravilhosa.
1: Muito.
6: Salve, Minas, aqui é Cado de São José. Uma das minhas profissões é condutor de ambulância.
1: Ó.
6: E eu lembro que no jogo do 7-1, nós estava com a equipe dentro da ambulância fazendo transferência de um senhorzinho. Eu vou dar o nome de seu Luiz, que ele já estava na sua fase terminal E eu lembro que alguém comentou dentro da ambulância que foi 7-1. E ele já na mais certa idade, 91, sei lá, já senhorzinho. Ele 7-1 Brasil, o filho dele na época confirmou, e todo mundo da ambulância confirmou, e ainda comemoramos um 7-1 que nem nosso era. Mas esse 7-1 pra mim foi diferente.
1: Que amor, meu Deus!
2: Me emocionei.
1: Ai, amigo, que coisa mais linda. Ai, fiquei até sentida. Que coisa mais linda, né? Eu acho que realmente foi de uma empatia, né, Dri? Ai.
2: Nunca é só futebol, né, gente?
1: Que coisa mais linda. É verdade, né? Pra que vai decepcionar ele ali, né? Ai, depois dessa fofura, vamos julgar a nossa audiência? O que vocês acham, meninas?
2: Vamos, tô pronta. Bora.
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1: Bora para pedido de ajuda de hoje. Lembrando que você sempre pode mandar o seu fala que eu te julgo, que a gente, é claro, vai julgar. Vamos pro de hoje. Minas, me julguem. Eu fui convidada para assistir ao jogo da seleção na casa do cara com que eu tô saindo há uns meses. Achei que seria um programa romântico, com amigos, churrasco e tal. Só que quando eu cheguei lá, ele simplesmente me ignorou o jogo inteiro. Não conversou, não sentou do meu lado, não pegou na minha mão, nada. Era como se eu nem estivesse ali. Quando eu reclamei depois, ele disse que eu tava sendo carente e que em dia de jogo da seleção, ninguém tem a obrigação de dar atenção para ninguém. Eu fiquei chateada e agora estou repensando se eu quero continuar saindo com ele. Eu tô viajando ou ele realmente foi sem noção? Edna Ferretti, o que você tem a dizer para a nossa ouvinte?
5: Saiba que você tá quase entrando num relacionamento, provavelmente com um cara que é fanático por futebol. E aí, estar num relacionamento com uma pessoa que é fanática por futebol é ter que passar por esse tipo de situação que, particularmente, eu acho uma chatice. A pessoa que fica com a cara assim, ó, na TV, não conversa com ninguém, só fica xingando. Então, assim, se você é uma mulher dengosa, se você é do time dengosa, como eu, como Marina, como Adri, eu acho que você tá no momento de escolha. Então, se ele não soube acolher o teu sentimento agora, talvez lá na frente ele não saiba mesmo, porque agora vocês estão começando. E mesmo assim ele falou que você foi dramática e tal, ele não quis entender muito você. Então daqui pra frente eu acho que não vai funcionar muito. Eu honestamente falaria, conversaria, e se eu visse o mínimo grau de desinteresse em não melhorar, eu saltaria fora enquanto é tempo e aproveitar pra assistir outros jogos da seleção, nos QGs aí da torcida SC, e de repente você encontra alguém que vai assistir o jogo e ainda vai ficar de mão dada com você.
1: Muito bom. Driteló, o que tu acha?
2: Cara, nem sentou do teu lado e nem te deu bola. Então, assim, cara... E ó, vou te falar uma coisa. Ele não vai mudar.
1: Não vai.
2: E não cai nessa de que, vai ser melhor. Ele vai mudar. Cara, ele não vai mudar. Então, assim, cai fora. Tá, bem na boa. Kiss, bye-bye. Tem mais gente no mundo, vai aproveitar.
1: Cara, é que se ele tá sendo assim no início, gente, ele só vai piorar, desculpa. E eu vou dar um relato meu aqui, pessoal, do meu namoro, pra você da audiência entender qual é o rolê. Meu namorado é viciado em futebol, tipo, muito. Ele tem coleção de mais de 100 camisas de time, pra vocês terem noção. Ele é viciado. No jogo da seleção, a gente tava na Ginga Floripa. No momento do gol do Brasil, eu estava muito longe dele, eu tava lá pegando comida. No momento do gol, eu saí correndo pra procurar ele e ele estava saindo correndo pra me procurar pra gente comemorar junto. Então está aí pra você entender a diferença de um homem que te valorize e o que não te valorize. Entendeu? É só isso.
2: Parabéns, Marina.
1: Mesmo sendo extremamente viciado em futebol, ele foi atrás de mim. E é isso, gente. Com essa, eu acabo com a tua cara. Bora recomendar coisinhas boas pra nossa audiência? Vale o play, hein?
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1: Driteló, o que tu tem pra indicar pra nossa audiência?
2: Cara, o que eu tenho pra nossa audiência hoje é Brasil 70, a Saga do Tri. Essa série tá disponível na Netflix. foi lançada em maio desse ano e a produção ela tem 5 episódios que narra a histórica conquista do tricampeonato mundial da seleção brasileira na Copa do Mundo de 1970. Aí a trama vai explorar o contexto político, a pressão social e os bastidores tensos da equipe, que tinha ninguém mais, ninguém menos do que Carlos Alberto, Everaldo, Clodoaldo, Gerson, Rivelino, Jairzinho, Pelé. Cara, assim, ó, um elenco de peso. Então fica a dica, vale a pena pra assistir nesse fim de semana a saga do Tri.
1: Agora, antes da Edna, eu vou falar uma recomendação que não tem nada a ver com o clima de Copa. Mas se em algum momento, nessa semana, no fim de semana, enfim, tu queira dar uma espairecida, sair um pouquinho desse mundo Copa do Mundo, vou dizer pra você assistir Ilha do Medo, melhor filme de terror suspense do mundo. Eu tenho certeza que a maioria dos nossos ouvintes já viu, mas com certeza tem gente que não conhece essa obra de arte do Leonardo DiCaprio, gente. Ilha do Medo é de 2010, e ele mostra, basicamente, tem uma ilha em que pacientes loucos, assim, internados em um hospital psiquiátrico, estão lá nessa ilha. E aí tem o Leonardo DiCaprio, no papel de Ted, que vai lá investigar o desaparecimento de uma moça lá. E aí é o filme com o maior plot twist do universo. É assim, impossível tu adivinhar tudo o que acontece. Então eu recomendo demais. Muito você bom. Que quer um bom filme de suspense, veja Ilha do Medo. Assim, ó, vai mudar completamente teu conceito de maravilha. Edna Ferretti, tua recomendação.
5: Agora, a minha recomendação vem diretamente da Netflix. Foi lançado em 16 de abril desse ano, que é a principal obra sobre o craque Ronaldinho Gaúcho, entendeu?
1: Opa.
5: Basicamente, nesse documentário que você vai assistir na Netflix, você vai descobrir muita coisa que você não fazia nem ideia sobre a história dele, sobre a infância dele e principalmente os pontos mais polêmicos, né? A família dele aparece falando e é um documentário relativamente muito divertido porque a gente consegue conhecer o Ronaldinho mesmo, assim, mais a fundo. Porque todo mundo acha que conhece o Ronaldinho, né? O cara que é aleatório, não sei o que lá. Aí você vê que ele é só um menino que cresceu e que agora já tá um cara velho, mas a cabeça continua sendo de menino. E aí, a produção é em formato de série e mergulha na trajetória, na carreira, nos bastidores da vida dele, desde o início da jornada, então, no esporte, até se tornar uma lenda mundial no futebol.
1: Ai, amiga, que legal essa indicação.
5: Boa. É muito legal, muito legal mesmo.
1: É bom também pra gente criar mais expectativa, mais esperança, né, amiga? Porque tudo que a gente queria é que o Ronaldinho Gaúcho fosse menos preguiçoso, continuasse jogando futebol, fazer menos festa pra trazer mais títulos pra gente. Porque o bicho é realmente...
5: da vida doidado.
1: Ele é o bruxo, né? Não tem como.
5: Ele é o querendo dar um spoiler. Mas o irmão dele, lembra que eles foram presos juntos?
1: Só.
5: Eles contam basicamente o que aconteceu de verdade.
1: Caraca.
5: Então é bem legal.
1: Ai, amiga, gostei. Gostei da dica. Vou assistir entre um jogo da Copa e outro, porque eu tô agora vendo todos os jogos. Então, entre um e outro, eu vejo isso aí. Edna Ferretti, muito obrigada por mais uma semana de PDM.
5: Valeu, Minas. É sempre muito maravilhoso estar com vocês. Agora, bora de Vibe Atlântida pra todo o Vale do Itajaí e lá no Instagram, em @EdnaFerretti.
1: Beijo, Dri.
2: Beijo, gatas. Muito obrigada pela parceria nessa semana maravilhosa. Amo começar as tardes com vocês. Tô lá no @driteló, @Atlântida Joinha. Obrigada por todas as felicitações desde já, gente. Meu aniversário é só amanhã, mas já tô me sentindo muito amada. Amo vocês, tá? Até semana que vem em Santa Catarina. Agora eu sigo com o Vibe pra Joinville e região.
1: Fui. Querida, eu sou @marina.soares. Eu volto semana que vem. Hoje eu estarei ralando tchan. Aê. Vou pro El Tchan, gente. E já em clima de Copa, vamos com o Skank. É uma partida de futebol. Tchau, gente.

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cinema brasileiro. Vamos valorizar o nosso cinema brasileiro. Vamos prestigiar o nosso cinema brasileiro, assistir os nossos filmes, dar valor no que é nosso, na nossa cultura brasileira. Isso é muito importante. Vamos que vamos, tem gente que gosta de dar uma criticadinha, mas pode criticar, mas valoriza também, que é importante. O que é nosso, né, galera? Vamos que vamos. Eu sou o Ricardinho, tô chegando por aqui pra te fazer companhia até as 5 horas da tarde, muito bem acompanhada, é claro, sempre na sua companhia, na sua carona. Pode participar, 489-9188-1009, pra você mandar um salve. Daqui a pouco tô liberando um presente pra você, e agora eu quero saudar os nossos parceiros com a gente a partir de agora. 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E é agora também que começa o Vibe Atlântida. Começamos com Sam Fender, Olivia Jean.

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0: 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Super sexta-feira, 20 graus na Grande Florianópolis. A gente vai fazer o show do intervalo rapidão para voltar com mais músicas para você curtir.
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9: 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Boa sexta-feira. 23 minutos para as 4.

0: 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Show do intervalo e a gente já volta com mais músicas aqui na trilha sonora da sua, da nossa sexta-feira.
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6: 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Na época, viajar entre os continentes era um desafio. Muitas equipes europeias precisavam enfrentar longas jornadas de navio e outras decidiram nem participar. Mesmo assim, o torneio marcou o início de uma tradição que se transformaria em um dos maiores eventos esportivos do mundo. Uma história que começou pequena e ganhou dimensões gigantescas ao longo das décadas. 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

0: Essa é lá de 1997, que saudade, hein? Funzeira, primeiro disco do Natiruts, na época que ainda era nativos, quem lembra? 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

0: 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Segura aí que a gente já volta.
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essa é pra fechar, Lady Gaga. E pegada, hein? Pegada de sexta-feira, né? Lady Gaga e Don't. Hoje tem Brasil Zil Zil, daqui a pouco torcida SC, programados ao vivo do Top Market. Vamos fechar por aqui?

0: show do intervalo, porque na sequência tem desprogramados para toda a Rede Atlântida Santa Catarina com o Torcida SC. Não sai daí, não! Fica aí que é rapidão, 5 em ponto.
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5: E olha só a dúvida do Pedro. Doutor, eu faço a higiene do pênis certinha, mas depois de um tempo, se eu passar a mão embaixo da cabeça, sai uma massinha meio branca. Às vezes cheira mal, às vezes não. A cabeça do pênis também parece estar seca, mas o corpo fica meio úmido. Lembrando que eu não sinto coceira e que toda vez que eu vou no banheiro urinar, eu passo papel higiênico para secar e fazer a higienização. O que pode ser? Pedro, pelo que você está contando pra gente, provavelmente você tem prepúcio, a cabeça do pênis fica mais fechada dentro do prepúcio e isso leva à produção de uma certa umidade que eventualmente pode favorecer o aparecimento de uma infecção. Ou a própria secreção natural do corpo da gente, que é produzida pelas glândulas do prepúcio, pelas glândulas da glande da cabeça do pênis, se isso fica muito tempo ali fechado, pode facilitar a proliferação de algumas bactérias ou de alguns fungos que podem estar produzindo esse mau cheiro que você está contando. O que eu recomendaria? Investir numa higiene do pênis com uma frequência um pouco maior, lavar com água e sabão, talvez 2 ou 3 vezes por dia, secar bem. Nas relações sexuais, sempre usar preservativo. E se estiver coçando, incomodando, descamando, procurar um médico, porque isso pode ter se transformado numa infecção, por exemplo, por um fungo que chama Candida albicans. Com dúvidas? Escreve pra gente no @ Jairo Bauer Oficial.
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5: Tá na Atlântida e todo mundo tá ouvindo, é a melhor vibe do FM na rádio das nossas vidas. Estamos chegando com Desprogramados para toda a rede Atlântida Santa Catarina e para o mundo no nosso canal no YouTube, que é o canal Desprogramados. Vem com a gente porque já estamos em ritmo, em clima de jogo do Brasil na Copa do Mundo. Daqui a pouquinho, 9h30, tem Brasil e Haiti. E a gente já tá no esquenta aqui no Top Market Floripa, para quem tá saindo do trabalho, para quem tá chegando, para quem tá querendo saber onde vai assistir o jogo, vem pro Top Market Floripa, que é o nosso QG da Torcida SC. A Atlântida tá por aqui e daqui a pouquinho já tem o jogo dos Estados Unidos aqui no telão, Estados Unidos e Austrália, e logo mais à noite tem o jogo do Brasil. 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Para a sua participação, mesmo que hoje a gente esteja fora do estúdio, você pode mandar áudio e participar pelo 489-9188-1009 ou então ali no chat do canal Desprogramados no YouTube. A gente reserva um espacinho no final do programa para a participação do ouvinte desprogramado. Hoje a nossa rede Atlântida Santa Catarina está espalhada em vários QGs pelo estado. Então teremos algumas participações importantíssimas dos nossos comunicadores em Joinville, em Balneário Camboriú e também, é claro, a Fernandinha Moro, que está diretamente da Copa do Mundo e vai trazer toda a expectativa desse pré-jogo do Brasil com o Haiti. Hoje tem que ganhar! E para começar o programa eu trago o nosso artilheiro, ele que sempre chega para decidir e fazer gol, ele que é Mr. P de Pijama. Seja bem-vindo ao Desprogramado, Mr. P.
6: Mas que alegria, Porã, aqui no Top Market, sendo que estou fascinado, encantado ao te ver. Quem tiver agora a oportunidade de nos acompanhar no YouTube vai ver que tu fica muito bem de seleção brasileira.
5: Ah, obrigado.
6: Tu me lembra, eu tô te olhando com essa camiseta retrô. Sim. E tá uma mistura.
5: Copa de 78.
6: Tá uma mistura de Luiz Pereira com Adriano Imperador, mas eu tô tentando, talvez tenha um pouquinho também de Marinho Pérez.
5: Pode ser.
6: Marinho Pérez, 74. Aquele zagueiro imponente, forte.
5: Dá uma referência
6: forte.
5: Mais recente pra galera mais
6: não,
5: jovem.
6: Não tem como, porque tu é velho, né, Borão?
5: Não, sou
6: velho,
5: sim.
6: Velho jogador não. Da seleção.
5: Jogador da seleção, sim, velho.
6: Isso,
5: não.
6: Me lembrou bastante Marinho Pérez.
5: Marinho Pérez.
6: O mais próximo é o Marinho
5: loiro.
6: Pérez.
5: Marinho Pérez era, tinha
6: tu
5: um
6: é grisalho.
5: Louro. Ah, então tá bom.
6: Então grisalho então, tá bom. E loiro.
5: Mas eu gostei do Adriano Imperador. Já fui matador.
6: Eu larguei o Adriano Imperador no teu caso, não pelo corpo, mas pela barba.
5: Tá
6: aí
5: bom.
6: A barba, ainda que o Marinho Pérez também não tivesse barba. Não, então não. Pode ser o Adriano Imperador.
5: A tua cabeça tá meio confusa, mas tudo bem.
6: Eu tô
5: entendo.
6: Sempre confuso.
5: Eu sei disso.
6: Confuso.
5: Eu tento te ajudar. Então me ajuda a te ajudar.
6: Não, eu estou aqui pra isso. Eu
5: que
6: estou
5: coisa
6: aqui pra
5: boa.
6: Isso.
5: Estamos no Top Market Floripa com o Desprogramados ao vivo e hoje com a presença dele. Ele não poderia estar de fora dessa, porque ele é o nosso sócio 000001. É o inventor do nome Desprogramados. Esse gênio da cobertura esportiva, muito mais um gênio da vida do que da bola. Mas ele está aqui entre nós, Luciano Calheiros.
7: Tudo bem, Porã?
5: Seja bem-vindo ao Desprogramados
7: de
5: hoje.
7: Obrigado. Segunda vez, a minha segunda vez aqui no Top Market. Abrimos,
5: verdade,
7: né? O nosso
5: isso.
7: Torcida SC sábado com a Telesports, eu e o TT.
5: Exatamente.
7: Direto aqui do Top Market, lotou. E hoje eu tenho certeza que será da mesma forma, porque o Brasil vai vencer a primeira na Copa do Mundo.
5: O Brasil precisa ganhar do Haiti,
7: vai vencer,
5: né, Luciano Calheiros?
7: Vai vencer, com certeza.
5: Tu acha
7: vai vencer?
5: Que o Brasil vence fácil ou sofre?
7: Acho que vence fácil hoje. Acho que eu não tô bem no bolão da firma, você já percebeu.
5: É verdade.
7: Né? Eu ainda não cravei nenhum resultado na mosca, eu tô na zona da madeira, que é a última faixa do ranking.
5: Tu não tá pegando nem sul-americana, no caso.
7: É, mas eu continuo brincando. Eu claro. Lembro para meus colegas que isso é uma brincadeira.
5: Isso é importante.
7: É pra descontrair, gente.
5: Isso, e a gente vai falar pra todo mundo que tá fazendo bolão aí na sua empresa. O bolão que tá fazendo na família.
6: Não é pra brigar, pessoal.
5: Não é pra confraternizar. É só pra brincar.
6: Mas é que o Porã fala isso porque ele tá em segundo. Agora, quem tá
5: você
6: lá atrás...
5: Tá eu tava não, em segundo ontem. Hoje eu tô em sexto.
6: Na realidade, quem briga não é quem fica na ponta e nem quem fica nas últimas posições.
5: Sim.
6: É quem fica no meio.
5: É, quem fica
6: o brincão
5: tentando
6: é aquele que fica entre oitavo, sétimo, sexto.
7: Eu tô em 31º.
6: É, então tu não vai brigar.
7: 36.
6: De 37. É claro, porque quem tá lá no final já sabe, eu tô enterrado aqui, deixa, tá dando risada. Quem tá na frente, não vai brigar, porque tá na frente. Agora, quem tá em sexto, sétimo, começa a dar raiva de quem tá na frente.
5: Eu tô em sexto,
6: que
5: mas
6: tem
5: não
6: esperança
5: tô
6: porque não tá lá atrás.
5: Eu fico com raiva do resultado, na verdade. Viu? Ontem eu coloquei pro
6: mas
5: jogo.
6: Mas é pra brincar.
5: Ontem eu coloquei México e Coreia do Sul, eu coloquei 2-2. Né?
7: Eu coloquei 2x2 também.
5: Coloquei 2-2. O México fez 2, mas a Coreia do Sul não fez nenhum.
7: Não, o México fez 1.
6: Eu tô naquela situação.
5: O México fez 2.
7: Foi 1-0.
5: Foi 1-0 ou foi 2? Não, agora não lembro.
7: Agora
5: não vou lembrar. Tem
6: não, eu tô naquela situação de quem pensa, se eu tivesse participado, eu estaria bem, porque eu termino o jogo do México, eu penso, eu teria apostado no México. É aquele cara que vai no resultado e diz que diria isso aí.
5: Foi 1-0. Então eu tava com muito sono,
7: eu vi 2-2 também.
6: Uma falha terrível do goleiro.
7: Eu botei 2-2.
6: Escuta, é pra eu colocar esse chapéu do Brasil?
5: Esse chapéu do Brasil.
7: O que você achou da Tchequia ontem? A gente tá falando do grupo do México.
5: A Tchequia, ele não viu a Tchequia ontem.
6: Não, ontem eu não vi a Tchequia. Eu vi muito rapidamente.
5: É.
6: Muito rapidamente a Tchequia.
7: Fez, mas levou.
5: Mas ontem era uma rodada, por exemplo, quando abriu a rodada, a gente pensou, que rodada de jogos ruins, né? Mas aí veio o Canadá e tocou 6 no Catar.
7: Aí derrubou todo mundo.
5: Derrubou todo mundo.
7: E eu 3-0.
6: Mas o pior do que 6-0 pro Canadá foi a fratura da perna do jogador do
5: Canadá.
6: Que foi horrível a cena, né? Horrível a cena. E uma pena pro jogador Coné?
5: Agora eu não lembro.
6: O jogador
7: pergunta difícil. Você tá parecendo um amigo nosso do Rio Grande do Sul. Um abraço para José Aldo Pinheiro, que fazia as perguntas mais difíceis ao vivo.
5: Deixava todo mundo ruim.
7: Exatamente. Uma vez ele me perguntou a origem do sobrenome de um jogador do Grêmio.
6: Tá.
7: No ar. Tá. Numa transmissão.
6: Tá. Eu vou botar o chapéu.
7: Bota o chapéu.
6: Da seleção brasileira.
7: Olha aqui, eu tenho uma notícia legal.
5: Bora.
7: O The Athletic, que é o braço esportivo do New York Times, é um site bem legal lá dos Estados Unidos, fez uma análise dos 48 hinos da Copa do Mundo.
5: Dos hinos, a gente falou no Pretinho.
7: O Brasil foi eleito o hino mais bonito. Pelo menos mesmo? No hino a gente tá bem.
5: Mas é um hino lindo, né?
7: Lindo.
5: Cá pra nós, o hino brasileiro é um hino bonito.
6: Legal, cara. Só perde pra torcida da Inglaterra cantando Oasis, pra torcida dos Estados Unidos cantando Robbie Williams, só perde pra eles.
5: E a da Noruega fazendo o barco não é o hino do país, né? Não é o hino do país.
6: Eu tô brincando, né, pessoal?
5: Eu sei que tá brincando, é que tu botou esse chapéu. Ficou muito divertido.
6: Virei palhaço.
5: Tu ficou muito divertido, não ficou?
7: Tá bem.
5: Deixa eu te contar uma história de bastidor sobre esses chapéus. Sobre esses chapéus, porque Mr. P tem essas coisas. Ele tem os seus rompantes de criatividade, e aí ele passa em lojas, em lugares. Lugares baratos, baratos, porque ele não gasta muito dinheiro.
7: Brechó, eu gosto de brechó.
5: Não,
7: cara.
5: Brechó
6: eu
5: é legal.
6: Eu adoro brechó.
5: Brechó é legal. Eu também adoro brechó, adoro.
6: Cadê o meu casaco do brechó, aliás, tá aqui?
5: Não sei, cara. Não mexe um mesmo nos meus casacos.
7: Eu falo brechó ali, porque é lá que você encontra boas peças com preço justo.
5: Mas tudo bem. Mas isso aqui é aquele lugar de, no máximo, R$20. Ele passou e olhou assim, esse chapéu vai ser interessante para a cobertura dos desprogramados na Copa. E ele comprou um para mim e um para ele. Só que eu me neguei a usar o meu.
7: Mas o P ficou legal.
6: Eu disse pro Porã, pega o chapéu e leva pra gente brincar.
5: Tá ali o meu.
6: Eu não vou usar, foi a resposta dele. E eu pensei, mas
5: vem cá. Eu não vou usar porque eu arrumei meu cabelo pra
6: essa noite.
5: Como
6: se tivesse cabelo.
5: Não, enquanto eu tenho cabelos, eu prefiro ficar com o meu cabelo do que com o teu chapéu.
6: Vai te acostumando, porque uma tendência do careca é usar chapéu ou boné.
5: É, e eu fico péssimo de boné.
6: Exato, porque a tua cabeça é grande. Mas descobrimos o número da tua cabeça, 62. Qual é o número da tua cabeça, ô? Calheiros.
7: A minha cabeça, acho que é...
6: 56.
7: Não, 52. O meu capacete é
6: não,
7: P.
6: Não, só um pouquinho. Não, deixa eu explicar pro Calheiros. 52 é de criança. Tá, a tua cabecinha deve ser 56, que é uma cabecinha feminina.
5: Não, isso o Mr. P.
6: A do Porã é 62.
5: Tu sabe que o Mr. P agora também, além dele ser esse grande comunicador da Rádio Atlântida, cantor das multidões e tal, ele é contrabandista de capacetes.
6: Não, colecionador de capacetes.
5: Esses dias ele estava negociando capacetes no pátio da empresa.
7: Com quem que você negociou?
5: Com o TT Trevisol.
7: E o TT já comprou um capacete
5: meu. Que está aqui. PP tá colecionando
6: claro.
5: Também.
6: Não, claro. É que eu sou o traficante, o Calheiros é o vendedor e o TT é o comprador.
5: Então isso é importante. É importante fazer todo o circuito.
6: Tá, bota o Olha chapéuzinho,
5: aqui. Pô. Não, eu vou botar o chapéuzinho daqui a pouco. Primeiro eu quero perguntar pro Calheiros. A gente tem os Estados Unidos estão jogando agora. Tá 2-0 pros Estados Unidos contra a Austrália. Eu botei 3-2 pros Estados Unidos neste jogo.
6: Mas esquece um pouco botei o bolão, fala do futebol.
5: Não, tô falando sobre futebol, tô falando sobre Copa. Deixa a gente se divertir, só porque tu não tá no bolão.
7: Não foi convidado?
5: Não foi convidado.
6: Não fui. Não, que me causou mágoas.
5: Gerou uma crise na empresa. Exato. Né, as pessoas que não estão no bolão, mas tudo bem.
6: E depois dizem que é pra brincar.
5: É verdade. Mas, Calheiros, a gente tem o Brasil hoje e mais algum destaque dessa rodada de fim de semana da Copa que tu te lembre, assim, de jogos importantes?
7: Eu posso falar pra você. Não, hoje tem esse jogo, além desse jogo, tem o outro... Deixa eu falar, né? Tá em campo Estados Unidos e Austrália, isso. Que é grupo B, né? Ah. Grupo B. Brasil é o grupo C. Joga às 9:30 contra o Haiti. Antes disso, tem a Escócia contra o Marrocos.
5: É verdade.
7: Escócia é o último adversário do Brasil na fase de grupo, joga na próxima quarta-feira. E o Marrocos, nosso adversário da estreia, 1-1, que gerou um grande insatisfação da torcida brasileira. Eu não fiquei insatisfeito.
5: Sim.
7: Não fiquei.
5: Mas eu acho que a insatisfação é muito mais pelo futebol apresentado do que pelo resultado.
7: Aí eu concordo pelo com resultado. Você. Aí eu concordo
5: acho que,
7: com
5: acho
7: você.
5: Que tem muito disso.
7: É,
5: né?
7: Verdade.
5: Porque tu espera. Porque a gente é de uma época que o Brasil jogava bem e perdia, a gente mesmo assim ficava puto, mas pô, o Brasil jogou bem, apresentou um bom futebol. Mas é o que não aconteceu no jogo contra o Marrocos. Tu acha que o Brasil, e tem muitas. Eu já vi algumas pessoas falando, foi a decepção da primeira rodada, assim como a Espanha pode ter sido?
7: Eu acho que a Espanha foi mais decepcionante do que o Brasil. Se espera, evidentemente, no mundo inteiro, se espera muito do Brasil pela nossa história. Maior campeão de Copas, enfim. Todo mundo espera sempre muita coisa do Brasil. Mas para quem acompanha o dia a dia da seleção brasileira e vê que com um treinador do porte, do quilate do Carlo Ancelotti, a gente ainda não conseguiu jogar...
5: Sim.
7: Né? Eu já esperava um resultado como foi, contra o Marrocos, que, vamos lembrar, Marrocos semifinalista, quarta colocada na última Copa do Mundo.
6: Porra, quem é o zagueiro pela esquerda do Grêmio?
5: Sim.
6: Não, da seleção não é do Grêmio, da seleção.
7: Alexandro.
6: Deixa o Porã responder.
5: É o Alexandre.
6: O zagueiro pela esquerda.
5: Zagueiro pela... O Marquinhos é o central, né?
6: Não sei, tô te perguntando.
5: É o Marquinhos, qual é o outro?
6: Eu não sei, cara. E o meio armador pela direita.
5: Cara, se tu me perguntar.
6: Não, é importante, as posições... nós vamos pra uma partida não, hoje. Eu quero saber quem.
5: Eu só quero saber.
6: Diz o time do Brasil hoje.
5: Eu só quero saber se o Endrick vai jogar.
7: Na coletiva, o Ancelotti disse: eu vou colocar o Endrick na hora certa.
5: Então tá, ele vai colocar faltando 10 pra acabar o jogo. Você que tá esperando ver o Endrick jogar, faltando 10, quando o Brasil tiver assim com 1-0, ele vai botar.
6: Eu quero fazer uma enquete hoje. Ah. E eu tenho certeza que se eu fizer essa enquete, no máximo 20% vão adivinhar. Dê a escalação do Brasil para hoje à noite. Não adivinhar. Ah. Não. Diz os 11 que vão entrar em campo. Ninguém sabe. Não é? Não tô falando para o achismo. Não. Eu quero saber se tu sabe os 11.
5: Ninguém sabe porque não tem um time clássico definido como a gente sempre...
6: Não tem jogador legal.
5: Como a gente sempre teve, né? O Brasil chegava, tu já sabia.
7: Vamos lá.
6: Quem é o goleiro?
7: Seleção base dessa Copa do Mundo. Pode ser que mude
6: vamos
7: hoje.
6: Vamos ver. Não, pode mudar.
7: A base. Vamos lá. Alisson.
6: Tá.
7: Danilo, Marquinhos. O Gabriel Magalhães e o...
6: Gabriel Magalhães era aquele.
7: E Alexandre. Casemiro, Bruno Guimarães e Paquetá. Aí vai Luiz Henrique, Rafinha e Vini Júnior. Rafinha, Matheus Cunha... Quer dizer, começou com outro atacante contra o Marrocos,
6: mas eu estou
7: né? E eu não lembro nem o nome.
5: Isso. Sim, é o Igor Thiago.
7: Que foi muito mal.
6: Inacreditável.
7: E o Vini Júnior.
5: O Igor Thiago, por mais que ele possa nos calar durante a Copa, não é nome de artilheiro.
6: Não, é de comunicador de rádio às 6 da manhã.
5: Isso, sou o Igor Thiago, estou chegando na comunicação.
6: Isso, bom dia.
5: Bom dia.
6: Vamos nessa agora, o Eranger.
5: Estamos chegando.
6: Eranger, vamos tocar um sucesso lá dos anos 80. Isso. Igor
5: little,
6: Thiago
5: little
6: por aqui.
5: Respect.
6: Dá uma ligadinha para mim.
5: É por aí. Mas tem mais jogos interessantes.
6: Depois vem Matheus Henrique.
5: Além da Escócia e do Marrocos, antes do Brasil, jogo que a gente precisa ficar ligado, né? Empatezinho é bom nesse jogo que ninguém se destaca, né, Calheiros?
7: Claro. 1-1 tá bom, Marrocos e Escócia.
5: Amanhã a rodada começa. Na verdade, hoje é meia-noite já, né? Tem Turquia e Paraguai.
7: Você vai ficar esperando pra assistir esse jogo?
5: Eu tô vendo tudo que eu consigo até a hora de dormir.
6: Depende da esposa e da filha. Sim. Porque se a filha dorme, o Porã aproveita pra transar. Caso ela não durma, o Porã fica acordado e aí ele vai
7: hoje
6: ver o jogo.
7: Hoje a gente tá em público.
6: Por favor, tudo gira em torno da filha.
7: Todo mundo olhando.
6: Não, vergonha aqui no mas a verdade é essa. A vida do Porã é assim, ó. Se a filha dorme, ele tem sexo. Isso. Se ela não dorme, ele fica acordado fazendo o que tiver acontecendo.
5: Mais aí mas pouco é mais importa. Ou menos assim.
6: Pode ser ouvir disco, pode ser ver futebol, pode ser pegar onda.
5: Como tem Copa do Mundo, ver futebol.
6: Exatamente. Né? Nesse momento já é alguma coisa.
7: Muito bom.
5: Mas vai ter hoje à meia-noite, ainda tem Turquia e Paraguai, e amanhã Holanda e Suécia. Jogão,
7: jogaço,
5: hein?
7: Jogaço. Jogão. Jogaço.
5: Tem favorito nesse jogo?
7: Cara, eu leve acho que Holanda. Leve favoritismo para Holanda.
5: Amanhã também tem a Alemanha contra a Costa do Marfim.
7: Alemanha...
6: Será que tem alguma mulher com o nome de Holanda?
7: Para mim, a Alemanha vai ser assim a seleção dessa Copa aí. Vai chegar à semifinal, no mínimo.
5: Tá bom. Então tá, daqui a pouquinho a gente faz um giro com todo mundo que tá nos QGs da Atlântida espalhados por Santa Catarina. Quer já fazer?
6: Não, eu posso fazer um giro, tu quer?
5: Ah, pode fazer um giro aqui com o pessoal aqui. O giro da Copa com o Mr. P. Pra quem não tá acompanhando na live, ele fez um giro em torno de si mesmo. Vamos fazer o seguinte, vamos falar de Atlântida Celebration antes de entrar, antes de fazer o giro com a galera das praças. Vamos falar de Atlântida Celebration porque tá chegando a hora. Tá chegando a hora. 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Você é presença confirmada na Atlântida sim, Celebration, né, Careca?
7: Sim, para surpresa de muitos, né, quando eu apareço nas lives. Mas estarei mais um ano lá, com certeza. E dessa vez, credenciado, né?
5: Credenciado.
7: É, para não precisar pedir convite para Helena.
5: Já falaram para ele, Helena? Não falaram ainda para ele. Não, mas ele vai ter um...
7: Ah, não, eu tô com o Edu agora.
5: Vai ter uma pulseirinha totalmente VIP.
7: Não, eu tô com o Edu Ferreira, do nosso time de eventos lá da NSC, e eu vou com ele, inclusive, pro evento, mas pra não correr nenhum tipo de risco.
5: Pra tu poder beber
7: exatamente,
5: e voltar tranquilamente.
7: Mas esse ano não vou compartilhar...
5: Os camarins.
7: Dos artistas.
5: Dos artistas.
7: É, dos artistas não.
5: Porque ano passado eu vi que teve um momento que tu desapareceu.
7: E não apareci mais.
5: Teve um momento de desaparecimento.
7: É, minha namorada foi até embora, ficou brava comigo.
5: É mesmo?
7: Foi.
5: Não,
7: foi.
5: Esse ano a gente vai evitar isso.
7: De Uber.
5: Mas tu vai ganhar a pulseira mais VIP do evento, então, pode ter certeza. Mas
7: feliz.
5: 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Faltam 15 dias, passou tão rápido. E daqui a pouquinho já tem esse o Atlântida
7: foi ontem, né?
5: Celebration. Parece que foi ontem que a gente lançou, parece que foi ontem o do ano passado.
7: Sabe que a galera do Lagoon vai chegar durante a semana, velho.
5: Ah, mas você não sabe de nada, Luciano. Sabe de nada, inocente. A gente já pode anunciar, Helena? A gente já pode anunciar?
7: Mas eu não falei que ia na rádio. Eu disse que eles iam chegar sempre porque eu sou amigo do Ricardo Chantilly.
5: O nosso apoiador do Atlântida Celebration, o Shopping Itaguaçu, né, numa parceria com a Rádio Atlântida, nós vamos fazer, Mr. P, um Desprogramados ao vivo no Shopping Itaguaçu com Lagoon.
6: Ah, que legal.
5: Vai ser no dia 29, sem ser essa segunda, na próxima. Vamos fazer
6: na véspera.
5: Um ao vivão com o Lagoon.
7: Que legal.
5: Pertinho do Celebration.
6: Na semana do Celebration.
5: Praticamente na semana do Celebration.
6: Não, praticamente não, sim.
5: Na semana do Celebration.
7: Sabe por que eu fiquei sabendo?
5: Tu tá meio chateado de estar aqui hoje, porque tu tem sido agressivo comigo desde que
7: o programa começou. E cortando o programa.
5: Só um pouquinho, Calheiros. Vou abrir um parênteses aqui pra nós discutir a nossa relação. Tá tudo bem, amor?
6: Não, eu tô me sentindo deslocado. Por quê? Como tu tá de frente pra câmera, eu e o Calheiros estamos nas pontas, quando tu fala com ele, tu dá as costas pra mim. E aí eu fico E aí, não participando.
5: E aí, entendeu? Tu olha a minha careca e fica pensando, pô, ela tá ficando careca.
6: Pô, tá ficando careca. Que desvia
5: isso
6: minha atenção.
5: Desvia tua atenção. Claro, eu entendo. Completa.
6: Mas olha só. Agora, por exemplo, tu conversou comigo, o Calheiros estava vendo a tua costas.
7: Não, mas não me incomoda.
6: E não, o problema é teu. Isso aí não. Entendeu? Que bom que não te
7: incomoda. É que sabe o que é o Pi? Ele é aquele possessivo. Cara na transmissão do show do intervalo que tem que ficar assim, ó.
5: Isso,
7: sabe? É, quase dando cabelo. Olha pra mim, fala pra comigo.
6: É verdade, é verdade.
7: E de tarde, Natan, quando a gente tá naquele momento relax no sofazinho e o Pi tá falando alguma coisa, por algum motivo você olha pro outro lado,
6: acabou.
7: Ele para de falar.
6: Não, paro, me irrito profundo.
5: O Pi tem um problema muito grande, assim, com possessividade.
6: Não, não é possessividade. Aí o Calheiros definiu melhor. É o olhar. O olhar
5: tem que ter contato visual contigo.
6: Exato.
5: Pô, tu sabe que eu até esqueci de botar essa pauta vai ficar para um próximo programa, que eu tava vendo um estudo que as pessoas estão cada vez menos, a nova geração principalmente, que atravessou a pandemia, as pessoas cada vez estão estabelecendo menos contato visual.
7: Total.
5: E perdendo algo que é genuinamente humano, né? Porque esse nosso relacionamento agora, que é dado muitas vezes através das telas, tá fazendo com que a gente perca essa coisa de pum, olhar no olho, né? E isso tem acontecido
6: com por isso.
5: E tem uma outra, e de encontros presenciais, de abraços, de toque.
6: Como é que eu não vou estar em crise? É isso.
5: É claro, tu tá sentindo falta.
7: Aí eu tô com Pi. Eu
5: tá sentindo falta do calor, mano. Claro.
7: Preciso do.
5: Eu também.
7: Eu faço críticas, às vezes, lá na empresa, pra muitos colegas.
5: Você vai falar dos bastidores da nossa empresa?
7: Não, o que acontece? O cara tá a 7 metros, não é isso. Aí ele quer tratar as coisas contigo pelo WhatsApp.
5: Não.
7: Vai até lá e fala comigo,
5: desce aqui,
7: cara.
5: Vamos conversar.
7: Eu quando quero falar com alguém, eu vou até qualquer sala e converso
5: com a verdade. Pessoa. E você faz o seu circuito nas salas da empresa.
7: Claro, e principalmente
5: eu
7: na
5: sei. Você faz a ronda.
7: A ronda
5: do Calheiros. A gente olha, ó, 9:30, o Calheiros não apareceu ainda.
7: Não, esse é o horário sagrado do café com o TT.
5: Será que aconteceu alguma coisa?
6: Toma outra experiência que vocês devem estar vivendo. É o meu caso. Eu hoje vivo sozinho.
5: Por quê? Eu preciso de um companheiro.
6: Mas vocês devem estar vivendo isso. É. Vocês estão na sala, a esposa no quarto, ou o contrário, e daqui a pouco vocês estão conversando dentro de casa, em peças diferentes, pelo WhatsApp.
5: É, acontece.
7: E quando você vai pro quarto e a esposa vai pra sala? E quando você volta pra sala, a esposa vai pro quarto?
6: Isso, aí tu pergunta no WhatsApp, onde é que tu tá?
5: Mas esse não era o foco é que já anunciamos, teremos Lagoon ao vivo no dia 29 de junho no Shopping Itaguaçu. Vai ser um programa com Lagoon, não vai ser um show da Lagoon, vai ser um programa onde Lagoon vai tocar uma ou outra música ali no formato acústico e vai bater um papo comigo, com o Mr. Pi, dia 29 de junho no Shopping Itaguaçu, este nosso apoiador do Atlântida Celebration. Agora sim, Ricardinho, tá nos ouvindo bem aí, Ricardinho? Ricardinho tá no estúdio. Fazendo
6: crack, boletim.
5: A crack, operação
7: da escuta, tá na escuta.
5: Tá tudo bem aí, Ricardinho? Vamos fazer um giro com a galera nas praças aí no Torcida SC. Vamos chamar primeiro o Gercinho, que tá em Joinville. Toca a vinheta aí pra nós e vamos ouvir o Gercinho.
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4: Meus lindos, tudo bom, Pi? Tudo bom, Porã? Boa tarde pra vocês, pra galera curtindo Desprogramados, pra toda a Rede Atlântida em Santa Catarina. Seguinte, bora falar de torcida? 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Eu fico por aqui, 9:30 da noite é o jogo, bora lá, Brasil 3, Haiti 0, nossa primeira vitória na Copa do Mundo. Valeu, Pi, valeu, Porão, um abraço, queridos amigos aí do Desprogramados, toda a galera na Rede Atlântida em Santa Catarina. Falou!
5: Muito obrigado, Gersinho, Gerson Júnior, direto do nosso QG em Joinville, Torcida SC por todo o estado. Nós estamos aqui no Top Market Floripa, a galera tá começando a chegar aqui, mas nós continuamos no giro, o giro da Torcida SC. Tá.
6: Não, eu queria não só dar um abraço pro Gersinho e toda a turma, mas também exaltar e enaltecer TT Trevisol,
5: que fez as vinhetas. As vinhetas, a abertura do global, Torcida SC, né? Não. Global. Isso aí não é
7: jogo. E organizou todo o giro.
5: Organizou tudo.
7: Distribuindo o jogo para contemplar todas as nossas regiões.
5: TT Trevisol na organização, na coordenação de Rede Atlântida Santa Catarina está presente aqui, mas ele já está no seu happy hour.
7: Oi aqui, né?
5: Não, ele já está no seu happy hour, ele já está liberado para tomar uma coisinha, então deixa ele ali. Só toma uma coisinha que não entra no ar. Tomou uma coisinha e já não entra no ar, porque pode falar o que não deve, entendeu? Então a gente prefere preservar o nosso colaborador.
7: Aqui os três passam no bafômetro.
5: Aqui passa todo mundo. Vamos agora ouvir como é que tá o clima em Balneário Camboriú com a Edna Ferretti. Vamos ouvir a Edna, bota aí pra nós.
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5: Muito bem, Edna Ferretti, legal demais, galera espalhada, toda a nossa Rede Atlântida Santa Catarina espalhada nos QGs do Torcida SC.
6: Espalhada.
5: Cara, concentração geral para o jogo do Brasil logo mais à noite contra o Haiti. Fala, Calheiro.
7: Olha só, fomos, né, a Joinville, no Una Park, fomos agora a Blumenau?
5: Não,
7: a
5: Balneário.
7: Ah, Balneário, que...
5: Balneário Camboriú. No
7: PZ Mall, né? Isso. E a gente, deixa eu bater aqui, cara, todos os nossos QGs.
5: Isso
7: pra
5: é
7: galera...
5: importante.
7: Quem tá nos ouvindo aí em outras regiões, de repente, pô, também queria curtir, né? Cadê a Helena?
5: OTP? A Helena já foi, hein? Já foi.
7: Já foi?
5: Ela tem seus compromissos.
7: Então tá, peraí deixa eu pegar aqui a lista.
5: Pra quem não sabe, a Helena, sempre citada nas nossas transmissões, é a nossa coordenadora de comunicação, marketing, aqui ela tá sempre envolvida
7: olha
5: nos nossos projetos.
7: Estamos em Florianópolis no Top Market, é o QG oficial em Floripa, do nosso Torcida SC. Já demos um giro pelo PZ Eco Mall em Balneário Camboriú com a Edna. Já fomos ao Una Park em Joinville com o Gersinho. Agora, quem está em Chapecó pode se concentrar no saudoso boteco.
5: Boa!
7: Quem está em Lages, Mercado Público, quem está em Criciúma, Seu Bragança, e quem está em Blumenau, Praça Patagônia. É lá que vai rolar a festa. Torcida SC, corre o risco até de aparecer ali no show do intervalo, porque não, estamos espalhados também, convivos prontos para qualquer momento participar das transmissões da seleção brasileira.
5: Muito bem, Luciano Calheiros. E falando nisso, agora a gente vai diretamente para os Estados Unidos para saber da Fernandinha Moro como é que tá o clima agora antes do jogo do Brasil na Copa, diretamente da Copa do Mundo. Vai daí, Fernandinha!
9: Sextou, meus amigos. Tudo bem? Muito boa tarde para vocês. Ó, é isso aí, sextou, buzinaço. Tô chegando agora na estação de trem na Filadélfia, porque hoje é o dia Brasil e Haiti, segunda rodada da fase de grupos da Copa do Mundo. Brasil precisando de uma vitória. Estamos por aqui, poucos torcedores brasileiros no trem que nós pegamos aqui para Filadélfia, mas muitos torcedores brasileiros, torcedores catarinenses já estão aqui na Filadélfia. A gente acompanhou pelas redes sociais, inclusive, muitas imagens, né? Bonitas desde ontem do festeirê, porque brasileiro, sim, meus amigos, brasileiro sabe fazer festa, né? A gente sabe fazer festa, então reunir festa e futebol numa Copa do Mundo, ninguém faz melhor, né? O torcedor brasileiro já está por aqui na Filadélfia para apoiar a seleção brasileira hoje à noite. A seleção chegou por aqui ontem à tarde já. Ontem, no final da tarde, o técnico Carlo Ancelotti, também o zagueiro Gabriel Magalhães, deram entrevista de imprensa, falaram que... inclusive assumiram, viu, que a seleção brasileira não jogou bem, não jogou tudo que poderia ter jogado na estreia, naquele empate em 1-1 com o Marrocos. Hoje enfrenta o Haiti. Teoricamente, vamos aqui, né, obviamente falar sobre isso, o adversário mais fraco do grupo, né, então a expectativa do torcedor, tenho conversado com o torcedor aqui, e aí, palpite pro jogo, tá todo mundo de 3-0 pra cima, tá, uma expectativa bem positiva, mas o fato é que o Brasil realmente precisa fazer saldo de gols no jogo de hoje, pra pensar em ser primeiro do grupo, né, depois tem a Escócia na próxima quarta-feira pra fechar a fase de grupos. E aí, enfim, por isso o jogo de hoje é importante, até para dar confiança também, né, para a seleção brasileira e pro torcedor que está acompanhando com muito perrengue a seleção brasileira, porque por conta da logística, né, tudo é muito distante aqui nos Estados Unidos, a Copa acontece em 3 países sedes, né, além daqui também Canadá e México, e é isso, a gente segue o caminho da seleção brasileira, esperamos que o caminho do Hexa, né, bora lá, até mais, pessoal.
5: Muito bem, Fernanda Moura, diretamente dos Estados Unidos, nesse pré-jogo da seleção brasileira.
6: 20-6 já, contagem regressiva.
5: Já é 20-6.
6: 20-6, então, contagem então tá regressiva.
7: 9:30 o jogo, né?
5: Não, aí é. O 9:30. Jogo é 9:30, mas agora é 20-6 e a gente precisa urgentemente fazer o show do intervalo, mas antes disso, Ricardinho, solta a vinheta aí dos patrocinadores do Torcida SC, vamos pro show do intervalo e já voltamos diretamente aqui do Top Market Floripa, onde já estamos no esquenta para o Jogo do Brasil, desprogramados ao vivo aqui no Torcida SC.
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13: Jay-Z e Eminem. A dupla de rappers vai se unir no novo álbum do Rakim, marcando a primeira colaboração entre esses dois em 25 anos. Jay-Z e Eminem apareceram juntos pela última vez em uma faixa de 2001, chamada Renegade, que foi parte do álbum The Blueprint, do próprio Jay-Z. Agora, eles vão unir forças mais uma vez em uma música que ainda não tem título. Essa faixa vai estar presente no próximo álbum colaborativo de Rakim, Corrupt e Mastakilla, com lançamento previsto para o dia 28 de agosto. Segundo um desses produtores, a música é um interlúdio do álbum e vai ser com os dois rappers homenageando o legado e a influência de Rakim. 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
0: Beijo do gordo, tamo de volta, Desprogramados na Atlântida. Nosso artista estava circulando por aqui pelo Top Market.
2: Fazendo
0: o
2: relações,
0: nosso,
2: né,
0: Borão? Relacionamento fazendo relações. É o teu forte.
2: Inclusive, sempre foi.
0: Postamos no nosso Stories, aqui registrado por TT Trevisol, o nosso artista...
2: Malabarista.
0: Nosso artista mostrando suas novas habilidades, porque ele estudou na escola de múltiplas habilidades.
2: Exato. E
0: garantiu aqui a janta.
2: E quero aqui registrar que esta habilidade de malabarismo com três bolinhas, três limões, três laranjas, três ovos, foram aprendidos.
3: Ovo é mais difícil,
4: mas você, né, faz com ovo cozido, sim, ou ele cru?
3: Tanto
4: porque
3: faz.
4: Se cair, o cozido é mais seguro.
0: Teve,
4: né,
0: que limpar muito a cozinha da mãe.
2: Não. E foi um aprendizado que trouxe do meu tio Enio.
4: Não foi do avô.
2: Não foi do avô.
4: Porque pode ter te inspirado.
2: Irmão do avô. Irmão preferido do meu
4: era
2: avô.
4: O tio avô. Tio malabares com isso. Ovos, de repente a visão isso. Te inspirou a treinar, né?
2: Exatamente. Eu não vou muito contar a história desse
4: de novo,
2: meu
4: não.
2: Tio.
4: De novo, não.
2: Eu não vou contar a história do meu tio, que só no stand-up eu posso contar essa.
0: Quando é que vai ser o teu stand-up? Tirou do dia da final
2: Tirei
0: da Copa?
2: Tirei o dia da final da Copa.
0: Quando é que vai ser? Temos data nova?
2: Não temos ainda nova.
0: Ainda há a revelar.
2: Sabe qual foi a outra possibilidade que me deram? Porque, só para explicar quem está nos ouvindo, estava marcado meu stand-up no Floripa Comedy e casualmente percebemos dias atrás, através do Calheiros, inclusive, que é o dia da final. Achamos melhor tirar. E aí veio a proposta do empresário: tem uma nova data, se tu quiser. Qual? O dia do meu aniversário, eu disse, não só por
4: isso. Esse não.
0: Daí não.
2: Ah, olha, uma hora é a final da Copa, outro meu aniversário.
4: Mas e que dia que ficou?
2: Não ficou ainda.
0: O dia do aniversário.
4: Será anunciado o dia.
0: Porque não é qualquer aniversário, o nosso artista vai fazer 60 anos. Nosso artista fará 60 anos. Agora, com um corpinho de 42.
2: Um velho artista.
0: Artista sim, velho não. Aê! Tá muito bem.
2: Sim,
0: tá bem demais.
2: Eu tenho acreditado em mim.
0: Não, eu percebo.
2: Hoje eu estaria... Como é que eu tô hoje, Calheiros? Assim?
4: Bem.
2: Mas assim, não remete a nem... Ontem era o Oasis. Hoje...
4: Ah, ontem era o Noel Gallagher.
2: Sim, hoje tá... Eu não estaria... Eu sei. Hoje eu sei. Eu vou ficar de pé pra ti, Calheiros.
4: Sim.
0: Tá. Bota aí o chapéu da Copa. Meu Deus.
4: Para quem?
2: Jamiroquai.
0: Jamiroquai, claro.
4: Jamiroquai. Atração confirmada no Rock in Rio.
0: Exatamente.
2: Ah, tá.
0: Vai fazer
2: aí,
0: show
2: ó.
0: Em São Paulo também. Nós estamos ao vivo aqui no Top Market Floripa. O Desprogramado está sendo feito daqui e para todo o estado de Santa Catarina. E a nossa live ali no canal do YouTube, no canal Desprogramados. Ontem pedimos para que Jairo Bauer mandasse um áudio sobre o assunto do tema de ontem, que era um assunto
2: delicado
0: para a gente falar aqui agora, não tem nada a ver com a Copa do Mundo.
4: E você vai colocar
0: mas
4: o
0: ele
4: doutor?
0: Mandou, não, vamos guardar para segunda-feira os áudios de Jairo Bauer. Ele dá uma recomendação geral para as pessoas e uma recomendação direta para Mr. P. Então segunda-feira nós vamos retomar o assunto do programa de ontem com o especialista doutor Jairo Bauer. Agora, como eu vinha dizendo, nós estamos no Top Market Floripa, que é o QG da NSC, da torcida SC aqui em Floripa. O pessoal já tá movimentando o espaço, tem o jogo dos Estados Unidos rolando no telão. Quanto que tá lá?
2: 2-0
0: pros Estados Unidos.
4: Quase gol da Austrália agora.
0: Daqui a pouquinho, 7 horas da noite, tem a Escócia contra Marrocos e às 9h30 tem o Brasil contra o Haiti. Vamos fazer o placar do bolão aqui de cada um?
2: Vamos.
0: Vai, começa, Pi.
2: Ah, começa comigo. Não, mas antes uma observação que veio na minha cabeça. Cara, eu já vivi várias edições da Copa do Mundo com várias esposas diferentes. Que legal isso, cara.
0: Isso é importante.
2: Essa é uma experiência interessante.
0: Não, é legal,
2: né, cara?
0: E agora a primeira Copa solteiro.
2: A cada duas Copas eu troco de esposa.
0: Cada duas
2: é interessante
0: Copas.
2: Isso, cara.
0: É.
2: Entendeu? De duas em duas Copas, na terceira eu troco.
0: Esposa nova.
2: Legal,
0: então em breve,
2: né,
0: vem uma nova esposa.
2: Bem provável que sim, porque tem o intervalo de uma Copa solteiro.
0: Isso.
2: São duas Copas, uma Copa solteiro, duas Copas com uma nova esposa, uma Copa solteiro, duas novas Copas, uma Copa solteiro. Então nas próximas duas, outra esposa.
0: Isso é importante.
2: Obrigado.
0: Muito bem, muito bem.
2: Palpite para hoje?
0: Palpite para hoje, Mr.
2: Um medíocre 2-1.
0: 2-1. Não tá acreditando muito.
2: Não, e eu tô dando um gol pro Haiti que eu não sei como vai acontecer, mas eu disse.
0: Eu dei um gol pro Haiti também. Eu botei 4-1 no bolão.
4: Botou 4-1?
0: Botei 4-1. Porque
4: eu
0: acho que essa seleção do Brasil, ela toma gol.
2: Tá,
4: eu botei 5-0.
2: 5-0. E posso abrir um parênteses?
0: Abra.
2: Não se surpreenda se tivermos um empate hoje.
0: Ai, ah, não, ai,
4: eu
0: ai.
4: Eu acho que não, hein?
0: Ao contrário do que tá todo mundo pensando. Ah, assim, ó, eu vi o primeiro jogo do Haiti contra a Escócia.
2: E aí, como é que foi?
0: O Haiti jogou bem, hein? O Haiti jogou bem, o Haiti não é bobo. Não tem mais bobo no futebol,
2: não,
0: né, galera?
2: Não, não, não, o único bobo é o brasileiro que acredita nessa seleção.
0: Acredita no Neymar.
2: Isto!
0: TT Trevisol tá lá longe, quer arriscar um placarzinho pra hoje, TT? 3-1 pro Brasil.
4: 3-1.
0: 3-1 pro Brasil. TT Trevisol tá ali. Lacerda, quer arriscar um placarzinho? 2-0 pro Brasil. Nossa equipe técnica aqui, o Leandro Lacerda. Já vamos agradecer nossa
2: e o Ricardinho, técnica. Quer
0: Ricardinho,
2: apostar?
0: Ricardinho, quer apostar um placar pra hoje?
4: 3-1.
0: Ricardinho? 3-1 Brasil. Então tá, muito bem. Todo mundo fazendo seus placares, mas tem uma... Eu fiz uma leitura ampla do ambiente, do pré-jogo. Digamos que 87% das pessoas estão falando que vai ser goleado.
2: E falando em leitura, goleado. De ambiente, etc., eu quero sugerir para quem nos ouve agora, quem nos assiste pelo YouTube, que compareça para torcer em lugares como está acontecendo hoje aqui no Top Market, em Floripa, e nos outros QGs da torcida EC, porque a melhor coisa na Copa do Mundo é estar rodeado de pessoas na torcida.
4: Verdade.
2: Porque é meio... Claro que se tiver em casa com amigos, etc., ok. É legal pra caramba. Agora, você que tá meio na dúvida, não sabe onde ir, porque não quer ficar sozinho, ou só duas pessoas... Venha, se aglomere, porque é muito legal.
4: Que vai ter muito. Gustavinho, né?
0: Aqui a festa tá garantida daqui a pouquinho. Cantor Gustavinho, é pagode. Até as 9h30 aqui a galera vai tocar. Né? A galera já tá quase pronta aqui, ó, pra fazer um som. Começam às 6h e vão até a hora do jogo do Brasil. Então vem pro Top Market Floripa ou então em qualquer QG do Torcida SC espalhado por Santa Catarina. Vamos encerrar? Vamos encerrar?
2: Vamos, né? Tá na hora. Vamos fazer uma dancinha no encerramento?
4: Não, você faz a sua dancinha.
2: Não,
4: é óbvio que
2: não. Eu tô falando isso porque eu não quero fazer.
0: Antes de fazer a dancinha, deixa eu te convidar pra aproveitar o fim de semana. 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Fala aí, Calê.
4: Olha aqui, Porã. Mostra aí pra galera da live. Quem vier ao Torcida SC, seja qual for o nosso QG, em qualquer cidade de Santa Catarina, temos brindes, hein?
0: Tem brindes.
4: Chaveirinho com apito.
0: Tem o
4: apito. Tem a cornetinha. Essa cornetinha é legal. Só pra isso. Só pra legal.
0: Só pra você.
4: Vai,
0: só
4: então
0: pra
4: aqui,
0: você.
4: Ó.
0: Só pra você.
4: Pera aí.
0: Tem o aclins, ó.
2: Porã, tu legal. Ficou legal.
0: Não coube na minha cabeça.
2: Não, tu ficou bem, Porã.
0: Aqui. É. Meu Deus, essa corneta aí não pode cair na mão da minha filha.
4: Tem o baldinho de pipoca aqui, muito quem bem. Quiser botar um gelinho, tem o porta-copo.
0: Legal demais.
4: Bem legal, vários brindes. E aqui o óculos, bota o seu óculos.
0: Bota aí o teu aí, bota aqui, aí, ó, bota aí.
2: Ficou muito legal,
0: muito cara. Bem.
2: Eu fiquei muito bem,
4: o porém amarelo. Lá.
0: Venha para o QG da Torcida SC, seja aqui em Floripa, no Top Market ou em todos os outros espalhados por Santa Catarina. 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A gente volta na segunda-feira às 5h. Obrigado, Ricardinho. Obrigado, Leandro Lacerda. Obrigado, produção aí. Marina Soares e também Yuri Lange, que está lá no comando da live. Mr. P, Luciano Calheiros. A gente volta segunda. Vai, Brasil!
2: Opa!
4: Valeu!

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13: Olá, muito bom fim de tarde, bom início de noite de sexta-feira, bom início de fim de semana para você, amigo querido, amiga querida, ouvintes do Pretinho Básico. Estamos chegando às 6:06 para fazer mais uma horinha feliz aqui na programação da maior rede de rádios do sul do Brasil. 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Muito bom fim de tarde para ele. 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
14: Neto Fagundes.
13: Finalmente nos encontramos aí, meu compadre.
14: Cara, é que eu venho sempre, né?
13: É, que tá rolando umas paradas aí que tu não tá ligado.
14: Não, hoje começaram a rolar alguns nomes suspeitos de onde tu poderia estar, mas...
13: É, não, mas deixa assim, fica tranquilo. Qualidade, nego velho!
14: Aí, meu querido, fala com calma.
13: 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Muito bom fim de tarde, Léo Oliveira.
15: E aí, Alejandro, tudo certo, meu irmão?
13: Tudo lindo e maravilhoso. 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
14: E Alexandre, bom fim de tarde. Tudo certo?
13: Tudo bem?
14: Tudo lindo,
13: tudo,
14: cara.
13: Lindo. Tá muito bonito com esse moletom amarelo aí da CBF.
14: Temáticos já, né?
13: Muito pronto, bonito, mas ficou legal em ti essa cor aí, cara. Pô,
14: obrigado.
13: Parabéns, bonitaço mesmo. 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
16: Casa tá um brinco. Boa tarde, boa noite.
14: Atrapalhou.
13: A desestabilizada inicial. 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
14: Fala, Alexandre, boa tarde.
13: Muito bom fim de tarde também para Leandro Bortolatti, que está nos estados Estados Unidos. Alô. Fala, Lelê, como é que tu tá, irmão?
3: Boa tarde, Alexandre, boa tarde, Pretinho Básico. São 17 horas e 8 minutos, 28 graus aqui na Filadélfia, estado da Pensilvânia. Eu estou exatamente ao lado de uma das portas, de um dos portões do Philadelphia Stadium, o colossal Philadelphia Stadium, um estádio gigantesco, um estádio de futebol americano, né? Mas que hoje vai receber um jogo da Copa do Mundo. Pra quem tá vendo na live do Pretinho, atrás de mim, uma fila que já se forma, os portões ainda não se abriram, mas é uma fila de muitos brasileiros, muitos haitianos, muitos mesmo. E olha só, Alexandre, que interessante, os haitianos, pelo menos os dois que eu conversei no programa anterior ali no Vibe Copa, extremamente confiantes na possibilidade de um resultado positivo do Haiti perante a seleção brasileira, algo que eu confesso,
13: o Brasil não assusta mais ninguém, Lelê.
3: Pois é, mas é que quando
14: o brasileiro mesmo.
3: Tu chega na hora aqui e conversa com os caras, realmente é impressionante aqui, cara, sabe? É um complexo esportivo gigantesco. Do lado aqui, eu tô falando aqui de uns 300 metros do lado desse estádio aqui, nós temos um estádio de beisebol, que deve caber, sei lá, mais umas 40, 50 mil pessoas. E atrás da câmera que está montada aqui, nós temos um ginásio coberto, que é onde joga o time de basquete da Filadélfia, que o 76ers. Tu
16: está num complexo esportivo, Lelê.
3: Exatamente, um complexo esportivo literalmente de primeiro mundo, né?
16: Na,
3: cara,
16: Filadélfia.
3: É absurdo realmente. Então, tô por aqui, Alexandre. O que precisar de mim, tô aqui, porque, como eu disse, tem haitianos, tem brasileiros, tem muita gente aqui pra gente conversar. Faltando, são 2 horas e 20 para o jogo aqui, né? É isso? 3 horas e 20 para o jogo, né? 9:30 da noite aí, 8:30 da noite aqui.
13: Beleza, Lelezinho, fica por aí que a gente vai te ativar daqui a pouquinho. Bom fim de tarde, Ivan.
15: E aí, Alejandro?
13: Como é que tu tá?
15: Eu tô bravo com o Leandro.
13: Mas por quê?
15: Ah, dá-lhe um socão no haitiano desse aí.
13: Mas por quê?
15: Ah, não fode que vai ganhar do Brasil. Nós perdemos pro Haiti e fechamos as fronteiras.
16: Ah, não fala isso.
15: Não.
13: Tu vai lá fechar as fronteiras se nós perder.
15: Não, Leandro, dá num aí, Leandro.
3: Respeita. Desculpa. Aqui deu um cortezinho. Deu um cortezinho bem na hora que ele falou que tava bravo. Por que ele tá bravo?
15: Porque tu tá deixando os haitianos montar em ti.
3: É que eu sou educado, né, cara? Eu tô aqui.
15: Manda merda.
3: É que assim, ó, deixa eu te explicar uma coisa, tá, Ivan? É que a Copa do Mundo, ela é outro clima, assim, sabe? É outro clima. Tirando uma meia dúzia que tá sempre fazendo confusão, as torcidas, elas chegam juntas. É uma querideza entre ambas as partes, assim. A torcida do Marrocos já tinha sido assim. Ó, quer ver, ó? Hey, guy, come on.
16: Pega com a mão mesmo, Lelê.
3: Come on, let me show you to live broadcast to Brazil. What's your name?
7: ATL.
3: What?
7: Arthur.
3: From IT, obviously. Mm-hmm. What are you feeling about before this game?
7: Excited.
3: Excited?
7: Yeah.
3: Probably IT win Brazil tonight?
7: Yeah, 1-0.
3: 1-0? 1-0, IT. IT 1-0, então. Thank you. Thank you.
15: A noite fraca, meu irmão.
3: Esse é o sentimento.
13: Estão confiantes. Mas Lelê também não dá pra. Vão perder motivado. Mas Lelê também não dá pra entrar querendo. Nós vamos tomar 5 do Brasil. Não dá.
16: Claro. Né, é porque não vão tomar 5, né?
3: E na entrevista do programa anterior também, um deles disse que eles já estavam confiantes porque eles acham que foram roubados no jogo contra a Escócia. Teve um pênalti não dado pra eles. Então, se eles. Né, eles
14: empataram com a Escócia. Não entendi.
16: Tu vê só os colorados riram, né?
13: São roubados. Bem, hein? Muito bom. Valeu, Lelê. 6 horas e 12 minutos. Antes de começar aqui, desfilar os destaques do Pretinho, meus amigos, eu quero fazer um pedido formal de desculpas.
16: Mas tem um monte de e-mail falando de ti aqui, né? De novo, né?
15: Vai ter que pedir mais
13: desculpas. Olha só, cara, deixa eu falar. Na boa, deixa eu falar.
14: O Feta não tá bem hoje.
13: Porque eu me perdi a 1 da tarde por tua causa, por causa dos colegas. Vocês me enfuneraram a fu. Eu fiquei puto com vocês e descontei na audiência. Na coitada da coitada, no sentido de que não tinha nada a ver com isso. Sim, foi por tua causa. Se eu puder pedir pra vocês me darem um minuto só pra eu me desculpar do ouvinte aqui, eu vou agradecer.
16: Claro, mas que não pode.
13: Com a ouvinte. Porra, velho, na boa, mano. Clarice Correia. Ela escreve aqui pra mim dizendo: a minha vida não é uma merda, Alexandre. Eu quero dizer o seguinte, Clarice, me perdoa, de verdade, eu passei a tarde inteira mal com isso. Eu não viria ao programa hoje, eu vim justamente pra te pedir desculpas, porque eu acho que eu mereço isso. Eu mereço fazer este pedido de desculpas pra ouvinte Clarice Correia, que brincou comigo aqui.
8: Ela escreveu o e-mail num tom e o e-mail foi lido noutro tom. Então, aí que
16: eu... Não.
8: Mano.
16: Mano. Eu nem tinha lido o e-mail. Não,
14: tu só nem sabe ler, fala
16: pra mim.
8: O e-mail, como ela disse, foi uma brincadeira.
16: A Babi me ensinou, eu peguei o e-mail aqui.
8: Não, aí eu acho que.
14: Olha só,
8: eu gostaria só que tu não desvirtuasse, porque eu tô no meu pedido de desculpas ainda.
16: Só vai pra mim, tá certo?
8: Não, vai. Eu só tô no meu pedido de desculpas ainda. Eu quero pedir desculpas pra ouvinte do fundo do meu coração. Não era jamais, quem me conhece sabe, é uma merda dizer isso, quem me conhece sabe, mas eu preciso dizer, quem me conhece, sabe, eu não agrido a audiência, eu não brigo com a audiência, porque a audiência é a nossa amiga, né? Estamos aqui para eles. Então, Clarice Correia, me desculpa do fundo do coração, com toda a minha humildade, eu te peço desculpas por ter perdido a mão contigo no programa da UMA, certo? Não é pra aplaudir, palhaço!
14: Não,
8: é pra aplaudir, palhaço.
15: A gente achou bonito.
16: Sobrou pra mim, cara. Diz que eu li o e-mail de tal jeito. Eu nem sabia que falava o e-mail.
14: A gente se emocionou. A produção
8: o que eu quero dizer, o que eu quero dizer foi super pau no cu. O que eu quero dizer com isso, não tô te culpando de nada, a culpa foi minha. É que ela disse que ela escreveu o e-mail como uma piada sobre o Discorama. Piada sobre o Discorama.
16: Sim.
8: E o e-mail não foi lido em tom de piada. Foi lido em tom de crítica. E foi isso que me incomodou.
16: Tá isso. Tá bom. Beleza.
14: Eu tava de ouvinte na hora.
16: Não.
8: E aí?
16: Tá certo.
15: Vamos voltar
8: aqui. Qual é o teu veredito?
16: O veredito foi uma brincadeira e tu sentiu. Não. Foi isso?
14: O que que tu quer que eu faça?
8: Não. Eu só quero dizer o que eu senti.
14: Não, tu
8: eu
14: falou
8: senti
14: tudo, cara.
8: Que o e-mail foi lido de uma forma crítica e foi escrito de uma forma engraçada.
16: Tá, e como é que a gente identifica o e-mail daquele jeito pra ler crítico ou engraçado? Vamos ver. Ela mandou... Quem, o Fetter apanhou de quem pra fazer o e-mail? Não tinha nenhuma risada
14: ali. Não, para. Essa frase foi de jeito engraçado.
16: Mas eu também acho. Pra mim aquilo ali já é uma piada.
14: Eu não sei quem bateu no Fetter, mas peça desculpa pra ele.
15: Essa frase é genial.
8: Quero sugerir aqui pra nossa audiência um perfil no Instagram, que é o mais novo sucesso do Instagram.
14: Vamos bater milzinho. Arroba não sei quem bateu no Fetter.
16: Não, é esse. É o cara do cartaz.
8: É o cara do cartaz, exatamente.
14: Hoje ele botou um cartaz do Nego Velho.
16: Ele bota toda hora.
8: O cara do cartaz do PB. Segue esse cara, porque ele não tem nada a ver com o Pretinho, ele é um cara de Manaus, ele nasceu e mora em Manaus, ele é só nosso ouvinte de Manaus, e ele criou este perfil a partir de brincadeiras que a gente faz aqui no programa, o cara do cartaz do PB. Segue que tu vai te divertir com esse perfil. Ele posta cartazes em inteligência artificial de coisas que são ditas aqui. Como, por exemplo, agora tu vai, cabelinho no zóio. Nego Velho 2007.
14: Muito bom, tô seguindo ele agora.
8: E ele bota a data aqui. Então segue lá, o cara do cartaz do PB.
14: O teu tava bom também.
8: Antes
14: dele postar.
8: Quem bateu no Alexandre, que peçam desculpas. Correia, Clarice 2026.
14: Essa frase é muito rápida.
8: É maravilhoso.
14: É muito rápido. Hoje promete.
15: 6:16. Mas vamos voltar a xingar os haitianos.
8: Que privilégio, Lelê. Mini 2026.
16: Aí, Lelê, ó.
17: Se não estou enganado, se a minha visão não me trai nesse momento,
16: talvez ela
17: mas
16: te traia.
17: Eu vejo aqui num outro ponto ali conversando com figuras da imprensa, ninguém menos do que Dodd Sirena. O Olha homem planeta Atlântida.
8: Olha que
17: o
8: beleza.
17: Homem planeta Atlântida. Se tu quiser, Fetter, bota ele no ar.
8: Tenta
17: aqui.
8: Falar com ele aí, claro. Tá ele deve ter ido aí ensinar os americanos a fazer evento.
14: Como entrar e sair do evento?
17: Isso. Aliás, tem uma diferença, cara. Tem uma diferença de como é que eu posso dizer assim, de restrição interna nesse estádio aqui pro anterior. Nossa, o outro era muito mais tranquilo. O trâmite nosso mesmo com as credenciais e tudo aqui, o pessoal é bem mais. Ah, não, cara. Não é possível.
8: O que
17: vem
8: que
17: cá,
8: houve,
17: vem
8: um
17: cá, cara. Vem cá, pelo amor de Deus.
8: Que houve, Lelê? Não, quem é, Lelê?
17: Cara, olha esse cartaz aqui, cara. Vem mais perto.
8: Pra
17: olha
8: quem
17: aqui,
8: tá
17: cara.
8: No rádio, Lelê.
17: What a privilege, Lelê!
15: Não é possível, cara.
16: Não é possível.
17: Cara, como é teu nome, cara?
8: Olha ali, que beleza.
17: Bota de novo aqui na tela. Eu vou até ajudar, eu vou segurar junto.
14: Tela cheia.
17: Tela cheia, Lelê.
18: Privilégio,
17: cara, qual é teu nome, velho?
19: Daniel Cajado.
17: Daniel, cara, da onde tu tirou isso aí, cara?
19: Não, é ouvindo Pretinho, né? Não tem como viver agora sem Pretinho mais, cara.
8: De onde é que é o Daniel?
19: Sou de Minas. Mas vim de Maryland pra esse jogo.
17: Veio de Maryland pra cá. E como é que tu descobriu o Pretinho morando em Minas?
19: É, então, isso é engraçado, porque é os cortes do Instagram,
8: é,
19: né?
8: É, isso aí.
19: Aí a gente começou a ouvir os cortes do Instagram. Vai lá ver a ATL TV. Gosta tanto do Pretinho, que sou atleticano, mas não largo bola nas costas. Então, tipo assim, do nada...
17: Mostra pro Diverio o cartaz. Aí.
20: What a privilégio!
17: Ah, muito bom. Pô, velho, obrigado. Teu palpite pra hoje.
19: Ah, tem que ser pelo menos três, né?
17: Pelo menos três. Obrigado, cara. Obrigado mesmo pelo carinho. E olha aqui, Alexandre, já no embalo aqui. Eu falei que ele tava ali, o Diverio trouxe ele aqui. Dodge Sirena ao vivo aqui no Pretinho Básico.
8: Que beleza.
17: Como é que tá, Dodge? Tudo bem? Deixa eu botar os fones nele, Fetter.
8: Bota,
17: fala
8: bota o fone nele, por favor. Bota o fone no Dodge.
17: Agora sim, é, meu
8: Dodge,
17: querido amigo.
8: Sirena, querido. Foi aí ensinar a fazer os americanos a fazer evento, né, Dodge?
21: Não, aqui, na verdade, a gente vai aprendendo sempre na vida, né? Quer dizer, agora, impressionante aqui esse ambiente, né? Estamos falando agora com o Pedro Ernesto, né? Essa mobilização dessa forma que o brasileiro encara, né? Quando tem um propósito. Então, eu como brasileiro, gaúcho, falando agora aqui no Pretinho Básico, né? Fico aqui também dentro desse espírito todo de descontração, mas que a gente tenha também esse mesmo espírito para o que nós temos pela frente, o desafio das eleições, que a gente tenha como brasileiros um propósito, né, para estarmos todos juntos olhando para o nosso Brasil, né? Acho que isso é importante. Sei que o momento agora aqui é descontração, acreditar no nosso Brasil, acreditar que hoje, finalmente, a gente possa, né, dar a arrancada que a gente tanto deseja. E vamos em frente, né? Estou aqui, privilégio estar aqui com a minha família, né? Com a convite aqui e curtir esse ambiente todo.
8: Querido, tu é um querido, Dodge. Um abraço pra ti, boa sorte pra nós na noite de hoje, boa estada por aí.
21: Abração, Feta, abração a todos aí. Vamos lá, vamos, valeu, vamos com esse espírito. Abração. Dodge,
15: abração.
21: Abraço. Abraço,
8: coisa linda. Valeu, vamos dar Dodge aqui, Lelê. Agora Dodge, a gente dá Dodge nos destaques do Pretinho Básico. Nosso Saudade aniversariante de hoje é Lauro Cavalcante Dumbra.
14: O Dumbra!
8: O Dumbra é analista de sistemas em Canoas, fazendo 35 anos.
14: É o Dumbra, não ai, Dunga, ai, velho.
8: Dumbra. O que que tu falou?
15: Capitão, capitão do teatro, esse dia ele
8: não, Dumbra.
15: Abracei ele, tudo até.
8: Sim, eu vi no vídeo, é Dumbra.
15: Grande Dumbra.
8: Parabéns, Lauro Dumbra, pelo teu aniversário, saúde e prosperidade. Casal é filmado fazendo sexo em roda gigante. Como a vista é linda da roda gigante durante festival de rock.
14: Ah, é bom.
15: Leicester, na Inglaterra, Leicestershire.
16: Ah, mas hoje tu foi, né, botou as fotos, né?
14: Finalmente.
15: Ah, não, mas é que eu embacei daí. Não, só um pouquinho.
16: A primeira é mesmo embaçada.
8: Mas aquilo não é um concerto de flauta doce?
15: É, não é doce.
14: Pode ser salgado.
15: O casal
14: tava no download.
15: O casal não é lá de cabeçuda.
8: Um concerto de flauta.
14: O casal tava no Download Festival. E eles estavam esperando o show do Guns N' Roses.
15: Olha. Mas tem que se animar mesmo.
14: É assim, o Guns N' Roses.
15: Como todo festival
8: que se preza. Coisa melhor que o show do Guns N' Roses.
14: Tem uma roda gigante ao lado do palco. Né? Uma roda gigante ao lado do palco que chama a atenção de todo mundo. Então, como o casal estava em uma cabine...
16: Como?
14: Uma cabine transparente... Ele chamava a atenção, então o pessoal tava. No vídeo o pessoal vai dizendo: olha ali, eles estão abraçados.
15: Olha não, ali. Não, não, tô abraçado.
14: Ele tirou a camisa.
16: Tá calor lá.
14: Olha ali. E aí lá pra cima tu ouve no áudio. Ele puxou a calcinha dela pro lado.
16: Ah, não.
14: E aí eles começam a fazer amor.
15: Não, não, não, não, não. E
14: fazer
15: aí
14: amor.
15: Tu patifou.
14: É, não, não, essa gemidinha.
8: Ai, ai, little father.
15: A gemidinha ele se passou.
8: Ai, little dad. Ô, Neto Fagundes, eu lembrei agora de um amigo meu. Que diz o seguinte: não vai achando que tu é invisível, meu querido.
14: Meu querido, às vezes o pessoal te enxerga, meu querido.
8: Não tem como não ser visto naquela posição ali, né, cara?
14: Não precisa nada aquilo ali.
15: Tá levando chumbo na área.
8: E aí o que aconteceu? Foram presos e não, pagaram.
14: Não foram, ah, não foram? Não foram, porque as pessoas Criminaram? Filmaram e colocaram nas redes sociais, mas as autoridades não viram. Então, nesse momento, o casal tá apenas famoso.
8: Tá bem.
14: Porque parecia nitidamente, de acordo com as imagens, um casal exibicionista.
16: Cara, talvez fosse essa a intenção, né?
14: É, exatamente.
15: Ah, OnlyFans. Castelhano.
16: Cara, tem esses lances, cara. Ali em Libras tem muito isso aí, cara.
14: OnlyFuck.
16: O pessoal faz direto isso aí, mas sem a roda gigante.
14: Certo. Só na roda.
15: Na roda gigante, né?
8: É o sotaque do
16: Castelhano. Sim, a roda gigante.
14: Tem que ver esse lance, né?
8: Gigante.
14: Alexandre.
8: Pois não, Vini.
0: Não queria atrapalhar o andamento do programa.
8: Não, mas já atrapalhando.
0: Já atrapalhando.
8: O que tu gostaria de dizer
0: esperar um
8: de tão
0: certo.
8: Importante?
0: Vamos ver. Não tô conseguindo me escutar aqui. Eu aumentei muito o meu retorno.
8: E assim, ainda assim, não tá te ouvindo, Vini.
0: Então, achei que estava saindo, cara.
16: Todo cagado.
0: Achei que o Vini ia pedir demissão.
8: Fala agora, boa.
16: Olha aí.
0: Muito
16: não dá, assim é muito
0: baixado. Então, mas assim, agora tá ótimo, assim.
16: Baixaram teu microfone.
0: É, não, nem baixaram. Tô desde o início do programa assim, só que...
16: Será que não era um toque do diretor do lance?
0: É, pode ser também. A
16: aqui é audácia, né?
0: Tá bom agora?
16: Pediu
0: o agora tá ótimo, agora não, tá...
16: O cara não, tem que pedir, ele não, tem que te ouvir e falar, né?
15: Não, deixa o Tim Maia pedir o somzinho ali.
0: Ah, beleza, não... vamos tirar teus fones ali.
16: Não, não,
15: ô, tem razão. Ô, canalinho pingola, espera.
8: Tô ouvindo grave.
0: Canarinho pingola.
8: Ó, oh, vamos em frente aqui com os destaques, meu irmão.
15: Olá, meu irmão.
8: Calvos. E aí, da pena?
15: E aí, meu irmão?
8: Não te ouvi no destaque aqui no início.
15: Tava baixo o microfone, né? Eu ia pedir pra tu aumentar, mas não quis atrapalhar o programa, que tá muito bom. Ó, oh, queria te parabenizar,
16: viu? E óculos novo da
8: pena. É, óculos agarra novo do da pena, hein, cara. É. Óculos do daquele psicopata, que é o meu nome dele, o...
15: Ah, eu sei quem que é, o Dahmer.
16: Jeffrey Dahmer.
8: Dahmer, exatamente.
16: Jeffrey Dahmer, o homem que comia gente.
8: Exatamente.
15: Não é o meu caso, né?
0: É tu, né, Sandrinho?
8: Gente não, não, que te come, né?
15: Exatamente.
8: O que é que tu quer falar, da pena?
15: Uma vez, o que que foi?
8: O que tu quer falar?
15: Te parabenizar.
8: Por quê?
15: Não, isso aqui, hombridade, se desculpar. Não é todo mundo que pede desculpa.
0: Eu vi que ele não ia aguentar isso aí.
15: Foi muito bem, ele assim, ó.
0: Voltar isso aí.
15: E assim,
0: o timing.
15: É, parabéns.
16: Tá bom, né?
15: Parabéns. Eu só queria...
0: Cala a boca! Olha,
15: só um pouquinho.
8: Bom que você deixa ele falar. Deixa ele falar. Eu só vim no programa pra isso, cara. Pra me desculpar com a querida Clarice.
0: Isso me chateia.
16: Tem que se desculpar comigo também.
15: Tá contigo, não.
8: Tá contigo,
15: não. Por que contigo?
16: E com quem?
0: Xingou a produção.
15: É só no nosso, velho.
16: Primeiro xingou a produção.
8: Vocês vieram pra me comer.
0: Matou do programa, a gente come alguém.
16: Quando é com o cara, tá todo mundo aqui.
8: Hoje escolheram a comida errada.
0: Ah, o Gomes mereceu.
15: Não, para.
0: Mereceu, porque tu tá rateando também já.
15: Não, como não? Tu aumentou o microfone, tu vai xingar o
8: não,
15: cara.
8: Eu acho que ele esteja rateando. Por isso que
0: ele pediu o som. Ele pediu o som pra mijar.
15: Meia hora pra xingar o
16: cara. Tu acha que ele escolhe pontualmente os e-mails pra ferrar os outros?
8: Não, meu. Claro que não.
15: Claro
8: não.
15: Que faz isso.
0: Claro que não,
15: já produziu
8: o cara. Ele pega todos.
16: Cara, é que chega. No dia do Discorama, ele mandou um e-mail do Discorama.
0: Como é que tem Discorama todo dia, né?
15: Não, é que às 6 não faz sentido ter e-mail do Discorama.
8: É? 6h25, calvos, carecas, pessoas desprovidas do telhado, não pagam ingresso para ver o filme, aliás não é o filme, é o Toy Story 5 no cinema. É filme, é, como se fosse.
0: É um desenho animado.
15: Não, não, desculpa, filme de animação.
8: Filme de animação, isso aí, obrigado.
15: Tem uma categoria no Oscar.
8: Já entendi, filme de animação, obrigado.
15: Tá grosso. Eu vou querer um pedido.
0: Depois não sabe porque tu não
16: vai pedir desculpa pra ele também ou pode continuar?
8: Não, pode continuar.
0: Toy Story 5 vai contar a história de como os brinquedos envelhecem e lidam com a tecnologia.
16: Puxa vida!
0: O Woody, depois de 20, quase 30 anos do seu lançamento agora no trailer, ele aparece, quando ele tira o chapéu de cowboy, ele aparece calvo. Por quê? Porque o brinquedo tá gasto, envelheceu, tá gasto. E aí essa imagem do Woody de costas, o bonequinho calvo, viralizou. E aí, justamente por isso, há uma série de cinemas está fazendo ações no Brasil inteiro. Na próxima segunda-feira, dia 22, vão ter cinemas selecionados pelo Brasil para que calvos, de acordo com a avaliação do cinema, tu vai ter que ir até o cinema e provar que tu é calvo, vai ter ingresso
8: grátis. Como é que se prova que é calvo?
0: Vai parar na frente da pessoa, a pessoa vai dizer que
8: é calvo. A pessoa vai olhar e vai dizer, não, tu não é calvo.
0: Tu não é calvo, tu só raspou a cabeça.
16: Quais os cinemas do...
0: quer se fazer de calvo.
8: Não, olha aí, querendo se fazer de calvo.
16: Quais são os cinemas do sul do Brasil pra quem é calvo?
0: São cinemas selecionados.
16: Sim, mas se
15: aí, eu descubro ele aonde.
0: Normalmente é a rede Cine System.
15: Ah, tu entra no site da Cine System e vê
0: em qual dos shoppings tem na tua cidade.
16: E qual do shopping tem?
0: Eu não sei! Não, mas é interessante essa
16: interessante
0: informação.
16: Serviço,
15: não, até porque tem gente que é fã do Boy Story e
0: gosta de Toy Story, porra.
15: Eu falei Boy Story e quer ver o Woody, o Buzz Lightyear, o cavalinho.
0: Buzz Lightyear.
15: É bala no alvo, é o cavalo.
0: Que são os brinquedos modernos agora, né? Os tablets e coisas. E que eles estão chateados de estar perdendo espaço. É, o brinquedo manuseado não existe. Cara, baita sacada, né, cara?
8: Baita sacada.
0: É muito... Bom, eu com os filhos, cara, eu virei fã
16: desse baita desenho.
0: Eu virei fã desse tipo de
8: cara,
0: filme.
8: É que é assim, ó, cara.
0: Toy Story do caralho.
8: É porque toca muito no coração, né, cara?
0: Tá
8: muito, muito. Tem eu acho que é o Toy Story 3, que é o...
0: 3.
8: O 3 é o mais foda de todos, que é quando eles viram adolescentes e deixam os brinquedos, abandonam os brinquedos.
14: Passa pra gurezinha, no final, isso. Ele vai pra faculdade.
8: Pá, aquilo é muito triste, cara, muito triste.
14: Me lembro que os brinquedos quase morrem, eles se dão a mão, aí começa a chorar pelos brinquedos.
8: Isso, exatamente. Eu sou
15: um imbecil. Muito louco. Eles trocaram o cantor da música que eu mencionei, nesse filme é o João Gomes.
14: Isso aí.
8: Ah, é? Legal.
14: Ele canta Amigos, Estou Aqui.
8: Isso. Aliás, cara, hoje...
14: Ele canta Show das Poderosas.
8: Hoje eu fiz um post exatamente falando sobre isso. Vamos em frente com os destaques. Dave Grohl elege os 5 melhores grupos, as 5 melhores bandas de todos os tempos. Quais seriam, Rafael Gomes?
0: Dos 5 para 1, tá? Ele deu uma entrevista para a revista
14: Os Monarcas,
0: Far Out Magazine, e onde ele diz que as 5 maiores bandas de todos os tempos
16: pra são... Para ele.
8: Pra tua mãe, pra ti, Rafi. Pra dona Dora.
16: Mais um pedido de desculpa. Não. É, a segunda-feira vem e-mail.
15: É o terceiro, pede música.
16: É o terceiro, pede música.
8: Ah, hoje não.
15: Clarice, da Pena e dona Dora.
8: Quais são as 5 melhores bandas de todos os tempos, a dona Dora, a vó Dora?
16: Ah, ela vai ser a GP.
15: Aguinaldo
8: Benite Paula.
16: Benite Paula, Aguinaldo.
8: Rei Canif. Julio Iglesias.
16: Ah, o Julio Iglesias do
15: ar. Qual aquele que elas foram, venha tudo que o Tulio arrumou os ingressos?
14: Marieri.
8: Rony Von.
15: Sidney Magal.
8: Sidney Magal. Fábio Júnior.
15: Porra, as veias tudo na frente.
8: Vai na lista.
0: Quinta melhor banda de todos os tempos.
16: Vamos fazer o programa mais devagar hoje.
15: Não, vamos como carteado.
8: Peraí, cara, no programa da Uma eu tava tri devagar e tu falou que a gente tava super acelerado. Agora que eu tô tri acelerado, tu quer que a gente vá mais rápido.
0: A quinta melhor banda de todos os tempos, de acordo com o vocalista.
8: Que barulho é? Só um pouquinho
15: de barulho. Vamos ouvir o velho colorido lá.
8: Fecha o microfone. Ou fala ou fecha o microfone.
15: Ok.
0: A quinta melhor banda de todos os tempos pra ele é
15: adivinhar.
0: Led Zeppelin.
8: A quinta.
15: Já falou merda já.
16: Como é que é
15: quinto Led Zeppelin?
14: Tu nem sabe as outras ainda.
15: Não tem melhor que o Led Zeppelin, meu irmão. Só talvez o AC/DC.
8: Cala a boca!
14: Então já falou uma.
0: A quarta melhor banda de todos os tempos para o Dave Grohl é Beatles.
8: Me decepcionei um pouco agora com o David Grohl, porque eu pensei que essa fosse a primeira.
0: Terceira melhor banda de todos os tempos, eu não conheço. Então, se eu errar a pronúncia, vocês me corrijam. Husker Du.
8: É isso aí.
15: Só o Eloquente.
16: A primeira ele vai dizer Foo Fighters.
0: A segunda melhor banda de todos os tempos,
16: Nervosa,
0: com o David Grohl, é Bad Brains.
16: Bad Brains.
15: Ah, mas que
16: isso? Ah, mas que isso, pizza fria?
17: Banda. Não, a galera do hardcore idolatra e ama os Bad Brains, eu entendo ele.
8: Ainda bem que tem tu nesse programa, Lelê.
17: É uma banda de hardcore formada só por negros, Rastafaris.
16: Uma lista de hardcore, então.
8: Que ainda bem que tem tu nesse programa, Lelê.
17: É que o Dave Grohl vem disso aí, né? Ele vem do hardcore. Né?
16: Eu achei que ele tinha vindo do Nirvana.
8: E a primeira, Rafael Gomes?
0: Metallica.
8: Olha isso, hein? A humildade do Dave Grohl não botou nem Nirvana, nem Foo Fighters.
16: Sexto lugar, Foo Fighters.
0: Eu não sei o sexto lugar.
17: O que, que é a terceira banda? Eu tenho que botar a banda dele na lista, né?
15: Tu falou uma ali que eu não conheço.
8: Husker Du.
15: O que é isso aí? O Lelê
16: é uma banda.
17: É uma banda de rock que ela... eles são uma banda de rock, cara, que eles são muito, muito conceituados também pela galera do hardcore também. Inclusive tem um dos caras, o Bob Mood, participou do disco do Bob... Daquele disco.
8: Eu te entendo, Lelê.
17: É aquele disco que nós falamos até esses dias, Rafinha, que é o melhor disco dos Foo Fighters que a gente
16: que tem falando. O Walk, é o.
17: Isso, aqueles que é a capa colorida, me esqueci o nome daquele disco. Tem uma música daquele disco chamada Dear Rosemary, que o Bob Mood do Husker Du participa. É um ícone pra galera do rock norte-americano, sim, senhor.
8: Boa, Lelê, obrigado, Lelê. Eram estes os destaques aí, meu irmão, do Pretinho Básico para este fim de tarde de sexta-feira, Copa do Mundo rolando. Hoje tem Brasil e Haiti, 9:30 da noite. Vamos dar-lhe aí o Neto Fagundes. Bota uma pra nós, meu compadre, por favor.
1: Grande abraço a todos vocês, prazer estar participando aqui. Cara. O cara quer mostrar que... No clima da Copa do Mundo, segue uma lista de pretinhos e jogadores da Copa que eles mais se assemelham.
15: Aê, boa.
1: Féter é o Modric, né? Cerebral, genial, experiente, com muita história. Já tá bem cansadinho, né? Não tá aguentando muito.
16: É a última Copa.
1: Pra mim, tá na hora desse aposentar. Neto Fagundes é o Messi, né? Ícone irrefutável, histórico invejável, tem o respeito de todos, mesmo quando fica quietinho no canto dele. E ainda por cima, fala castelhano.
15: Boa.
1: Gordo Léo é o Olize.
0: Olize?
1: Olize,
0: eu não sei falar o nome
16: dele.
1: Olize. Renovação a todo vapor. Talento inquestionável, né? Sem dúvida será um dos maiores, mas é uma mala sem alça do cacete.
16: É um sincero e sincero.
17: É difícil discordar.
1: Cheio de gracinhas pra se aparecer mais do que os outros a todo momento.
0: Gabarito até agora.
1: Lelê!
15: Ai,
1: por favor, sem comentários.
16: O pessoal tá
1: magoado.
16: Tá sensível.
1: E eu e tu nós estamos de boa.
16: Não, é que vai, eu nem vou falar, cara.
1: Começou. Abriu. Lelê é o Casimiro. Reputação enorme, respeitado e conhecido em todos os lugares. Sabe jogar com a bola no pé. Fisicamente tá devendo bastante. Só aguenta o primeiro tempo. Dá dois trotezinhos e já escapa a correr.
0: É boa.
1: Adams é o Ibanez. Responsável, profissional, comprometido, tem a sua importância no elenco, mas tá ali porque não tem gente melhor pra botar no lugar dele.
17: Que sacanagem. Ah,
16: que trairagem.
1: É um sincericídio, na real.
16: É um sincericídio, claro.
1: Já o Vini Moura, o nosso Vini Moura, é o Rafinha. Brasil, Barcelona e tal, né? Rápido e ágil, mete seus golzinhos, tá se destacando, mas a principal preocupação tá no look. Ele só olha pra aparência. Qualidade, não precisa. Kodaik é o nosso Mbappé. Todos sabem do seu potencial. É assunto onde vai. Qualidade de sobra, competência ímpar, mas tem que ser tudo do jeitinho dela, senão já fica estressado e pistolinha.
0: O Peter chegou a aplaudir.
1: Muito bom. O Porã é o nosso Neymar. Das maiores estrelas da sua profissão.
0: Não quer mais.
1: É uma lenda.
0: Largou.
1: Um craque que sabe o que tá fazendo. Tem seu passado obscuro. Mas ultimamente descuidar apenas da família. Mas sempre tá de olho em alguma coisinha por fora. Por último, o nosso Miniman. Se a Venezuela estivesse na Copa, ele seria o Soteldo.
16: Claro.
1: Mas ele é o Cristiano Ronaldo.
0: Uou.
1: Tem uma história bonita de superação e trabalho. Conquistou muita coisa com suor e merece muita, mas muita consideração. Mas é egocêntrico, é mimadinho.
16: Cara, não é possível que ele fez
1: tem
16: isso,
1: tem um rei dentro da barriga.
16: Não é possível que ele fez isso, cara.
1: Só pensa em seu próprio umbigo e se achar melhor do que os outros, isso é parte dele. É a sua profissão. Mas na verdade...
16: R7,
1: não é, né? Desculpem as brincadeiras, adoro todos vocês.
17: Muito bom.
1: Sou o Arthur de Santiago e Biporã, Paraná.
0: Muito bom.
17: Baita e-mail.
0: Feter,
17: fala, Lelê.
0: Pontualmente às 17h30 aqui da Filadélfia, portões abertos do Filadélfia Stadium.
1: Abrindo,
0: e a torcida
1: então
0: começa, não, três horinhas antes, exatamente, jogo, três então horinhas. Abriu, vai ter
16: vai
0: jogo.
16: Vai entrar, Lelê?
0: Eu? No estádio?
16: Não, ônibus que vai passar aí do teu lado, claro.
0: Não, mas é claro que eu vou entrar, cara. Que nós que temos a credencial, nós certo temos alguns locais que são autorizados pra gente ver os jogos, né?
16: Boa.
0: Eu, na correria, não pude ver ainda onde que eu vou ficar hoje. Mas algum lugar rola, né? Até porque a sala, o Center Media... Desculpem, o Media Center deste estádio, ao contrário do outro, é dentro. Eu até fiz um story ali, tá ali no Lele Bortolassi, da mesa da onde a gente tem o equipamento da Rádio Gaúcha. Tu anda assim uns 5, 6 metros e já tem um janelão que é no último andar do estádio. É muito legal, só que daí eu não quero ver o jogo ali num janelão sem estar ouvindo o áudio ambiente, né? Eu vou procurar um outro assento depois, mas certamente vamos dar um jeito, Rafinha. A gente tá aqui pra resolver.
16: Com certeza tu vai entrar. Resumindo, tu vai entrar no estádio.
17: Ô Lele, deixa eu fazer um adendo, não é um adendo, é uma parte aqui rapidamente para pedir votos para o teu professor de inglês, Lelê. Teu inglês tá perfeito, Lelê, tu tá com um inglês up to date absurdo, Lelê. Então eu quero mandar aqui um abraço pro teu teacher Fábio Emerim, que tá concorrendo lá a melhor professor de inglês e influenciador no prêmio IBEST 2026. Eu já fui lá, já votei no Emerim. Se você quiser fazer essa mão também, vai lá, procura IBEST, votar, e aí vão aparecer todas as categorias e tu vai lá em Fábio Emerim, professor de inglês, influenciador, vai votar, porque o cara presta um baita serviço no Instagram pra galera que quer aprender e precisa. Todo mundo precisa falar inglês, todo mundo precisa entender inglês para se comunicar
8: para ir adiante na vida.
17: E essa eu não posso te falar, Fetter, que é a primeira vez que eu venho para os Estados Unidos e é impressionante aqui, porque mesmo que tu erre, né, as palavras, uma conjunção que outra e tal, eles entendem tudo o tempo inteiro, não te corrigem, né? Eu realmente tô bem positivamente impressionado.
8: Tem uma máxima.
17: Por mais que eu erre, né, algumas pequenas palavras, algumas conjugações
8: verbais. O lance verbais, é se assim, comunicar, Lelê. O lance é fazer a comunicação acontecer. Pronto, tô com fome. O lance é tu comer, entendeu? Tô com sede. O lance é tu beber. Tu conseguir beber. Eu aprendi uma vez com um americano, porque eu pedi desculpas, e eles não gostam disso. Eu pedi desculpas pelo inglês. Pô, desculpa pelo meu inglês e tal. E ele, cara, eu entendi perfeitamente tudo que tu me disse. Eu que te peço desculpas por não falar a tua língua, que é o português, por exemplo. Tu fala inglês e português. Eu só falo inglês.
17: Aliás, a FIFA teve uma determinação no início da Copa que já foi corrigida a partir desta rodada, né? Eles determinaram que as entrevistas eram só para ser feitas em inglês ou na língua natural das nações envolvidas com o jogo.
8: Certo.
17: Né? Isso aí deu um blá blá blá feio aqui, e eles vão liberar que também as entrevistas podem ser feitas em espanhol também a partir de hoje. Não sei porque eles tomaram essa decisão, mas
15: enfim, foi o Vini Júnior, não foi?
17: Foi por causa do Vini Júnior.
15: O Vini falou, eu vou responder em português.
8: Eu tô com a seleção brasileira.
0: E o Mbappé também, para jogar no Real Madrid, tem muito jornalista de lá que pergunta para ele, então a FIFA mudou esse pré-requisito.
8: Muito bem. Vamos dar uma girada na mesa aqui.
17: Passando ali, que eu não sei quem achar.
8: Celebridade, Lelê? Quem é?
17: Não é a Virgínia, aquela ali que tá passando ali atrás.
8: Né? Infelizmente, a tua câmera tá fixa, né, Lelê? A gente não consegue ver contigo.
15: Então vai lá,
0: alô, Virgínia.
15: Canta. Alô.
17: Não dá, cara. Eu tô com o meu ponto...
15: Grita ela. Grita ela.
17: Infelizmente,
16: né? Acho que ela não estaria passando ali, né?
17: Não, ela sim. Grita, Lelê. Grita. Eu tô vendo que a Kelly Matos e o Diveri estão fazendo matéria com ela lá agora. Estão chegando junto nela, já juntou uma galera em cima na volta dela, ela sim,
8: pronto, tá bem. Confirmado. 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
8: 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O Rafinha tá trocando mensagens secretas ali com o mamador dele. O que que diz aí, Rafinha? Vamos ver.
16: O e-mail, vamos ao e-mail, Alexandre.
15: Ele tá me mandando os ingressos pro Das Arena, ele
8: tá legal. Era
15: só isso. Tava lendo e ele não quis atrapalhar.
8: Show.
2: Grande abraço, muito obrigado.
16: Qualquer um fala sobre...
17: Então entendi.
16: Não, é que os 13 e-mails citam o programa da Uma, né?
8: Então, pode dar-lhe. Pode dar-lhe.
16: Gostaria.
8: A produção tá nessa comigo agora.
16: Deck, né? Recebeu.
0: Eu só separo os e-mails que chegam.
8: Chegam 100, tu separa 10. Tu separa os que tu quer, não me fode.
0: Eu não tenho como
8: separa os que tu quer.
0: Eu não tenho como separar os que não chegam.
8: Tu separa os que tu quer.
15: Agora tu foi muito inteligente, sagaz.
8: Tu acha? Eu faço esse programa há 20 anos, já passaram 4 caras pela tua posição. Tu acha que eu não conheço a tua posição?
0: Eu acho.
8: Tu acha que eu não conheço o que tu faz?
16: Eu só queria convidar a galera do programa das Aranhas.
15: Amanhã nós vamos.
8: Lê o e-mail, Rafinha!
16: Gostaria apenas de avisar o Fetter, não pode mais falar do Vini e do Rafinha, que eles não sabem receber feedback.
15: De graça. De graça, tomou a
16: jogada. Mas tá no... Cara, é que aí eu vou ter que parar de ler os e-mails.
0: Não, olha só. Não precisa parar de ler. Eu só me surpreendi, porque eu... Todo mundo me surpreendeu.
15: Pô, sacanagem, o cara tá quietinho.
0: Eu não tenho essa fama aí de não...
8: Vamos lá, vai embora.
16: A ouvinte falou do Discorama e o Fete já ficou putinho. Achei que ele ia acabar o programa em 15 minutos. Como dizem, nós temos duas orelhas e uma boca para ouvir mais do que falar. E, enfim, relaxa, Fetter. Lembre-se, se você está mal, pega no meu palhaço mais Abraço, sou teu fã, Fetter. Eduardo.
17: Obrigado, Eduardo. Obrigado.
4: Se você está feliz, pegue o meu nariz. Se você tá mal, pega no meu palhaço maionese, diabo jaguarão.
17: Cara, com a vida que eu tenho, com o trabalho que eu tenho, com os amigos que eu tenho, com a família e os amores que eu tenho, não tem como eu estar mal, jamais. O que me incomoda é que feedback é feedback e crítica, pela zoeira, é crítica, pela zoeira.
5: Ah, eu tô pelo feedback.
17: Feedback é uma coisa, crítica é outra.
5: Se você tá mal, pega no meu palhaço, mas...
17: É isso aí.
16: Foi genial. Isso é bom, isso foi bom.
17: Quer ler mais dois, Rafinha? Mete mais dois.
5: Vai.
17: Mete mais dois aí.
5: Vai. Tá acabando o programa? Depois só
17: mete mais dois aí.
16: Eu me rachei rindo no meio da discussão sobre a discordância do ouvinte com o Discorama. Vocês não têm ideia do que eu ri no trânsito,
17: ri
16: e meio
17: também.
16: Aos brabos de todos. O Alexandre solta um que vida de merda da ouvinte. E a Rodaica solta um meu Deus. Muito ao fundo, muito indignado, bastou para eu chorar de rir.
5: Mas faz com a voz do fake.
16: Cara, que vida de merda desse ouvinte. Amei! Beijos, Juliana de Santa Cruz!
1: Não foi bem.
5: Parou o programa!
1: Cara, olha só, cara, eu trabalho com vocês todos os dias. Eu fiquei esperando toda a discussão pra descer pra ir no mercado.
5: Ele manda essa, a Rodaica fala as coisas, não.
1: Meu Deus, cara, eu tava aqui do lado da Rodaica, a Rodaica dá uma escoradinha pra trás assim, ó.
16: Meu Deus, Alexandre! Meu Deus, Alexandre!
5: Não, pera aí.
17: É isso aí, cara. Vai no terceiro, Rafinha.
16: Não, esse o terceiro é sobre maconha.
5: Ué, aí agora vamos começar o programa, né?
17: Não, mas não, tu disse que tinha três críticas a mim.
16: Eu achei que era aqui, que ele tava citando, mas aí ele só fala que é um ouvinte do Uruguai.
5: Tá bacana, né?
16: Oi, pretinho básico, me lemo Florencia, sou em Uruguai. Que homem?
5: É que eu não tava esperando que era em espanhol. Me lemo, te sujou, pessoal?
16: Bem na fronteira com o Brasil. Somos uma cidade irmã. Eu e meu marido acompanhamos vocês faz tempo. E damos muita risada com o programa. Mandei uma mensagem no Instagram, mas acho que ficou pra trás. Mandei um vídeo de como a maconha é vendida por aqui. Sempre faz os brasileiros ficarem de boca aberta, não entendi. Então. Mas calma, aqui é regulamentado por lei e a compra só é permitida para pessoas registradas no sistema.
5: É legalizado.
16: Além de existirem outras formas legais previstas na legislação. E é claro que eu já estou registrada. Não é incentivo ao consumo. Por favor, leiam meu mensaje e vejam o vídeo que los passe no Instagram. Um abraço del grande fronteiro Uruguai-Brasil-Florencia.
1: Hasta luego, senhora.
16: Hasta
1: que
16: luego.
1: Que loucura esse e-mail, cara.
16: Não, esse e-mail é uma loucura.
1: Esse e-mail
16: é que eu não tinha prestado atenção.
1: Era sobre o Fetter.
17: Isso. É que daí não tem associação comigo essa parada
16: não,
17: aí.
16: Não, tem associação
5: com ele. Tu não gosta do Uruguai, né?
17: Não, adoro o Uruguai.
16: Mas... Ah, não, mas daí vai jogar o carnágua no Uruguai.
17: 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O que é que nós vamos vender aí, Rafael Gomes?
5: Diz que é a mesa.
1: Sou ouvinte desde o início e já enviei alguns e-mails, mas dessa vez escrevi o nome do meu pai.
16: Mim. Ah, não, tá, nego. Avisa.
1: O meu pai pede pra vender a sua coleção de moedas das Olimpíadas.
16: Não, nego. Sem voz.
1: E outras edições raras que ele guarda, que eu segurei a risada.
5: Mas ele tá bem, o pai dele, só pra nós saber de cedo.
16: Ele vai
1: Tem também algumas notas antigas e moedas de outros países.
5: Por que ele não gastou?
1: O meu pai quer...
5: Ah, não ri.
16: Vai
5: debochar do pai.
1: 25 mil reais na coleção.
5: Ah, no fuck, velho.
16: Mas vem a mesa junto e a toalha?
1: Ou valores de acordo com o mercado por moedas raras e escassas.
22: Talvez venha ele junto.
1: Enfim, criei coragem e resolvi escrever pra vocês.
5: Ah, não fode.
1: As moedas encontram-se na Zona Sul, em Porto Alegre. Seguem imagens da coleção pra live do Pretinho.
16: Mas bem legal,
1: joia,
16: né?
1: Joia. O e-mail pra contato
5: Zona
1: é
5: Sul.
1: moedasdopainopb@gmail.com.
5: Tudo tem limite, né?
16: Avisa os guris, Zona Sul.
1: Moedas do Pai no pb@gmail.com. Abraços da Luciana.
22: Moedas do Pai.
16: Aí tem valor.
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0: Tamo de volta com o Pretinho Básico, Lelê! 5 minutos para 7. 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
1: Tá ali nos meus stories, pra quem quiser clicar e ir direto, tem odão da KTO hoje pro Brasil marcar mais de 1,5 gols no primeiro tempo, tá? Independente do resultado, pode ser 2-0, 2-1, 3-1. Se o Brasil ganhar, marcar mais de um gol e meio, você ganha. A odd normal seria 2,25, mas no odão tá 2,70. Vamos combinar, né? Chega chegou a hora do Brasil mostrar o seu valor, mostrar que veio nesta Copa do Mundo. A seleção é muito mais forte do que o adversário. Acho que dá pra gente acreditar nesse aqui. 2,70, vai nos meus stories, clica no link ali e cai direto. E antes de eu votar, tem reclamação aqui, ó. Tem reclamação aqui. Vem cá. Quer reclamar, tu reclama.
0: Reclamação.
1: O que que houve? O que que houve com o teu ingresso, cara? Vem
2: cá. Então, comprei o ingresso, fui passar ali agora, não tá passando aí.
1: E tu comprou onde o teu ingresso?
2: Joia Tickets. Tá. Vem tomar aí, ô, Joia.
3: Muito bom. Pô, foi mal, né, meu? O que foi, cara?
2: Tu caiu no lance, né, companheiro? Deixa ele falar, não. Quero falar com você agora, não. Tô no Procon aqui, ó.
1: Ficou
2: não,
1: brabo.
2: 12.500.
3: Resolve com o Lelê, meu irmão. Ele que tá...
1: Eu vou... Ele disse pra eu resolver contigo, eu já vou te atender ali, tá? Então tá aqui a reclamação posta, né? Vai, Joia. Aí tu me deixa mal, né, velho?
3: Resolve as paradinhas aí, Lelê. Tô contigo,
1: Eu vou votar no Alexandre Fetter hoje como melhor em campo, porque nem era pra estar fazendo o programa, voltou na humildade pra pedir desculpa pela cagada dali. Então leva o meu
0: Obrigado,
1: voto.
0: Obrigado, Lelê. Quando a gente faz cagada, a gente tem que reconhecer na humildade, pedir desculpas. Obrigado pelo teu voto, Lelê. Rafael Gomes, antes do teu voto, tem um pedido de sangue, é isso?
2: Tem um pedido de sangue que vem lá da Serra pra gente ajudar uma bebezinha. Então a Dudinha fez uma cirurgia cardíaca no Hospital Santo Antônio, aqui em Porto Alegre, mas ela é da Serra. Então, banco de sangue da Santa Casa de Porto Alegre, na Avenida Independência 75. A bebê Duda está recebendo doações de segunda a sexta, das 8 às 5h30, e sábado, das 8 ao meio-dia. Banco de sangue da Santa Casa.
0: Muito bem,
2: Eduarda Segala Hoffman.
0: Banco de sangue da Santa Casa Porto Alegre.
2: Eduarda Segala Hoffman. Meu voto é no Rafinha, né?
0: Rafinha.
4: Por que em mim, Gomes?
2: Porque leu a sequência.
5: Pô, pra ele questionar.
2: Mostrando coragem.
4: Nenhuma coragem.
5: Nem ele acreditou.
2: Tu teve culhão hoje no programa.
4: Mas, cara, eu leio o material que me deu, né?
2: Até em espanhol.
5: Pô, ele não tá querendo voto.
0: Aí é cojones.
4: Yo tengo huevos!
0: Vota em quem, Vini Moura? Não, pera um pouquinho. Hoje nós vamos acabar com essa palhaçada. Rafinha, vota em quem?
4: Eu vou votar no Lelê, o inglês dele tá vindo muito bem. Eu acho que ele tá desempenhando uma cobertura ótima mesmo, né? Naquilo.
1: Mesmo o quê, cara? Foi, eu ia te agradecer.
4: É no nosso particular, né, Lelê? Mas meu voto tá é no Lelê.
0: Lelê, boa, Rafinha. Lelê já votou.
4: Mas eu voto por último sempre.
0: Não vota mais.
4: Não, a partir de segunda, então. Hoje eu deveria votar por último.
0: Não, a partir de hoje. A partir de hoje tu não vota mais não, por último.
4: A partir de hoje, então.
0: De agora, sem mais deferências nesta mesa. Não há mais deferências nesta mesa.
5: Então,

0: Um papo
1: é o privilégio que ele tem, gordão!
0: Ele só tem um privilégio, todo mundo humilha o cara.
2: Ah, também tá humilha.
0: Para. O cara só boca, pediu gordão. Uma coisa.
2: Sabe o que o Datena tá fazendo?
0: O cara só pediu
3: uma. Ele tá tirando dele.
2: Tá tentando cavar sua volta.
3: Vai ser cagalhão mesmo, cara.
4: Olha só, teus amigos te conhecem. Por quê? Teus amigos te conhecem.
0: Por quê, meu irmão?
4: Porque eles te conhecem.
0: Eu vou até agora, não me bato.
2: Não, quer dar destaque na segunda-feira?
4: Tá tentando voltar. Vai votar em quem?
0: Eu?
4: Não.
0: Não. É, não seria tu agora. Eu quero uma carta de desculpa também. Eu não sou a Clarice, hein? Olha só, meu irmão. Eu voto no Rafinha.
4: Bota no Rafinha.
0: Bem demais no programa.
4: Bem, bem não, demais
2: não faz sentido, gente. Não, não.
4: É um demais idiota, cara.
2: Não, não. Olha a cara dele.
0: Bem demais. Não,
4: acho que ele, acho ele acredita.
0: Olha pra mim.
4: Bem demais no programa. Não,
0: parabéns.
2: Ele é até espanhol, velho.
0: Ele é até espanhol, rapaz. A gente não riu nas horas que tinha que rir. A gente respeitou.
2: Vou botar como no Lelê que viu a Virgínia e não se mexeu.
0: Não correu. Ficou parado. Aí o Mineiro, ele botou duas vezes no ar aí. Ah, não.
3: É, na boa. Vou tirar meu voto,
4: cara. Eu vou. Diferente de ti. Vini já votou, né?
2: Não votou.
4: Vota em quem, Vini? Desculpa, eu te atrapalhei. Ali pra dar um
0: observem
4: Neto Fagundes. Vota, Vini.
2: Eu vou votar em ti.
4: Obrigado, por quê?
3: Ô, meu.
2: Peraí. Ele não pode
4: votar em mim também.
0: Cagalhão, rapaz.
2: Cagalhão, tu, rapaz.
0: Pelo amor de Deus, rapaz.
2: Eu vou bater no
0: tu. Vamos pro cu, todo mundo.
4: Que vontade de estar no cotovelado.
0: Então bate.
4: Por que que ele não pode votar em mim?
2: É, eu não entendi também.
5: Bate na minha cara. Quer dizer...
0: Bate na minha cara, bate.
4: Por que que ele não pode votar em
0: bate
4: mim?
0: Bate suíbe de sangue.
3: Responde o cara, tu tá...
0: Por que não? Porque ele tá te xingando a noite toda aí. Não,
2: eu?
0: No programa, e eu vi.
2: Não.
5: Aí eu tô com o Ivan.
2: Tu tá inventando coisa.
5: Eu e o Vini e o Rafinha chamamos o Léo de puxa-saco. Aí a hora do Vini votar, o Vini
2: vota em ti. Não, peraí.
5: Aí primeiro, foi puxa-saco.
2: Tem dado.
5: Foi mais puxa-saco que todos.
2: Tu é o que mais vota no Alexandre.
0: Porque é um barco
3: de puxa-saco.
0: Ele é o produtor.
5: Eu votei no Rafinha, velho.
4: Ele foi muito bem no programa hoje.
2: Cara, é o seguinte: eu só tô escolhendo votar no Alexandre.
3: Por quê?
2: Porque, cara, vamos lá.
3: Não, vai.
2: Hoje foi o dia dele. Entendeu?
0: Tu não ouviu da uma?
2: Eu ouvi?
0: Ai, tudo certo.
2: Eu ouvi, tinha que ver olhando no olho dele. Como é que tá?
4: Obrigado, Vini, pelo teu voto.
2: Aí era com você. Olha,
4: Rafael ele Gomes vai votar em quem?
3: De voz, né?
4: Já votou no Rafinha. Então o último a votar agora é Neto. E a partir de hoje, o último voto antes do meu neste programa, porque o meu é o que desempata em caso de empate, é o da Estrela Móvel. É o da Rodaica e é de Neto Fagundes. E de Porã. Vota, Neto Fagundes.
2: Eu acho que hoje,
3: concordo,
2: dentro
3: contigo,
2: das circunstâncias,
3: Neto.
2: Acho que pedir desculpas hoje em dia é uma coisa muito rara.
0: Primeiro
2: dia
0: dentro
2: das pessoas.
3: Ah, meu,
2: porque as pessoas, muitas vezes, cara, elas acabam naquela agitação do programa, do jogo de futebol, do tal, toda essa parafernália que a gente tá vivendo, né? Que muitas vezes o cara sair de casa, pegar o seu automóvel, num dia que ele não precisaria estar aqui. Ele merece ser o voto.
0: Não precisa.
2: Desculpa, tá? A folga dele é na terça.
4: Deixa eu te falar.
2: Ah, não, deixa eu te falar.
4: Eu precisaria.
2: Ele tá escalado.
4: Não precisaria.
2: Ele tá escalado.
3: Cara,
2: a gente vai normalizar o Gomes falando
3: ele...
2: quando é a folga do Federer.
4: Isso, vamos. Sim,
0: ele
4: vamos,
0: manda em ti.
2: Ele tá no trabalho, velho.
4: Não, deixa eu te falar.
2: Ele poderia
4: ter. Ele acha que ele manda em mim. Hoje tudo mudou. Hoje a minha relação com o produtor do programa mudou.
3: Puta,
4: mudou.
3: Vai ser um ótimo final de semana.
2: Agora.
4: Mudou a relação.
2: Ele poderia ter dito é ruim pra mim hoje. Não disse.
4: É isso, cara. Eu só não disse porque eu vim aqui com humildade e hombridade pedir desculpas para a ouvinte Clarice.
2: A minha frase,
4: aliás, passei a seguir a Clarice, pedi para seguir a Clarice no Instagram da Clarice.
2: Consegui também.
4: Achei o Instagram da Clarice para eu pedir desculpas diretamente em mensagem de texto para ela.
2: E aí?
0: Razão.
2: Grande abraço para
3: cada ouvinte que eu
4: Neto
3: chegar,
4: Fagundes,
3: vou seguir agora.
4: Muito obrigado por estar com a gente aqui, abrilhantando o nosso programa.
2: E também
4: votando em mim.
2: Eu
4: só uma rápida análise dos votos. Eu tenho dois.
2: Rafinha tem dois.
3: Lelê tem um.
4: E Lelê tem um. Cara, eu vou votar no Lelê.
3: Surpreendeu.
4: Não, agora porque o Lelê tá fazendo, minha humilde opinião, de todos os colegas que estão nos Estados Unidos cobrindo a Copa, se não a melhor...
2: A sétima melhor.
4: Décima, talvez.
0: Uma das...
4: cinco melhores coberturas da Copa do Mundo.
2: Não, isso é verdade, Lelê tá voando.
4: Lelê, Jory Vasconcelos, Estão voando.
2: E essa semana,
4: voando.
2: E essa
3: semana, o Diverio Adams estão como?
4: Diverio Adams estão na beira do troço pra decolar. Não, tá demais. Não, tá demais, mas é que o Lelê é malemolente. O Lelê é malicioso, o Lelê

0: maloqueiro. A gente conhece, Lelê.
1: Foi bem essa semana, nego.
0: Lelê, parabéns. Então, tu é o craque do episódio, Lelê. Bom jogo pra ti, boa cobertura de Copa. E a gente vai voltar com o Pretinho na segunda-feira, ao vivo, 1 da tarde. Sábado e domingo. Nós temos as reprises do Pretinho. Um abraço, boa noite, bom final de semana.
2: Segunda uma, tu não precisa
0: vir. Vamos, Brasil!
2: Tu não precisa vir se não quiser.
0: Por quê?
2: Segunda uma, tu não precisa vir.
0: Deixa eu falar uma coisa pra ti. Segunda uma, tu não vem, tá? Tu não vem, não precisa vir segunda,
2: agora
0: tá?
2: Agora ele te pegou, né?
0: Pode ficar tranquilo que eu arrumo alguém pra produzir o programa. Um abraço!
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4: Sim, sim. Depois do Pretinho Básico, vem aí Mr. P na rede. Depois do intervalo. Aí está.
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11: Sim, voltamos para mais um momento das Pirações de Pi. A pergunta neste momento é: você já elogiou alguém hoje? Como é bom o elogio, como faz bem o elogio. Eleva a autoestima daquele que é elogiado e reconhece naquele que elogia uma bondade, uma benevolência, um bem-querer. Como é bom bem-querer. Não espere quando elogia. Não espere quando elogie. Não espere, apenas faça, porque é bom elogiar. Estou falando em elogios porque merece muitos e muitos elogios Samuel Rosa. O trabalho solo do Samuel Rosa é absolutamente extraordinário. E é claro, nada melhor do que ouvir o Samuel Rosa. A minha preferida desse trabalho solo dele, Rio Dentro do Mar, é o que a gente vai ouvir agora, com muitos e muitos elogios para ti, Samuel Rosa. Aí é

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7: Opa! Ah, podemos aqui nas Pirações falar de coisas serenas, coisas viajantes, coisas extraordinárias. Ah, digamos que algumas coisas podem até beirar um pouco da loucura. Falando em loucura, um troço meio louco assim que passa pela cabeça de todos nós é como alguém consegue construir uma carreira mundial através de elementos eletrônicos surpreendentes, porque há um tempo atrás era inimaginável isso. E um brasileiro chegou e está neste patamar. Por isso brinquei com algo meio louco, porque é o Alok. O Alok realmente é um fenômeno. Se bem que fenômeno parece que surge e que some. Então ele já passou disso. Ele já se transformou. Ele não só foi um fenômeno, como hoje é uma marca registrada de um dos melhores no cenário eletrônico mundial, para o orgulho dos brasileiros. Vamos ouvir. Vale a pena. Embalados ao som de Alok, aqui na Atlântida. Aí.

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3: Hoje a maior competição de futebol do planeta mobiliza torcedores em todos os continentes e atrai a atenção de bilhões de pessoas. Mas o início foi bem mais modesto. A primeira edição, realizada em 1930, no Uruguai, contou com a participação de apenas 13 seleções. Na época, viajar entre os continentes era um desafio. Muitas equipes europeias precisavam enfrentar longas jornadas de navio e outras decidiram nem participar. Mesmo assim, o torneio marcou o início de uma tradição que se transformaria em um dos maiores eventos esportivos do mundo. Uma história que começou pequena e ganhou dimensões gigantescas ao longo das décadas. 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

0: Opa, aspirações de Pi mais uma vez na Atlântida. Agora nós vamos ouvir uma música de um artista que é daquelas que eu não sei explicar o porquê que gosto tanto. Não sei dizer o que faz com que eu sinta e tenha sensações inexplicáveis. Acontece que quando ela começa, de alguma maneira vai me envolvendo e me levando para algum lugar desconhecido e ao mesmo tempo conhecido em mim. Mas desperta coisas, pensamentos. Agora, o mais impressionante é quando a gente tem uma boa sensação, quando a gente tem bons sentidos, quando a gente abre um sorriso interno, sem que seja explícito, e nos faz tão bem. Esta música é um caso desses. E repito, não tem explicação. Me refiro a Circles, de Post Malone. Maravilhosa aqui na Atlântida.
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0: Opa! Que a sequência da noite contemple as suas expectativas positivas. Encerramos aqui, Mr. P na rede. Aí está.
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7: Opa, então estamos mais uma vez com aspirações do Pi. O fato é que não necessariamente precisamos dar uma pirada. Podemos, às vezes, simplesmente, por exemplo, dar uma viajada precisa no tempo, específica. Resolvi eu voltar a 2015 e dar uma pesquisada, o que tocava, quais eram as músicas mais tocadas no ano de 2015.